0: Federal apura a existência de uma organização extremista que utilizava comunidades do aplicativo Telegram para planejar atos violentos e disseminar conteúdos preconceituosos contra determinadas raças, religiões e também contra mulheres. O diretor de Operações Integradas e de Inteligência do Ministério da Justiça e Segurança Pública, Anchieta Neri, destacou algumas das medidas adotadas.
1: A partir dessa articulação, a gente teve medidas de busca cumpridas em 8 estados da federação. A gente cumpriu algumas medidas de internação provisória e um mandado de prisão.

0: investigou uma rede criminosa que utilizava de plataformas virtuais para atrair adolescentes e incentivá-los à prática de violência. A investigação foi conduzida pela Polícia Civil de Mato Grosso do Sul, após a morte de uma menina de 13 anos. A secretária nacional de Acesso à Justiça, Sheila de Carvalho, comentou que a operação conseguiu impedir outros crimes.
1: A operação permitiu evitar que mais uma menina fosse vítima, que já estava mapeada para isso acontecer nos próximos dias. Então, esse esforço integrado que a gente tem realizado é para manter as nossas mulheres vivas.
0: Nas duas operações, o Laboratório de Operações Cibernéticas atuou na análise de evidências digitais, na identificação de conexões entre investigados e na articulação entre as forças de segurança envolvidas. O ministro da Justiça e Segurança Pública, Wellington César Lima e Silva, destacou a importância do trabalho integrado.
2: Nós temos um fluxo de cooperação permanente com a Polícia Federal, com as polícias civis dos diversos estados, com os ministérios públicos dos diversos estados, com os diversos órgãos de inteligência. Esse tipo de colaboração possibilita uma atuação integrada e qualificada no combate a esses crimes.
0: As investigações permanecem em andamento para análise do material apreendido, a identificação de outros envolvidos e a responsabilização dos investigados, conforme o avanço dos respectivos inquéritos policiais. Lembrando que os casos de violência contra mulheres podem ser denunciados pelo Ligue 180, que funciona 24 horas por dia, gratuitamente. Reportagem Márcia Fernandes.
3: E estão abertas as inscrições para o curso Gestoras em Rede, voltado à formação de gestoras estaduais e municipais que atuam com políticas públicas para as mulheres.
4: A capacitação é gratuita e será realizada de forma online.
5: Estão abertas as inscrições para o curso Gestoras em Rede, formação em gestão de políticas públicas para as mulheres. A iniciativa é destinada a gestoras estaduais e municipais responsáveis pela elaboração, coordenação e implementação de ações voltadas à promoção dos direitos das mulheres. O curso é gratuito, tem carga horária de 96 horas e vai ser realizado com atividades online, ao vivo e também em formato assíncrono. A formação integra uma estratégia nacional de fortalecimento da gestão pública e de cooperação entre União, estados e municípios. O objetivo é oferecer instrumentos para planejamento, execução, monitoramento e avaliação das políticas públicas, além de criar uma rede permanente de troca de experiências entre as equipes que atuam nos organismos de políticas para as mulheres. Ao final do curso, as participantes devem elaborar diagnósticos e planos de ação voltados aos próprios municípios e estados. Para se inscrever, acesse gestorasemrede.com.br. Claudimário Carvalho, para a Voz do Brasil.
4: As propagandas e publicidades sobre apostas de cota fixa, as chamadas bets, passaram a ter novas regras voltadas à proteção aos consumidores.
3: Elas estabelecem, entre outras coisas, limites sobre o que pode ser dito nessas propagandas, responsabilização solidária de quem veicula as publicidades e proteção às crianças e aos adolescentes.
4: Além disso, as propagandas de bets terão também que exibir mensagens de alerta sobre os riscos envolvidos nas apostas.
3: Sobre tudo isso, nós conversamos com a secretária de Prêmios e Apostas do Ministério da Fazenda, Daniele Correia.
4: Eu e Mariana Jungmann também falamos com ela sobre saúde e bets. Acompanhe.
6: Secretária Daniele Correia, muito bem-vinda à Voz do Brasil. Vamos falar um pouco sobre essas duas portarias que regulam a publicidade sobre as apostas de cota fixa. A gente pode traduzir que é uma regulamentação sobre as propagandas de bets, assim, para ficar mais claro para o nosso público. E o que, que estabelecem essas portarias?
7: Bom, obrigada. Para a gente é sempre importante aqui na Secretaria de Prêmios e Apostas ter a oportunidade de tratar sobre o tema. E, de fato, quando a gente está falando dessas duas portarias, as portarias mais recentes aqui, a gente está falando desse universo de publicidade, propaganda e ações de marketing nesse mercado de aposta de cota fixa. Acho que é sempre importante dizer que esse mercado de aposta de cota fixa é um serviço público, né? E a lei, a 14.790, é a lei que traz ali a regulamentação e traz ali diretrizes legais na implementação, não só desse tema de publicidade, mas diversos outros temas. E a nova portaria interministerial ministerial ali, a 73, ela traz ali, reforça alguns conceitos,

0: Acho que amplia ali a questão da proteção ao consumidor apostador. Mas também traz ali a distribuição da responsabilidade solidária em todo esse veículo de comunicação, de divulgação, seja pessoas físicas e jurídicas, nesse mercado de apostas. E a gente tem uma outra portaria que altera a portaria que trata de jogo responsável, que trata dessas obrigações também legais que os agentes operadores precisam cumprir entre publicidade, ações de marketing e propaganda, que é justamente as frases de advertência, né? O 18+, e foi importante para a gente ali trazer e clarificar sobre o tema.
1: Essas frases de advertência, né, que vão ter que conter nas publicidades, elas devem dizer o quê? E que tipo, e por que que esse tipo de mensagem é importante, secretária?
0: Bom, as frases é: o Ministério da Fazenda adverte. E aí você tem: aposta não é investimento. Essa é uma das frases. A outra é: apostar pode causar dependência, né? E uma questão de que apostar faz você perder dinheiro. Então, é justamente nessa perspectiva, seja da saúde mental, seja da saúde financeira, do endividamento.
1: Ainda falando das mensagens, ela tem um tamanho mínimo, né? Ou seja, tem que estar num formato legível, facilmente visível, né, para o consumidor.
0: Exatamente. A gente traz ali, e aí, de novo, né, a necessidade de que eles estejam ali num tamanho mínimo de 10%. E a gente reforça, inclusive, nessa nova portaria, que eles precisam estar de uma maneira horizontal, né? Porque muitas vezes, né, tornar essa frase de uma maneira muito mínima e verticalizada dificulta até a leitura por parte, né, da sociedade.
2: Praticamente escondendo a frase.
0: Exatamente.
2: Né?
0: Então, a necessidade de se ter isso de maneira legível, né, num contraste visual ali também, né, você ter um fundo ali que a pessoa consiga ler. E eu acho que são todas essas informações que são importantes.
2: Agora, um outro ponto importante dessa nova regulamentação sobre a publicidade de jogos é que ela passa a responsabilizar também quem faz a propaganda, né? Quem veicula a propaganda. E aqui a gente está falando, inclusive, dos influenciadores digitais, secretária, dos veículos de comunicação, e aí enxergando os influenciadores digitais também como uma espécie de veículo de comunicação, é isso? O que está previsto nessa responsabilização?
0: Sim, a ideia é a portaria, ela traz isso tanto voltado para pessoas físicas quanto para pessoas jurídicas, né, que veiculem, que distribuem, que impulsionem, né, que propaguem, não só a questão das bets ilegais, aí eu acho que é importante também, né, você ter essa responsabilização, porque quando você está falando de um ambiente ilegal, você não tem essas ferramentas à disposição daquele consumidor, daquele apostador, então, né, você fica muito mais frágil no desenvolvimento de riscos e de transtorno de jogo e do endividamento, então elas não precisam cumprir as regras e também no processo, né, de junto com as operadoras legalizadas, mas no processo de cumprir o que está dizendo ali a lei, né, no sentido e das portarias, reforçado agora pela portaria interministerial, no sentido de que o jogo, ele tem restrições na sua publicidade. Né? Você não pode dizer que o jogo ele substitui a renda, você vai ficar socialmente aceito, né, você é mais bonito porque você joga. Então, a própria proteção que a gente comentou aqui, né, da criança e do adolescente, então você não pode veicular para a publicidade para a criança, né? A criança não pode ser alvo da publicidade, ela não pode estar na publicidade. Então, eu acho que a distribuição da responsabilidade aí, eu acho que é importante, né, nesse mercado.
1: Secretária, esse tipo de regulação sobre a publicidade deve ter efeito para reduzir a quantidade de apostas, né? Especialmente nos casos de compulsão, não é isso?
0: A ideia é justamente isso, né? Se você está num ambiente ou num mercado onde você está falando de entretenimento, né? E quando isso passa, isso não é mais um entretenimento, isso não, você está colocando aquela pessoa em risco. Né? Então, de novo, essa é uma série de mecanismos que eu acho que é importante, né, colocar à disposição. E aí eu queria ter a oportunidade aqui para dizer que a gente lançou no final, obviamente, o Ministério da Fazenda, junto com a SPA, isso já estava na agenda regulatória, a gente lançou a plataforma centralizada de autoexclusão. Então, hoje, se um cidadão ele não quiser apostar, ou ele não quiser estar nessa atividade, ou, enfim, estar nesse mercado, ele pode utilizar essa plataforma, onde você fica auto-excluído de todas as plataformas autorizadas pela SPA em âmbito nacional. E aí você pode dizer se é por um prazo determinado ou por um prazo indeterminado. Então, você pode se auto-excluir por um mês, por 3 meses, por 6 meses, por 9 meses, por 12 meses, ou indeterminado. E lá você pode dizer o motivo também. E a gente percebe que

0: um dos principais motivos é justamente a perda de saúde, de controle mental, né? Então, acho que, de novo, essa é uma outra ferramenta também à disposição de qualquer pessoa da sociedade, obviamente, né? Que queira utilizar. E a gente traz ali uma série também de outras questões, como ferramenta de autoteste da saúde, autoteste financeiro. Enfim, são todos os mecanismos e ferramentas nessa questão do jogo responsável.
1: É importante aqui a gente lembrar também que quem estiver identificando que tem problemas de saúde mental relacionados à questão do jogo deve procurar ajuda,
0: sim,
1: né, secretária?
0: Exatamente.
1: E aí dentro do SUS a gente tem possibilidades,
0: sim,
1: de acompanhamento e de tratamento, né?
0: Exatamente. A gente tem um acordo de cooperação técnica com o Ministério da Saúde, que é um grande parceiro. A gente... Ano passado começamos com um grupo de trabalho interministerial, junto com o Ministério da Saúde, Ministério do Esporte, a Secretaria de Comunicação Social, justamente nesse trabalho de se pensar, né, quais são as ferramentas. Porque quando você tem identificação de que você tem um risco, né, ou desenvolvimento de um potencial risco ali, você também precisa procurar caminhos. Então o SUS, ele desenvolveu ali, ele fez um trabalho junto com toda a rede de colaboradores, não só da Unidade Básica de Saúde, mas também do próprio CAPS, né, na formação, né, no desenvolvimento da capacitação dessas pessoas, no recebimento dessas pessoas, na identificação dessas pessoas. Também fez ali um teleatendimento, então eles construíram, desenvolveram um teleatendimento voltado para essa parte de transtorno do jogo, de identificação, e o desenvolvimento ali de capacitação junto às unidades do CAPS, né, mais próximo da localidade da pessoa. Então, a gente também, na página da plataforma centralizada de autoexclusão, a gente fornece todos esses telefones, esses endereços, a página do DataSUS, se a pessoa também quiser fazer o seu autoteste da saúde, né, porque você se identifica, mas você precisa também achar um caminho ali.
1: Muito bem, nós conversamos com Daniele Correia, secretária de Prêmios e Apostas do Ministério da Fazenda. Secretária, muito obrigada pela sua entrevista à Voz do Brasil.
0: Obrigada a vocês.
2: Como nós ouvimos, o Sistema Único de Saúde oferece ajuda para quem enfrenta problemas relacionados a jogos e apostas.
3: O serviço de teleatendimento em saúde mental teve início em março e, a partir de hoje, oferece 100 mil acompanhamentos por mês.
2: O atendimento é remoto, sigiloso e pode ser o primeiro passo para o acesso à rede pública de cuidados.
4: Segundo o Ministério da Saúde, mais de 25 milhões de pessoas fizeram apostas em 2025. Desse total, cerca de 4,4% apresentam dependência de jogos, condição que pode causar prejuízos à saúde mental, às finanças e às relações pessoais. Alguns sinais podem indicar a necessidade de buscar ajuda, como o aumento do tempo ou do dinheiro gastos com apostas, preocupação constante com jogos e mudanças no sono, no humor, na rotina ou nos relacionamentos. O Sistema Único de Saúde oferece atendimento sigiloso para pessoas que enfrentam esse problema. O serviço funciona como porta de entrada para a rede de atenção psicossocial e disponibiliza orientação, acompanhamento profissional e apoio também aos familiares, como explica o ministro da Saúde, Alexandre Padilha.
5: Então, além de abrir a porta do cuidado individual, de quem sofre com vício e dos seus familiares, a gente está abrindo uma outra porta, que é ter um diagnóstico cada vez melhor do problema, para ter ações cada vez mais preventivas, regulatórias.
4: Para acessar o atendimento remoto, basta entrar no aplicativo ou na versão web do Meu SUS Digital, fazer login com a conta gov.br, acessar a área de mini-apps e selecionar a opção Problemas com Jogos de Apostas. Em seguida, o usuário responde a um autoteste que auxilia na identificação do tipo de cuidado mais adequado. Quando o resultado indica risco moderado ou elevado, o encaminhamento para o teleatendimento é feito pela própria plataforma. Nos demais casos, são apresentadas orientações sobre os serviços disponíveis na rede de atenção psicossocial. De acordo com o Ministério da Saúde, o serviço remoto teve início em março e passa a oferecer 100 mil atendimentos mensais, explica o diretor do Departamento de Saúde Mental, Marcelo Quimate Dias.
6: Então, nessa primeira ação, nós tínhamos uma média de mais ou menos uns 600 atendimentos por mês. Tivemos uma procura muito grande e, a partir de agora, a gente vai passar a oferecer até 100 mil atendimentos por mês.
4: Quem preferir, também pode procurar atendimento presencial em uma unidade básica de saúde. No local, a pessoa e seus familiares recebem acolhimento, orientação e avaliação inicial. Quando necessário, a equipe pode encaminhar o paciente para o Centro de Atenção Psicossocial, o CAP.

0: CAPS, onde é oferecido atendimento multiprofissional. Reportagem Thaís Araújo.
1: E relembrando, pela plataforma de autoexclusão é possível solicitar o bloqueio do acesso às plataformas de apostas.
2: Para isso, basta acessar a página da ferramenta e entrar com a conta gov.br.
1: Doadores de sangue que colocaram piercing, fizeram tatuagens ou cirurgias não precisam mais esperar 12 meses para voltar a doar.
2: Pois é, as regras para doação foram atualizadas e devem estar implantadas nos hemocentros do país até setembro.
1: O objetivo é aumentar os estoques de sangue, garantindo a qualidade e a segurança do material.
3: Doar sangue salva vidas. Para se ter uma ideia, uma única doação pode ajudar até 4 pessoas. A funcionária pública Axa Cruz, que mora em Brasília, já doa sangue há 16 anos.
4: Um ato tão simples, rápido e que pode salvar vidas. Então eu me sinto muito honrada. 3 vezes por ano, inclusive uma delas é no dia do meu aniversário. Para mim já virou uma tradição.
3: E quem recebe esse sangue pode ficar tranquilo. Todo o material coletado passa por um rigoroso controle de qualidade e por testes que garantem a segurança das transfusões. Para reforçar ainda mais esse controle e ampliar a segurança de doadores e pacientes, o Ministério da Saúde atualizou os regulamentos técnicos que orientam os serviços de hemoterapia em todo o país. Como explica a gerente de captação de doadores do Hemocentro de Brasília, Kelly Barbie.
5: Cada vez mais no sentido de aprimorar, de melhorar os exames para testar uma qualidade cada vez maior desse sangue coletado. Então, você não vai precisar esperar mais 12 meses para muitos impedimentos. A maioria agora é de 4 meses. Como eu falei do piercing, da tatuagem, de medicamentos, de cirurgia, enfim, a novidade é muito boa e muito bem-vinda.
3: O Felipe, que doa sangue há 30 anos, sabe da importância desse ato de amor.
6: Ah, me traz um sentimento muito bom, né? Um sentimento de solidariedade com o próximo. E, além disso, a gente nunca sabe quando vai precisar, um familiar também, né? Então, é muito importante. Eu saio com o coração aquecido.
3: E para você que nunca doou sangue, é muito simples. Basta procurar um hemocentro mais próximo, ter entre 16 e 69 anos, pesar no mínimo 50 quilos e estar em boas condições de saúde. Não apresentar sintomas de gripe, resfriado ou febre. Não precisa estar em jejum, mas nas 4 horas que antecedem a doação, deve evitar a ingestão de comidas gordurosas. Reportagem Cleide Lopes.
2: Se você é responsável por crianças ou adolescentes com menos de 15 anos, fique atento.
1: A campanha nacional de multivacinação já começou em todos os postos de saúde do país.
2: Essa é a chance de proteger o público infanto-juvenil contra doenças como poliomielite, influenza e hepatites.
1: O dia D da campanha vai ser em 22 de agosto e a mobilização vai até 1º de setembro.
7: A campanha nacional de multivacinação teve início nesta segunda-feira e vai até 1º de setembro. Crianças e adolescentes menores de 15 anos são o foco principal para atualizar a caderneta de vacinação. Pela campanha, são ofertados os imunizantes previstos no Calendário Nacional de Vacinação do Ministério da Saúde, como poliomielite, tríplice viral, hepatites A e B, febre amarela, HPV, influenza, COVID-19 e dengue. Para receber a vacina, basta comparecer à unidade básica de saúde mais próxima da sua residência e levar documento de identificação, cartão do SUS, se tiver, e a caderneta de vacinação. Já o dia D da mobilização será em 22 de agosto. Para informações sobre horários de atendimento e disponibilidade das vacinas, basta consultar a unidade de saúde do seu município.
2: Priscila Machado, para a Voz do Brasil. Contribuintes que têm pendências com a Receita Federal, começou a valer hoje mudanças no atendimento presencial relativas ao imposto de renda.
1: A portaria proíbe o fornecimento de cópia de declaração do imposto e recibo de entrega nas unidades de atendimento.
2: Saiba o que muda no atendimento com Daniele Popov.
8: Portaria publicada nesta segunda-feira traz mudanças como a proibição do fornecimento de cópia da declaração do Imposto sobre a Renda da Pessoa Física. A entrega do recibo relativo à declaração também foi proibida.

0: nas unidades de atendimento da Receita. As mudanças foram adotadas para reduzir os riscos de acesso indevido a informações protegidas por sigilo fiscal, já que documentos como a declaração do imposto de renda contêm dados pessoais sigilosos e que podem ser usados indevidamente. A partir de agora, a cópia da declaração e o recibo de entrega passam a ser disponibilizados exclusivamente por canais que utilizam mecanismos de autenticação e controle de acesso. Outras alterações que a portaria traz são ajustes relacionados ao atendimento presencial, ao atendimento orientado e à recepção de documentos em processos de atendimento digital. Daniele Popov para A Voz do Brasil.
1: Curso Nacional de Escrita Criativa tem inscrição aberta até quarta-feira, dia 5 de agosto.
2: Com ele, o participante vai aprender a produzir textos que buscam envolver, emocionar ou prender a atenção do leitor ou ouvinte por meio da criatividade na linguagem, na estrutura e na narrativa.
1: A chamada pública vai selecionar 1.000 participantes.
2: Os selecionados vão receber de forma gratuita formação em escrita criativa em todas as regiões do país.
1: Mais informações no site da Universidade Federal do Rio Grande do Sul, em ufrgs.br/territórios da escrita.
2: E essas foram as notícias do governo federal.
1: Uma realização da Secretaria de Comunicação Social da Presidência da República.
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1: Fique agora com as notícias do Poder Judiciário e do Congresso Nacional. Boa noite.
2: Boa noite para você e até amanhã.

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1: Você vai ouvir agora notícias do Poder Judiciário.
2: CNJ aprova perda do cargo de juiz e extingue a aposentadoria compulsória como punição máxima.
3: Para o STJ, olheiro que atua durante venda de drogas responde por tráfico, não por colaboração.
2: Eletricista terá plano de saúde mantido, mesmo após ter sido demitido.
3: Boa noite, eu sou Marcela Luiza.
2: E eu sou Marta Ferreira.
3: O Conselho Nacional de Justiça aprovou nesta terça-feira a perda do cargo de juiz e acabou com a aposentadoria compulsória como punição máxima a magistrados que cometerem infrações graves.
2: Pelas novas regras, nos casos mais graves, o juiz poderá ser colocado em disponibilidade com proposta de perda do cargo.
3: Nessa hipótese, o magistrado será imediatamente afastado das funções e passará a receber remuneração proporcional ao tempo de contribuição até a decisão definitiva do Supremo Tribunal Federal.
2: Com isso, o CNJ adequa as normas ao entendimento firmado em maio pela primeira turma do STF, segundo o qual a aposentadoria compulsória deixou de ter fundamento constitucional como sanção disciplinar após a reforma da Previdência.
3: Em 10 meses, gestão do ministro Edson Fachin responde por 10% das aposentadorias compulsórias do Conselho Nacional de Justiça.
2: Hoje, o plenário do CNJ extinguiu a aposentadoria compulsória como punição máxima a juízes que cometerem infrações graves. Pablo Lemos.
4: No início da sessão desta terça-feira, o presidente do STF e do Conselho Nacional de Justiça, ministro Edson Fachin, destacou alguns dados sobre os processos disciplinares julgados pelo Conselho.
5: Do final de setembro a julho deste ano, esse plenário concluiu o julgamento de 24 processos administrativos disciplinares, aplicando 11 penas de aposentadorias compulsórias, 8 disponibilidades, 4 censuras e 1 advertência. Ainda em sede de revisão disciplinar, foram aplicadas outras 2 penas de aposentadoria compulsória e mais 2 de disponibilidade. Assim, 14 juízes que cometeram faltas gravíssimas foram afastados dos quadros da magistratura. Trata-se de 10% do total de aposentadorias compulsórias até hoje aplicados pelo CNJ, sendo essa penalidade administrativa mais grave até então vigente.
4: Fachin destacou que a atuação disciplinar é uma das competências constitucionais mais relevantes do CNJ para a preservação da confiança da sociedade no judiciário.
3: Quem atua como olheiro ou vigilante de forma integrada e indispensável à comercialização de drogas responde pelo crime de tráfico e não por colaboração

0: como informante.
1: Essa conclusão é do STJ, Fátima Uchoa.
2: Moradores de Goiânia enviaram um vídeo a policiais militares com dois homens comercializando drogas. Um vendia entorpecentes enquanto o outro permanecia ao lado observando a movimentação. Os policiais os abordaram e concluíram que o segundo homem era um vigilante durante a negociação. A Justiça de Goiás considerou que ambos atuavam na comercialização das drogas, cada um com papel específico no crime. A quinta turma do STJ negou o provimento ao recurso da Defensoria Pública que buscava desclassificar a condenação por tráfico de drogas para o delito de informante. Segundo o relator ministro Ribeiro Dantas, quem permanece ao lado do vendedor e ajuda a garantir a segurança da negociação participa diretamente da prática do crime.
0: Eletricista terá plano de saúde mantido mesmo após ter sido demitido.
1: Para o TST, por se tratar de contrato de trabalho, a Justiça Trabalhista tem competência para julgar o caso. Larissa Batista.
3: O eletricista foi demitido após 37 anos de trabalho e foi informado que poderia continuar com o plano de saúde da empresa. Porém, a única opção oferecida pela companhia de energia representava um aumento de mais de 5 mil na mensalidade. No TST, ficou decidido que a empresa deve garantir, tanto para o eletricista quanto para os dependentes dele, o mesmo plano de saúde dos trabalhadores ativos. Ainda cabe recurso da decisão.
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0: Uma boa noite.
1: Boa noite.
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6: Eu sou Paula Groba.
7: E eu sou Humberto Pinheiro.
6: E estes são os destaques de hoje do Jornal do Senado, que começa agora.
7: Botão do pânico para corridas por aplicativo avança no Senado.
6: Incentivo à violência contra a mulher pode virar crime específico.
7: Leis ambientais aprovadas pelo Congresso serão analisadas pelo STF.
6: Boa noite.
7: Boa noite.
6: Mais segurança para motoristas e passageiros de aplicativos de transporte. Um projeto em análise no Senado prevê a criação de um botão do pânico para ser acionado em situações de violência durante as corridas.
7: A proposta já foi aprovada pela Comissão de Ciência e Tecnologia e agora será discutida pela Comissão de Transparência e Defesa do Consumidor. A reportagem é de Herman Kulitz.
8: O botão do pânico tem por objetivo aumentar a segurança, tanto dos passageiros quanto dos motoristas de transporte por aplicativo, como Uber e 99, e deve ser acionado em casos de violência. O texto original do senador Carlos Viana, do PSD de Minas Gerais, determinava um cadastro prévio com foto do titular da conta e do cliente que irá embarcar, e reconhecimento facial antes de cada viagem. Mas, na Comissão de Ciência e Tecnologia, o relator, senador Carlos Portinho, do PL do Rio de Janeiro, conseguiu aprovar duas alterações. Eliminou a exigência de reconhecimento facial e exigiu identificação visível nos veículos usados para o transporte pago privado de passageiros. Portinho falou sobre a importância da regulamentação.
9: O motorista também vai estar seguro, porque ele sabendo quem é o usuário, se amanhã ele sofrer algum crime, ele fica muito vulnerável e ele poder identificar, não só com os dados na plataforma, mas reconhecimento da foto, né, ou de um documento com foto.
8: O projeto aguarda a análise da Comissão de Transparência e Defesa do Consumidor. Se aprovado, segue para a Câmara dos Deputados.
6: E já está na Comissão Mista de Orçamento, a medida provisória que abre crédito extraordinário para garantir o pagamento do apoio financeiro do governo a produtores e importadores de combustíveis.
7: O objetivo é evitar que a elevação de preços por causa da guerra no Oriente Médio gere aumento da inflação nos custos de transporte, com efeito em cascata nos demais setores da economia. economia. Repórter Alexandre Campos.
10: São R$ 3.473 milhões que serão usados para compensar o aumento do valor de compra desses insumos no mercado internacional em decorrência dos conflitos no Oriente Médio. O senador Jax Wagner, do PT da Bahia, lembrou que se nada for feito, a

0: A elevação do preço dos combustíveis poderá prejudicar toda a economia.
1: Aí o presidente tem que reagir para evitar que, inclusive, se comprometa a economia nacional, provocando uma inflação acima daquilo que a gente já tem da meta que está colocada.
0: Líder da oposição no Congresso Nacional, o senador Isalci Lucas, do PL do Distrito Federal, cobrou fiscalização.
2: Tem que ver agora o controle disso, né? Tem que controlar para ver se realmente, na bomba, se o consumidor vai sentir isso, né? E corre o risco de você dar isenção, fazer tudo isso. E o preço continuar do mesmo jeito.
0: Como a medida provisória tem força de lei, a Agência Nacional do Petróleo já pode repassar aos produtores e importadores de combustíveis e óleo diesel os valores do apoio financeiro nessas operações, desde que comprovadas as importações.
3: Já está em vigor a lei que destina parte do dinheiro das BETs para o Fundo da Polícia Federal.
4: O FUNAPOL foi criado em 1997 para financiar e estruturar as operações do órgão. Repórter Pedro Pincer.
5: A lei determina que o Fundo para Aparelhamento e Operacionalização das Atividades FIM da Polícia Federal, o FUNAPOL, deverá receber até 3% dos recursos obtidos pelo governo com apostas de cota fixa, conhecidas como BETs. Esses recursos, antes direcionados à Seguridade Social, vão cobrir gastos com a saúde dos servidores da PF, além de retribuição por atividade extraordinária. O repasse dos recursos das apostas está previsto para ocorrer de forma gradual, 1% em 2026, 2% em 2027 e 3% a partir de 2028. O senador Randolfe Rodrigues, do PT do Amapá, ressaltou a importância desse dinheiro para a Polícia Federal.
6: O morador dos Morros Cariocas, o morador das favelas desse país, são igualmente vítimas do crime organizado quanto o cidadão que mora nos locais nobres. Para combater, precisa de polícia estruturada e precisa de fortalecimento, sobretudo, das instituições federais que têm a função precípua, com inteligência, de investigar o crime e de desarticular o crime. Sem recurso e sem estruturação, não se faz o combate adequado ao crime.
5: Além dessa receita, o FUNAPOL conta com transferências voluntárias de entes federativos ou de organismos internacionais vinculadas a programas de enfrentamento ao crime organizado, doações de pessoas físicas ou jurídicas, nacionais ou estrangeiras, e outras receitas legalmente previstas.
3: Quem incentivar, instigar ou ameaçar outra pessoa para que pratique violência doméstica e familiar contra a mulher poderá ser condenado até 2 anos de reclusão, além do pagamento de multa. É o que prevê um projeto de lei em análise na Comissão de Segurança Pública.
4: A proposta também estabelece aumento de pena quando o crime for cometido durante a vigência de medida protetiva de urgência, utilizar anonimato e envolver compartilhamento ou ameaça de divulgação de dados pessoais, imagens ou informações sensíveis da vítima. O autor do projeto, senador Efraim Filho, do PL da Paraíba, ressalta que a medida é necessária porque a instigação de terceiros, inclusive por meios digitais, contribui para aumentar o ciclo de violência contra a mulher.
7: As medidas protetivas que hoje a lei permita que sejam tomadas contra o agressor, possam ser também tomadas contra terceiros que porventura venham a também infligir a ameaça no sentido de desestabilizar a vítima, intimidá-la a ponto de retirar a denúncia ou algo desse tipo.
3: E uma série de ações que questionam decisões do Congresso Nacional com impacto no meio ambiente serão julgadas neste mês no Supremo Tribunal Federal.
4: Os pedidos à Justiça tratam da Lei Geral do Licenciamento Ambiental e do Marco Temporal das Terras Indígenas. Quem explica é o repórter César Mendes.
8: Aprovada em maio do ano passado no Congresso, a Lei Geral do Licenciamento foi criticada pela senadora Elisiane Gama, do Maranhão, por flexibilizar as licenças.
9: Quanto mais flexível, mais possibilidade de desastres.
8: O presidente da República vetou a mudança, mas a derrubada do veto no Congresso em novembro foi elogiada pelo senador Marcos Rogério, do PL de Rondônia.
10: Não somos poderes subalternos, somos poderes iguais.
8: Agora, a Lei Geral do Licenciamento vai passar pelo crivo do STF no julgamento de ações movidas pela Rede, o PSOL e o Partido Verde, questionando a flexibilização das licenças para Sueli Araújo, do Observatório do Clima, inconstitucional.
11: São dispositivos que afrontam a nossa Constituição, e é dever do Supremo afastar essas inconstitucionalidades.
8: O STF julga ainda neste mês ações contrárias ao Marco Temporal das Terras Indígenas e à suspensão da moratória da soja.

0: Eleições de outubro, o eleitor vai precisar escolher dois candidatos ao Senado, mas não vale repetir o mesmo nome.
1: Se isso acontecer, o segundo voto será anulado. Saiba mais na reportagem de Marcela Cunha.
2: Dois votos, dois nomes e duas vagas. Essa é a conta que o eleitor precisa guardar nas eleições de 2026 para o Senado Federal. Na urna eletrônica, o cargo de senador vai aparecer duas vezes. Primeiro, o eleitor digita o número de um candidato, confere a foto e confirma. Em seguida, uma nova tela será aberta para a escolha do segundo candidato. Mas não adianta repetir o número para reforçar o voto no candidato preferido. Os votos precisam ser dados a pessoas diferentes. Se o eleitor escolher o mesmo candidato nas duas vezes, apenas o primeiro voto será válido e o segundo será anulado. A votação em dois nomes ocorre porque, neste ano, cada estado e o Distrito Federal vão preencher duas vagas no Senado. O eleitor só poderá escolher candidatos que disputem a eleição na unidade da federação onde ele vota. Mas, segundo o consultor legislativo do Senado, Gilberto Guerzoni, muitos eleitores podem chegar ao dia da votação sem saber que tem direito a duas escolhas.
3: O eleitor, na hora que ele responde à pesquisa, muitas vezes ele até desconhece que tem dois votos, ele desconhece a lista de candidatos e ele não escolheu, né, o seu senador, especialmente o seu segundo senador.
2: A dificuldade aumenta porque o voto para senador divide a atenção do eleitor com as escolhas para presidente, governador e deputados. Para não esquecer nenhuma das escolhas, a recomendação da Justiça Eleitoral é levar uma colinha de papel com o número dos candidatos.
1: Com edição de Paula Groba e trabalhos técnicos de João Lira, o Jornal do Senado fica por aqui. Acompanhe agora as notícias da Câmara dos Deputados. Boa noite.
0: Boa noite e até amanhã.
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5: Plenário pode votar medidas provisórias e projetos ligados ao agronegócio.
6: Câmara aprova a regulamentação da atividade profissional do salva-vidas.
5: Vítima de violência poderá usar recursos de conta conjunta com o marido.
6: Boa noite. A Comissão de Constituição e Justiça da Câmara aprovou proposta que autoriza a mulher em situação de violência doméstica a utilizar recursos depositados em conta conjunta com o marido para se reacomodar em local seguro.
5: A repórter Maria Neves traz mais detalhes sobre o projeto que foi encaminhado para análise dos senadores.
7: Pela proposta da deputada Laura Carneiro, do PSD do Rio de Janeiro, a medida protetiva deverá ser autorizada pelo juiz e a utilização do dinheiro pode ocorrer em qualquer regime de bens adotado pelo casal. Laura Carneiro lembra que a Lei Maria da Penha assegura que mulheres em situação de violência sejam afastadas do lar e acolhidas em abrigo ou local seguro quando houver risco de vida. Entretanto, segundo afirma, levantamento do Instituto Brasileiro de Geografia e Estatística de 2018 mostrou que somente 2,4% dos municípios mantinham casas-abrigo. Os estados gerenciavam outras 43 unidades. Diante disso, a parlamentar ressalta que muitas vezes a vítima de violência é obrigada a permanecer na mesma casa que o agressor e continuar submetida a maus tratos, situação que a proposta busca evitar.
8: Ação de separação demora muito, divórcio demora muito. Durante esse período, ela vai viver como? E como ela não tem como viver, ela acaba não se afastando do lar e continua sofrendo as agressões. Vai chegar um ponto que ela vai acabar o feminicídio. Então o objetivo é que quando ela peça a medida protetiva, quando ela começa a sofrer a violência doméstica, ela tenha uma oportunidade de ter essa violação patrimonial e essa violação econômica minimamente resolvida.
7: Laura Carneiro ressalta ainda que contas conjuntas podem ser livremente movimentadas pelos seus titulares, o que poderia tornar a medida proposta proposta desnecessária. No entanto, recorda que não são raros os relatos de violência patrimonial nos quais o agressor impede ou dificulta o acesso da mulher à gestão do patrimônio ou desvia recursos financeiros do casal. Permitir que a mulher disponha dos bens conjuntos, portanto, seria uma forma de

0: contornar esse problema e permitir que a mulher reconstrua a própria vida longe do agressor. Da Rádio Câmara de Brasília, Maria Neves.
1: Segurança Pública.
2: Da Vitória, do PP do Espírito Santo, apresentou projeto que determina a suspensão imediata da posse e do porte de arma de investigados por violência doméstica. O texto prevê a apreensão da arma em até 24 horas, sem necessidade de decisão judicial específica.
3: Da Vitória explica que o objetivo é diminuir o risco de agressões fatais enquanto houver investigação, processo ou medida protetiva. A matéria está sendo analisada em conjunto com outros projetos semelhantes e, caso seja aprovada nas comissões, pode seguir direto para o Senado.
2: Avança na Câmara projeto de Félix Mendonça Júnior, do PDT da Bahia, que bane das redes sociais condenados por crimes contra mulheres quando as plataformas forem usadas na prática do delito. Pelo texto, as empresas de tecnologia têm 48 horas para excluir as contas.
3: Félix Mendonça Júnior lamenta o fenômeno de monetização e espetacularização da violência de gênero nas redes sociais e que o Brasil figure entre os 5 países com maior número de feminicídios. Por estas razões e para proteger a dignidade humana, ele pede a aprovação da matéria.
1: Justiça.
2: Rodrigo Hollenberg, do PSB do Distrito Federal, questiona o sigilo imposto sobre o registro das visitas ao empresário Daniel Vorcaro na prisão. Ele afirma que a população tem o direito de conhecer eventuais vínculos e relações que possam ser relevantes para o caso do Banco Master.
4: Me causou uma grande surpresa a notícia de que a Polícia Federal teria pedido o sigilo sobre as visitas a Daniel Vorcaro na prisão. É muito estranho, porque a população quer saber exatamente quem são as pessoas, as autoridades, eventualmente as autoridades, que realizaram negócios com Daniel Vorcaro. Portanto, no meu entendimento, não se justifica absolutamente qualquer tipo de sigilo em relação às visitas realizadas a Daniel Vorcaro na prisão.
3: Rodrigo Hollenberg defende ainda a continuidade das investigações sobre o Banco Master e cobra a instalação de uma CPI para apurar as responsabilidades e recuperar recursos. Ele reitera que a apuração é fundamental para garantir transparência e esclarecer os fatos.
1: Saúde.
2: Beto Preto, do PSD do Paraná, é autor do projeto que torna obrigatória a realização de pelo menos uma ultrassonografia morfológica durante o pré-natal oferecido pelo SUS. O deputado explica que a medida busca ampliar a qualidade da assistência prestada às gestantes.
3: Ele lembra que a experiência já foi adotada no Paraná e defende a ampliação da iniciativa para todo o Brasil. Beto Preto afirma que o exame realizado entre a 20ª e a 24ª semana de gestação é importante para avaliar o desenvolvimento fetal e identificar situações que demandem acompanhamento especializado.
5: Por que entre a 20ª e a 24ª semana? Que é o momento que ainda é possível você evoluir para um tratamento cirúrgico intrauterino. Então, esse é um momento importante. O Brasil vai dar um passo gigante no sentido de garantir mais ainda pré-natal correto para as mulheres brasileiras e dizer que no Paraná nós já instituímos esse ultrassom, essa ultrassonografia morfológica já, e isso vem dando muito certo. Queremos expandir para todo o Brasil através desta lei.
1: Homenagem.
2: Raimundo Santos, do PSD do Pará, destaca a criação do Dia Nacional da Música Gospel, celebrado em 9 de junho. O deputado afirma que a lei reconhece a presença do gênero musical em espaços religiosos, plataformas digitais, praças e emissoras de televisão.
6: Qual a importância desse reconhecimento, dessa homenagem à música gospel? A música gospel, na verdade, é o gênero musical que durante, por exemplo, a pandemia do novo coronavírus, foi o gênero mais ouvido e que serviu de alento para tantas pessoas consumidas pelo estresse, pela ansiedade, porque as mensagens da música gospel, elas são mensagens de paz, de amor, de esperança, mensagem também de fé.
3: Raimundo Santos explica que a escolha de 9 de junho faz referência ao nascimento de Frida Wingren, enfermeira, musicista.

0: pianista e compositora de hinos cristãos. Ele reforça a relevância da Data Nacional para a valorização da música gospel e para a cultura brasileira.
1: Josenildo, do PDT do Amapá, apresentou o projeto que institui 29 de junho como Dia Nacional do Pescador Artesanal. O deputado propõe incluir esses trabalhadores na data, que atualmente homenageia apenas os praticantes da pesca amadora.
0: Josenildo observa que a medida reconhece a contribuição da pesca artesanal para a economia das comunidades costeiras e ribeirinhas. O parlamentar ressalta que a atividade preserva conhecimentos tradicionais ligados à cultura popular e ao uso sustentável dos recursos naturais.
2: Trabalho.
1: Os deputados aprovaram um projeto que regulamenta a profissão do salva-vidas. Saiba mais sobre o assunto na reportagem de Paula Bittar.
3: A Comissão de Constituição e Justiça da Câmara aprovou uma proposta que regulamenta o exercício da profissão de salva-vidas no Brasil. Pela proposta, para exercer a atividade, o profissional deve ter mais de 18 anos, estar em bom estado de saúde, possuir ensino médio completo e passar em uma avaliação prática de corrida e natação. Também é necessário completar um curso profissionalizante de 160 horas em uma instituição reconhecida e manter a formação atualizada a cada 2 anos. Os salva-vidas terão como atribuições a realização de técnicas de prevenção, resgate e primeiros socorros em situações de emergência e ações educacionais sobre os riscos de acidentes aquáticos. A proposta obriga os estabelecimentos que oferecem acesso a ambientes aquáticos a contratar profissionais salva-vidas que terão como direitos o uso de uniformes e equipamentos de proteção, jornada de trabalho de até 40 horas semanais, seguro de vida e aposentadoria especial para aqueles expostos a condições de risco durante as atividades. A relatora na comissão, deputada Ana Paula Lima, do PT de Santa Catarina, explicou que os profissionais lutam há mais de 15 anos por reconhecimento.
4: Houve projeto já arquivado sobre o tema, mas a categoria nunca desistiu, porque sabe o que representa esta profissão no nosso país. No Brasil, morrem em média 16 pessoas afogadas por dia e pelo menos 4 delas são as nossas crianças. Reconhecemos que restringir o exercício dessa profissão é constitucional, porque está diretamente ligada à proteção da saúde, da segurança de quem depende desses profissionais no mar, nos nossos rios, nos lagos e piscinas.
3: O projeto aprovado também estabelece que o piso salarial da categoria seja definido em lei específica. A proposta que regulamenta o exercício da profissão de salva-vidas já pode seguir ao Senado, a menos que haja recurso para votação pelo plenário da Câmara. Da Rádio Câmara, de Brasília, Paula Bittar.
2: Agricultura.
0: Padre João, do PT de Minas Gerais, celebra os 20 anos de criação do Sistema Nacional de Segurança Alimentar e Nutricional, o SISAM. O parlamentar exalta a política de combate à fome no país e defende que, após consolidar o acesso básico à comida, o foco central deve ser a qualidade do alimento.
5: Ao virar essas 2 décadas do SISAM, temos que, além de garantir comida de verdade para todas as brasileiras e brasileiros, nós temos que avançar na qualidade do alimento, porque é assustador o crescimento da obesidade e do sobrepeso, sobretudo em crianças e adolescentes. Isso significa uma degradação de fato da qualidade de vida dessas pessoas.
1: Padre João manifesta preocupação com o aumento do consumo de produtos nocivos à saúde e defende o uso de mecanismos fiscais para desestimular esses hábitos. Ele sugere que alimentos ultraprocessados e refrigerantes tenham alíquotas mais altas.
2: Desenvolvimento regional.
0: E o do Rocha, do MDB do Maranhão, propõe isentar estados autossuficientes e superavitários de energia das cobranças extras das bandeiras tarifárias amarela e vermelha. O parlamentar explica que a ideia é criar uma diferenciação para estados que produzem mais energia do que consomem.
6: Atualmente, o sistema de bandeiras tarifárias é aplicado de forma uniforme em todo o território nacional, sem considerar disparidades regionais quanto à capacidade de geração. Tal situação penaliza consumidor de estados que são autossuficientes em energia, que acaba pagando tarifas adicionais.

0: profissionais, mesmo não contribuindo para a necessidade de acionamento de termoelétricas ou compra de energia mais cara no mercado. Então, é essa a motivação para me apresentar esse projeto de lei, no sentido de fazer com que haja justiça.
1: Hildo Rocha argumenta que o atual modelo pune estados como Maranhão, que tem grande geração hidrelétrica, eólica, solar e a gás, mas pagam as mesmas tarifas adicionais cobradas de estados deficitários. Ele afirma que a proposta torna a cobrança mais compatível com a realidade energética de cada região.
2: Projeto de Dilvanda Faro, do PT do Pará, cria a Política Nacional de Proteção às Mulheres Ribeirinhas, com foco na inclusão social, na justiça territorial e no desenvolvimento sustentável. O texto promove também a autonomia econômica e a defesa dessas mulheres contra a violência.
1: A proposta de Dilvanda Faro amplia o acesso das ribeirinhas a políticas públicas e valoriza os saberes tradicionais, indicando a relevância da incorporação deles em ações de combate às mudanças climáticas.
3: Votação.
2: A retomada dos trabalhos na Câmara pode ter votações de medidas provisórias e projetos ligados ao agronegócio. As votações serão ajustadas conforme o calendário eleitoral. O repórter Antônio Vital tem as informações.
4: A Câmara dos Deputados retoma os trabalhos depois do recesso parlamentar de julho com o calendário de votações ajustado em função do período eleitoral. Até o primeiro turno das eleições, em 4 de outubro, deputados e senadores têm que conciliar a atividade legislativa com o calendário eleitoral. Agosto é um mês em que os partidos têm que realizar as convenções, definir e registrar as candidaturas e dar início às campanhas nas ruas. Por isso, Câmara e Senado reservaram 2 semanas de esforço concentrado para votações. A primeira na semana entre 10 e 14 de agosto. A segunda entre 31 de agosto e 3 de setembro. Entre as propostas que devem ser votadas estão 7 medidas provisórias editadas no início do ano e que perdem a validade se não forem analisadas pela Câmara e pelo Senado até o final de agosto. Uma delas institui o Programa Extraordinário de Reequilíbrio Financeiro das Famílias, também chamado de Novo Desenrola Brasil. O programa tem o objetivo de ajudar famílias a renegociar dívidas com instituições financeiras com condições mais favoráveis. Outra medida provisória que precisa ser votada cria ajuda financeira para importadores de óleo diesel e gás de cozinha, como maneira de evitar desabastecimento em função da guerra no Oriente Médio. Ela também prevê apoio financeiro ao setor aéreo. Ainda em relação a combustíveis, pode ser votado o projeto do governo que cria subsídios e ajuda financeira para empresas do setor, como maneira de reduzir o impacto da guerra entre os Estados Unidos e Irã nos preços do óleo diesel, biodiesel, gasolina, etanol e querosene de aviação. Outras propostas que podem ser votadas foram apresentadas como prioridade no primeiro semestre pela Frente Parlamentar da Agropecuária. Um dos projetos suspende por 2 anos sanções e embargos ambientais a pequenos produtores rurais. A medida não tem apoio do governo, que argumenta que, na Amazônia legal, isso pode significar a suspensão de sanções a quem possui propriedades de até 400 hectares, como disse o deputado Helder Salomão, do PT do Espírito Santo.
5: Pode criar, sim, problemas que reduzam a efetividade das sanções, cuja finalidade é interromper imediatamente o dano ambiental. O projeto de lei prevê 24 meses para que os proprietários adotem medida de recuperação ambiental.
4: Também pode vir a ser votado na Câmara projeto que reduz a jornada normal de trabalho para 40 horas semanais e garante 2 dias de repouso semanal remunerado, sem redução de salário. O projeto apresentado pelo governo regulamenta a proposta de emenda à Constituição aprovada pelos deputados no primeiro semestre e que aguarda análise pelo Senado. Outras propostas prontas para a pauta ainda não têm consenso entre os diversos partidos políticos. É o caso do projeto que inclui o incentivo à violência contra a mulher como crime inafiançável, como o racismo. Da Rádio Câmara, de Brasília, Antônio Vital.
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3: Economia.
1: Reginaldo Lopes, do PT de Minas Gerais, afirma que a reforma tributária sobre o consumo vai simplificar o sistema de impostos a partir de 2027. O deputado observa que o novo modelo

0: cria mecanismos de devolução de tributos para ampliar a justiça social.
1: Nós vamos devolver parte dos impostos pagos por 73 milhões de brasileiros e brasileiras de renda per capita até meio salário. O cidadão vai comprar, pagar e receber de volta parte dos seus impostos. Um modelo transparente, onde o cidadão brasileiro, a cidadã brasileira, vai saber o preço de um produto e o preço do imposto. Com justiça tributária, para justiça social, para combater as desigualdades, nós vamos devolver 100% dos impostos para 73 milhões de brasileiros.
2: Reginaldo Lopes ressalta que o cashback alcança despesas essenciais, como energia, água, gás, internet, telefonia e esgoto. Ele também menciona a ampliação da faixa de isenção do imposto de renda como parte de uma agenda voltada à redução da carga tributária sobre os trabalhadores.
0: Feirantes de todo o país poderão ter isenção do Imposto sobre Produtos Industrializados, o IPI, na compra de veículos utilitários novos. A medida, proposta por Adriano do Baldi, do PP de Goiás, visa beneficiar mais de 2 milhões de profissionais cadastrados.
2: O projeto reconhece o automóvel como ferramenta indispensável ao trabalho da categoria, o que justifica a isenção do tributo. Adriano do Baldi diz que a compra de um veículo será permitida a cada 5 anos, comprovada a inscrição regular do feirante por pelo menos 24 meses.
0: Termina agora o Jornal Câmara dos Deputados, produzido pela Rádio Câmara, com trabalhos técnicos de Wellington Teles e apresentação de Val Monteiro e Luciana Vieira. Uma boa noite para você.
2: A Voz do Brasil volta amanhã. Boa noite.
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Caçula 92, boa noite. Está no ar o Clube dos Românticos. Hoje, já terça-feira, 4 de agosto de 2026. Eu sou Valdir Moreira, muito prazer. Estamos juntos nessa viagem rumo ao planeta coração, ao mundo das emoções. Até a zero hora, o melhor da música romântica no seu rádio. Para você viajar comigo é simples, é fácil. Tem o nosso WhatsApp 67 91 49 8282. Indique a sua, manda para quem você quiser, oferece para quem você gosta, ou simplesmente só para viajar no tempo e matar a saudade e lembrar só das boas coisas da vida, viu? Até a zero hora aqui na Caçula 96.9, sintoniza aí, aqui a gente faz mais gostoso. Já estamos ao vivo lá no site Caçula, aplicativo Caçula e também no aplicativo RádiosNet, e aqui é claro, no meu preferido, Rádio de Pilha 96.9, frequência modulada, onde a gente só faz gostoso. E a gente começa muito bem, começamos com a banda R, seu pai, como sempre, machucando os corações apaixonados. Essa mais uma que machuca o coração do vivente, viu? Eu tava lá, com certeza. Boa viagem a todos nós. Prazer imenso ter você aqui.

Essa é mais uma que machuca o coração do vivente. Canta demais. Quanta saudade. Me diz aqui no clube. The Only Love, o único amor e antes. Casey Sunshine Band, Please Don't Go. Vai com Deus com What's a Woman. E lá em cima, Ave Gert, The Way You Say Goodbye.

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0: Tudo certo por aqui, Valdir, tudo às pampas, Caçula 937, boa noite, já de volta, nossa viagem só está começando até a meia-noite, o melhor da música romântica no seu rádio, a minha voz parece que está querendo pegar folga de novo, viu gente? Vamos economizar para ver se a gente chega até o final da viagem. 67-9149-8282, indique a sua, tem várias mensagens chegando por aqui, obrigado a cada um de vocês pela audiência, pela sua participação. O primeiro a chegar hoje foi o nosso amigo Wagner de Andradina. Boa noite, Valdir, eu quero matar a saudade com Westlife My Love, só para lembrar os bons momentos. Paulo Guimarães pediu aqui um sucesso do W. Eunice lá de Fortaleza, lindona, beijos para você, tudo de bom. Ela quer ouvir Mariah Carey, Without You, só pra matar a saudade. Tem mais mensagem aqui, a nossa amiga do Iá. Alô, boa noite, menina do Iá. Como é que você tá, menina?
1: Oi, meu amigo Valdir, boa noite.
0: Tá mais animadinha hoje, viu? Ontem você tava baqueada, viu, com a bateria fraca.
1: Oi, meu amigo Valdir, boa noite.
0: Você tá bom?
1: Ótima noite, bom trabalho, hein?
0: Amém.
1: Hein, que Deus abençoe sempre você, sua vida.
0: Amém,
1: seu que trabalho.
0: Bom. Maravilha,
1: e eu quero pedir a música do...
0: Fala.
1: Sexy Seven, Cry Soft.
0: Ah, boa.
1: Ofereço pra você, pra Ana Leras, pra Carlinda, pra Rosângela, pra Creuza Garcia, pro meu primo Debrair, pra mim, pro meu marido Genivaldo, pra Clarinda, pro Edivaldo.
0: Bafo caso.
1: Todos gostarem da música.
0: Então tá bom.
1: E pra todos da rádio que estiver na sintonia.
0: Certo.
1: E pro meu amigo Márcio Ribeiro, se ele estiver na sintonia também.
0: É verdade, você tá sempre ouvindo o nosso programa, viu? Vamos em frente, tem mais mensagem aqui. A Tânia já foi. Riba Marleite, lá do Macapá, pediu aqui uma música da banda Becos, Church Boys, só pra matar a saudade. Boa noite, amigo Valdir, tudo bem com você? Tudo ótimo, estamos te ouvindo aqui no Rancho, no Rio Triste, no Rio Tietê, São Paulo. Tá com a música da... É isso aí, para a esposa Cleonice Benante, muito obrigado Cleonice, muito obrigado Rottweiler, tudo de bom para vocês e bora curtir música boa, começando com essa aqui, indicação de Vagnão de Andradina.

Secret Service, Crash Soft, Caçula 949. Alô, Hot Vale Benante. Pelo que eu pude entender aqui na sua escrita, seria Whitney Houston, pode ser essa? Então tá combinado. Receba aí, Cleonice e Hot Vale Benante, obrigado pela audiência, tudo de bom.

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1: Boa noite, Valdir. Eu gostaria de ouvir Stand By You do Pretenders. Ofereço pra Tânia, pro esposo dela, pra Luana, pro Pablo, pra Vivi e para todos os ouvintes.

Sensacional das antigas, lindos e maravilhosos anos 90. Pretenders ao Standby, indicação do nosso amiga Marta Angélica. Muito obrigado, Marta, tudo de bom para você. Caçula 10 e 1, boa noite. Hoje é 4 de agosto, hoje é aniversário do colunista social da Rádio Caçula, Claudinho Pereira. Tudo de bom para você, amigão, um forte abraço, muitos anos de vida, aí nos seus altos do 37 anos, uau! A produção aqui tá dizendo que tem mais, viu, Claudinho? Tá demais. Então receba aí, Claudinho, direto do Clube dos Românticos, essa linda canção para você destampar mais uma aí, onde você está curtindo de montão.

0: Sensacional. Mais uma lá dos anos 90, Hadaway, I Miss You, aqui no Clube dos Românticos, 10 horas e 11 minutos. Vamos em frente com a nossa viagem. Mande mensagem aqui no nosso WhatsApp, 67-9149-8282. Tem mensagem chegando por aqui. O nosso amigo Fernando Silva, cadê você, menino? Fala comigo. Alô, boa noite.
1: Boa noite, meu parceiro. Manda uma boa pra nós, hein?
0: Qual?
1: Manda do ABBA.
0: Fechou,
1: banho. Fernandes. Vamos que vamos, com a graça de Deus aí, pra
0: como
1: mais
0: é que tá
1: uma
0: a situação aí?
1: Aí.
0: Né?
1: Que Deus abençoe a nossa noite aí.
0: Amém, que
1: um
0: bom.
1: Um programa pra vocês.
0: Tamo
1: aí,
0: junto,
1: pra todos
0: viu?
1: Os ouvintes que estão tá conectados aí. Com os meninos aqui do Puxa do Palito Doce. Com as meninas da Cris Cabana, Molotran. Pra todos os ouvintes que aí.
0: Fechou.
1: Vamos lá, meu parceiro. Fui.
0: Convidado. Obrigado, Fernando. Bom trabalho para você. Tudo de bom. Tem mais mensagem aqui, Valdir. Mais mensagem chegando por aqui. Olá, boa noite, Valdir. Quero ouvir a música, se possível, do Rick James, Ebony. Assinado Guilherme Rosa, do bairro Vila Nova. E oferece para o Claudinho Pereira. Feliz aniversário, Claudinho. Assinado Guilherme Freitas. Então receba aí.

Sensacional essa parceria quase perfeita de Roberto Carlos e Jennifer Lopes. E também ouvimos Roberto Carlos, Esse Cara Sou Eu, Michael Bolton, I'm in Love a Woman, Alcione, Você Me Vira a Cabeça, e lá em cima, Rick James.

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Esse 40, tudo certo por aqui, tudo suave aqui na nossa viagem, segue até a zero hora, até a meia-noite, junto com você, esse povo lindo, maravilhoso. Pode mandar mensagem, dá tempo ainda, 67-9149-8282. Hoje é terça-feira, noite linda, maravilhosa, dia 4 de agosto de 2026, e a música não para, tem Rúlio Iglesias, Manuela.

0: Mais uma relíquia das antigas que você só escuta aqui, 96.9 Caçula. Bon Jovi, I'll Be There For You. Eu estarei lá para você. E antes, Santa Califórnia, Tornero, Sandra de Sá, Retratos e Canções. Caçula 11-4, boa noite, 67-9149-8282, gente, que é sua. Tem mensagem chegando, a nossa amiga Isaura vai falar agora. Alô, Isaura, boa noite.
1: Ah, esqueceu o cantor.
0: Pera aí, Não é essa mensagem, é essa aqui, fala.

0: Boa noite, Valdir. Por favor, manda a música I'll Try.
1: I'll Try.
0: Ofereço para Matilde, para o Ed, para o Laércio e para mim, Zara de Campinas. Obrigado.
1: Então tá bom. Obrigado. Tudo de bom.

Maravilhosos os anos 90, Paulo Ricardo, Felicidade, uma versão da música do Fred Mercury, Love of My Life, 1997, da novela Indomada. Eu sei, claro que eu sei, eu já estava lá. Caçula 11:11, boa noite. Vamos em frente com o nosso programa até a meia-noite, o melhor da música romântica no seu rádio. Vem pra cá que a gente faz mais gostoso e tem mensagem chegando por aqui. Valdir, boa noite. Valdir, boa noite. Por favor, toca pra mim a música do Yahoo, Um Momento de Amor, assinado Camila Porto Seguro. Lindona pediu, ouviu, só se for agora.

0: sensacional, Um Momento de Amor, Por Toda a Minha Vida, para lembrar Por Toda a Minha Vida, e a Ru cantou para você. Casula 11:17, boa noite, Clube dos Românticos, mensagens chegando por aqui, vamos ver quem é que quer falar com a gente. Agora sim, alô, boa noite, Carlos. Luiz Carlos, boa noite.
1: Boa noite, Valdir Moreira, boa Cê noite, tá boa noite. Ô, Valdir, demorei, mas cheguei até o seu programa aí, faz a mim um grande favor.
0: Fala.
1: Toca aí um popoê do...
0: Quem?
1: Eu queria ouvir do Raul Seixas, né, se houver aí, pô, faz favor pra nós aí, meu irmão, oferecendo pra toda a família aqui. Da rua Alcinda Mendes aqui, de mamãe caducana a todos, meus vizinhos, meus parceiros aqui, e o pessoal aí do Alisson aí, né, não pode fazer aquele negócio, né?
0: É, jabá não pode.
1: Seu Roberto, a senhora dele e a todos os trabalhadores que aí prestam serviço.
0: Então tá bom.
1: Faz favor pra nós aí, troca aí um poporri aí do... Um
0: poporri do Raul Seixas.
1: Do Raul Seixas pra nós aí.
0: Às 11:18 da noite, você quer ouvir.
1: Tamo junto.
0: Obrigado, Carlinhos. Boa noite pra você, tudo de bom. Olha, não sei se a produção vai liberar um poporri do Raul Seixas, mas vou mandar pra vocês, sei que você gosta. Dose dupla do Bee Gees e uma do Holy Grail, pode ser? Então bora lá.

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1: Canta demais, Laura Pausini, Quem de Nós Dois. E antes, RPM, Onde Está o Meu Amor? Caçula 11:42, boa noite, Clube dos Românticos, reta final do nosso programa, dá tempo ainda, mande mensagem, 67 9149 8282. Beijos mais uma vez para nossa amiga Camila de Porto Seguro, Bahia, até agora curtindo o nosso programa, lindona, beijos para você, obrigado, então receba essa aí também. Heróis da Resistência, Só Pro Meu Prazer.

No seu rádio, Can You Roger, Coward of the Country, antes Junior, Excuse Me, só pra matar a saudade. Caçulão 11h54, caros amigos, é o final de mais um Clube dos Românticos, é o final de mais uma viagem pelo mundo musical. Eu fico por aqui, mas eu prometo voltar amanhã, já na quarta-feira. Eu conto com a tua presença. Dois abraços, até lá, tchau, tchau. Para fechar a noite, mais uma música do Kenny Roger. I Can't Love You. Eu não consigo parar de amar você. Mais ou menos por aí a tradução, simples assim.

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0: Mato Grosso do Sul confirmou a primeira morte por dengue em 2026. A vítima é uma moradora do município de Bonito, conforme o mais recente boletim da Secretaria de Estado de Saúde. Além deste caso, outras duas mortes suspeitas seguem em investigação. O maior alerta, porém, é para chikungunya. O estado já registra mais de 12 mil casos prováveis da doença, quase 10 mil confirmações e 28 mortes, além de um óbito ainda em apuração. A maioria das vítimas está concentrada no sul do estado. Em relação à dengue, Três Lagoas está entre os municípios que apresentaram baixa incidência de novos casos, que foram confirmados nos últimos 14 dias. Na vacinação, Mato Grosso do Sul já aplicou mais de 223 mil doses contra a dengue, principalmente em crianças e adolescentes de 10 a 14 anos, público prioritário da campanha. As autoridades de saúde reforçam a importância de eliminar criadouros do mosquito Aedes aegypti, manter a vacinação em dia e procurar atendimento médico ao surgirem sintomas, como febre, dores no corpo ou dores nas articulações. E para essas outras notícias, acesse nosso site radiocaçula.com.br e nos siga nas redes sociais. 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

0: fazer alterações a tempo das eleições de outubro. A Justiça Eleitoral encerrou, no último dia 6 de maio, o prazo para a emissão do primeiro título, transferência de domicílio eleitoral e atualização cadastral. A medida ocorre porque a legislação determina o bloqueio do cadastro eleitoral 150 dias antes da votação, permitindo que a Justiça organize as sessões, distribua as urnas eletrônicas, imprima os cadernos de votação e prepare toda a logística do pleito. Com isso, quem está com o título regular poderá votar normalmente, mas apenas no local onde já está cadastrado. Já eleitores com título cancelado ou pendências não regularizadas ficam impedidos de votar. Já os jovens que não emitiram o primeiro título até o prazo também não vão participar das eleições deste ano. O atendimento ao eleitor será retomado após o encerramento do processo eleitoral e as alterações realizadas vão valer para as eleições municipais de 2028. E para essas outras notícias, acesse nosso site radiocaçula.com.br, nos siga nas redes sociais e daqui a pouco, às 6h30, comigo, Léo Oliveira, no Jornal da Caçula. Até lá!
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1: Olá, Três Lagoas, bom dia! Agora são 6 horas e 35 minutos, 6 e 35. Hoje é quarta-feira, 5 de agosto de 2026. Eu sou Rafael Oliveira e este é o Jornal da Caçula, aqui pela Rádio Caçula 96.9, Caçula FM, para Três Lagoas e toda a nossa região. Você confere comigo agora o que é destaque, o que é notícia na edição de hoje. Justiça itinerante divulga calendário de atendimento do segundo semestre em Três Lagoas e Selvíria. Convenções partidárias definem principais candidaturas e redesenham disputa eleitoral. Governo mantém previsão de leilão da Malha Oeste ainda neste ano, apesar de exigências do TCU. E Três Lagoas registra aumento de mortes por doenças respiratórias e saúde reforça alerta à população. Essas e outras notícias você acompanha a partir de agora, aqui no seu Jornal da Caçula. E lembrando que você pode participar com a gente através das nossas redes sociais. Estamos ao vivo lá no nosso Facebook, facebook.com/radiocaculatl. Tem também o nosso aplicativo Caçula FM, você pode acompanhar a gente por lá também. O nosso portal de notícias, www.radiocaçula.com.br. E todo o conteúdo disponível para você acompanhar a hora em que você quiser e quando você quiser. Lá no nosso site você também tem acesso às notícias de Três Lagoas e toda a nossa região. E é claro, você que nos acompanha neste início de quarta-feira, o nosso bom dia. Muito obrigado pela sua audiência e pela sua participação. Nós vamos trazendo aí daqui a pouquinho diversas notícias, diversas informações de Três Lagoas e de nossa região. Vamos trazendo aí o que aconteceu aqui na cidade nas últimas horas também em relação ao setor policial, tudo isso e muito mais para você a partir de agora no nosso Jornal da Caçula. Iniciando a nossa edição de hoje, trazendo inclusive todas as informações, tudo que é destaque para você que está começando esse início de quarta-feira aqui conosco na 96 Caçula, vamos trazendo informações para você sobre eleições 2026. É o assunto de abertura do nosso jornal de hoje, porque já estamos aí na reta final das convenções partidárias aqui em nosso estado. Já há algumas definições em relação aí a quais candidatos deverão disputar as eleições em Mato Grosso do Sul. E olha, no último final de semana foi bem movimentado aqui na nossa região, onde os encontros oficializaram as candidaturas ao governo do estado, também ao Senado Federal, à Câmara e à Assembleia Legislativa, além de consolidar as alianças entre as principais forças políticas aqui em nosso estado. A maior mobilização, né, nós precisamos até falar desse assunto, aconteceu na convenção da base governista, que homologou aí, ou na última semana, no último sábado, a candidatura à reeleição do atual governador de Mato Grosso do Sul, Eduardo Riddle, do Progressistas. O evento, onde foi anunciada aí oficialmente a candidatura, reuniu lideranças estaduais e nacionais, além de representantes de diversos partidos aliados. Isso formou, inclusive, uma ampla coligação aí para a disputa eleitoral. Já há, né, uma base ali formada visando as eleições, principalmente por parte do próprio Riddle, né? Onde a base aí é liderada tanto por partidos como o PP, do próprio governador, o PL, MDB, PSB, União Brasil, Republicanos, PSDB, Cidadania, entre outras siglas, isso aqui em Mato Grosso do Sul. Já para o Senado Federal, a coligação oficializou as candidaturas de Reinaldo Azambuja e Capitão Contar, o Renan Contar, ambos do PL. Um dos destaques das convenções foi a definição do senador Nelsinho Trade, do PSD de Mato Grosso do Sul, que será agora o primeiro suplente de Reinaldo Azambuja em seu caso em candidatura para o Senado, fortalecendo a composição do grupo político. Inclusive, se especulou bastante que o Reinaldo Azambuja, e obviamente junto com o Nelsinho Trade do PSD, né, no caso tem PSDB e PSD, iriam concorrer aí juntos a uma candidatura ao Senado. No caso do Nelsinho, a reeleição. Mas

0: Nos últimos dias aí a definição foi arbitrada, né? Foi aí montado o quebra-cabeça eleitoral. E agora aí foi definido que Reinaldo Azambuja e Capitão Contar, ou Renan Contar, serão aí os candidatos ao Senado pela base de Reinaldo Azambuja, principalmente a base de Eduardo Riddle, né? E durante a convenção, aí, o atual agora candidato à reeleição, Eduardo Riddle, destacou que a união entre os partidos busca dar continuidade aos investimentos públicos, ao desenvolvimento econômico e à geração de empregos aqui em Mato Grosso do Sul. Já por outro lado, a base oposicionista, a Federação Brasil da Esperança, lançou aí Fábio Tradi pelo Partido dos Trabalhadores ao governo de Mato Grosso do Sul. A federação, que é composta pelos partidos PT, PCdoB e PV, oficializou a candidatura na última semana. A chapa terá Gilda dos Santos como candidata a vice e Vander Loubet como candidato ao Senado. Vander Loubet, que é atual deputado estadual. A federação também homologou aí 6 candidatos à Câmara dos Deputados e à Assembleia Legislativa. Já o Partido Solidariedade e Liberdade, junto com a Rede Sustentabilidade, o PSOL Rede, irão manter uma candidatura própria. A federação confirmou a candidatura aí ao governo do estado com Luciene Rezende na disputa pelo Executivo e Beto do Movimento como candidato ao Senado. A federação também apresentou seus candidatos às eleições proporcionais. Já o Partido Socialista Brasileiro, PSB, aposta na reeleição da atual senadora Soraya Tronic, ela que oficializou a sua candidatura ao Senado Federal nesta última semana também à convenção. E além das candidaturas ao Senado, o partido definiu os nomes para disputas de deputado tanto federal e estadual. E nesta semana, o Novo deve concluir o calendário de convenções, quando deverá oficializar João Henrique Catan como candidato ao Senado, e principalmente, aliás, como candidato ao governo do estado, e Roberto Oshiro para o Senado. E as disputas proporcionais também parecem estar definidas, né? Onde além das chapas majoritárias, os partidos homologaram os candidatos para disputar as 8 vagas de deputado federal por Mato Grosso do Sul e as 24 cadeiras da Assembleia Legislativa. E agora os próximos passos, junto à Justiça Eleitoral, incluem o registro oficial das candidaturas e após análise da documentação pelo TRE do Mato Grosso do Sul, será divulgada a lista definitiva dos candidatos aptos a disputar as eleições deste ano. E lembrando, sempre bom a gente reforçar aí, principalmente porque aqui em Mato Grosso do Sul, uma coisa até bacana, em Três Lagoas, eu falo sempre de Três Lagoas, né? Porque nós estamos aqui na nossa região. Três Lagoas aí tem capacidade de eleger 2 deputados estaduais, né? Nós falamos aí na época aí de Júlio Maia, falamos aí que foi um grande deputado aqui para nossa região, né? Infelizmente morreu de uma maneira trágica, e entre outros parlamentares. E acima de tudo, aí, Três Lagoas tem capacidade para eleger 2 nomes, né? Até porque Três Lagoas aí precisa de uma representatividade na Assembleia Legislativa, né? Pessoas que representem o nome de Três Lagoas. E Três Lagoas e o leste do estado, principalmente, porque é uma região desenvolvida, uma região bem qualificada e que principalmente tem que ter um representante. E quem sabe também um representante em Brasília, né? Serão 8 deputados federais a serem eleitos por aqui, né? No nosso estado. Quem sabe desses 8 não sai aí um representante de Mato Grosso do Sul vindo de Três Lagoas, ou do leste do estado também, principalmente, representar a região do Vale da Celulose. Acima de tudo, muito importante isso, né? Mas nós vamos acompanhar aí esse desdobrar, né, a marcha das eleições 2026, já a partir aí do dia 16, quando se inicia as campanhas eleitorais oficialmente em nosso estado. Agora faltando 15 minutos para 15 para 7.
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0: É isso aí, você muito bem informado. E lembrando que você pode participar através das nossas redes sociais. Manda sua mensagem, manda seu alô pra gente aí, participe aqui no nosso Jornal da Caçula. Se você quiser também mandar áudio, pode mandar seu áudio aqui pro nosso WhatsApp, 679-9149-8282. O Diego tá ali observando tudo e você mandando seu áudio aí pro nosso WhatsApp, você pode participar com a gente, interagir. Manda de onde você tá acompanhando. Tem áudio aí, Diego? Tem? Quem tá participando conosco, meu amigo Diego Luiz? Temos aqui os nossos ouvintes. Coloca aí o primeiro áudio pra gente, Diego Luiz.
2: Bom dia.
0: Bom dia.
2: Da Caçula pra todo mundo da rádio. Eu quero que passe uma viatura aqui que tem um cara que passando enchendo o saco de noite.
0: Quem?
3: É a Nilda.
0: Nilda? Ô, Nilda, nossa amiga. Bom dia, Nilda. Obrigado aí pela audiência. Onde que você mora, minha querida? Manda aí pra gente, por favor, o bairro que você mora. A gente vê que nós podemos fazer aí para te ajudar, né? Perturbação da tranquilidade aqui em Três Lagoas. Eliette também conosco, a Marilza lá no Nova Três Lagoas. Aqui conosco também a Margarete Lopes, que está nos acompanhando. Bom dia, bora! A Nilda mandou outro áudio aí, o Diegão, por favor.

0: e também aqui no nosso Facebook. Aqui a Marina Cecília, bom dia. Meu amigo Paulo Ferreira, famoso Paulo Ferreira, grande Paulo, desde 4 horas da manhã o Paulo já está acordado. Ele está falando aqui, bom dia Rafael e equipe, já deixei meu voto, né? Melhor jornalista de Três Lagoas. Obrigado Paulo, obrigado. É que teve a eleição agora, inclusive quem acompanhou, né, o programa do Cowboy ontem, eu e o Claudinho estávamos aqui e teve uma pesquisa popular aí que colocou meu nome como melhor jornalista de Três Lagoas. Obrigado, mas enfim, tem outras pessoas que são melhores do que eu. Obrigado pelo carinho, obrigado, viu, Paulo, pela reciprocidade. Você também é um grande jornalista, viu, Paulo? Obrigado aí pelo carinho, pela reciprocidade, pelo respeito também aí, viu, Paulo? Grande Paulo Ferreira. Ele tá falando aqui que a primeira suplente do candidato a senador do PT é de Três Lagoas, verdade, a Kaeli Saraiva, se eu não me engano, né, Paulo? Essa que é a primeira suplente. Foi até candidata a prefeita também aqui de Três Lagoas em algumas eleições anteriores. Célia Maria, Guimar Neves e a Helena Augusto, obrigado aí pela audiência, um excelente dia para todos. Nós vamos para nossa primeira pausa, nós vamos trazendo na volta as notícias do setor policial, tudo o que acontece em Três Lagoas e nossa região nas últimas horas, e principalmente aí para você que está começando o dia aqui com a Caçula FM. 6h48, nós voltamos em um minuto. Até já.
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0: 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Agora em Três Lagoas, faltam 10 minutos para as 7 horas da manhã. Faltam 10 minutos para as 7. 6 horas e 50 minutos. Estamos de volta com o nosso segundo bloco do Jornal da Caçula. Lembrando sempre ao vivo para Três Lagoas e toda a nossa região. A Helena está falando aqui que é de Itapetininga, São Paulo. Um abraço, minha amiga. Obrigado aí pela audiência, pelo carinho, viu? Aqui com a gente também o Anônimo, já cedinho conosco. Bom dia mais cedo, meu amigo. Obrigado pela audiência grande, Anônimo. E a Ana Leles aqui também participando conosco do nosso Jornal da Caçula. A Nilda mandou aí, né, meu amigo Diego? Aí acho que ela mandou um áudio de 3 segundinhos. Coloca pra gente aí, por favor, meu querido. Vamos ver aí o que a Nilda...
4: Carandá.
0: Jardim Carandá. Só não mandou a rua pra gente. Manda pra gente aí a rua, minha amiga Nilda, tá? Por gentileza. Que a gente dá uma olhadinha aí, o que a gente pode fazer, tá? Ela disse que ali, pra quem não ouviu no primeiro bloco, que passa um rapaz por lá e diz que tá incomodando toda hora lá quem mora na região do Carandá, onde ela mora, minha amiga Nilda, tá? Então, por favor, minha querida, se você puder mandar aí, por gentileza, nós já vamos vendo aí pra você o que nós temos ao nosso alcance. Obrigado aí pela sua audiência, pela participação também nas nossas redes sociais. E lembrando que você pode interagir lá no nosso Facebook, no nosso Instagram, no nosso WhatsApp, que é o 67991498282, 991498282. Pode mandar seu áudio, manda sua mensagem, sua denúncia, solicitação de pauta para a nossa equipe de jornalismo. Enfim, o que estiver acontecendo na sua rua, no seu bairro, você pode mandar aqui nas nossas redes sociais. Estamos aguardando você e aguardando a sua participação, você que faz aí o nosso Jornal da Caçula. Temos as datas comemorativas no dia de hoje.

0: Lembrando, parabenizar quem faz aniversário aí, felicidades, muitos anos de vida. Aliás, ontem foi aniversário do nosso amigo Claudinho Pereira. Claudinho Pereira fez aniversário aí, manda nossos parabéns para ele, felicidades também, muita saúde. Atrasado, mas parabéns aí ao nosso amigo Claudinho Pereira, grande Claudinho. Hoje é Dia Nacional da Saúde, Dia da Cultura Caipira. Olha, a cultura caipira é muito importante. Cultura caipira, a gente lembra de Mazzaropi, né? O famoso Jeca Tatu. Quem nunca assistiu a um filme do Mazzaropi, né? Ou quem nunca assistiu, assista, porque é muito bacana. É um filme muito legal, é, diversos filmes, né, que ele realizou ao longo da sua carreira. Hoje também é Dia Nacional da Vigilância Sanitária e Dia da Farmácia. Um abraço aí a todos os nossos amigos, donos de farmácia aqui de Três Lagoas, estendendo aí o nosso carinho e o nosso respeito também a cada um dessa categoria que é tão importante e tão necessária para o nosso país. 6h52, 6 horas 52 minutos aqui em Três Lagoas. Nós vamos trazendo agora as notícias do setor policial que foi destaque aí nas últimas horas. Lembrando que todo o conteúdo e toda a informação do que aconteceu em Três Lagoas e nossa região você confere no Ronda Policial às 12 horas com Fábio Campos. Vamos então às notícias, tudo o que aconteceu no setor policial agora em Três Lagoas, 6 horas e 53 minutos.
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0: E olha, vamos trazendo para você uma informação. O pessoal aí da Polícia Militar tá tendo trabalho aqui em Três Lagoas, hein? Olha, na noite dessa terça-feira, o pessoal aí, tanto da Polícia Militar, pessoal da P2 aí, o Serviço Reservado, e a Polícia Científica, estiveram ali no Jardim Progresso, uma residência, na Alceu Silva. O que aconteceu por lá na noite de ontem? O pessoal da Polícia aí, das... obviamente as guarnições, né, tanto a P2, a militar aí, e a científica, estiveram ali na região onde foi constatada a existência de um gato. De um gato. Mas não é esse tipo de gato que você está pensando, não. É gato de energia elétrica mesmo, né? É a famosa ligação clandestina. A equipe da Polícia Militar foi acionada ali na Alceu Silva, Jardim Progresso. E além disso tudo, além disso tudo que foi encontrado aí, desse gato, que já, o crime já tá ali, né? A ligação ilegal de energia. Além do gato, sabe o que foi encontrado nessa residência, ali na Alceu Silva, no Jardim Progresso? Diversos pezinhos da famosa cannabis sativa. A maconha. É, meu amigo, a polícia foi acionada por lá. Tinha diversos pezinhos da cannabis sativa. A plantinha, um cigarrinho de artista, estava lá nessa residência. A equipe da polícia foi acionada, a área foi isolada pelo trabalho da perícia, enquanto as equipes da polícia científica realizaram os levantamentos necessários para auxiliar nas investigações. O caso segue sendo apurado pela Polícia Civil, que deverá investigar os responsáveis pelo imóvel e esclarecer as circunstâncias em que a ligação clandestina de energia, o gato, e o cultivo da droga eram mantidos. Vale lembrar que o furto de energia elétrica é crime. O gato de energia é crime, previsto no Código Penal Brasileiro. Pode ter resultado em prisão e cobrança de valores correspondentes ao consumo ilegal. Já o cultivo de maconha sem autorização legal, obviamente, aí configura crime. Lembrando que no Brasil é autorizado somente de maneira medicinal, né? Que é o canabidiol. Mas isso não quer dizer que você pode plantar na sua casa, né? E nisso aí também sujeito às penalidades da legislação. E a reportagem está acompanhando o caso e novas informações serão apuradas aí ao longo do dia de hoje, né? Vocês lembram daquele caso, né, daquele pé de maconha, pé que estava também do muro de uma residência ali próximo, acho que se eu não me engano, do Sete Sul, aqui em Três Lagoas. E aí a polícia foi acionada lá e aí realizou a prisão aí do dono desse pé aqui em Três Lagoas, viu? Olha que coisa, hein? Complicado, complicadíssimo. Também tivemos aqui em Três Lagoas, inclusive hoje o Fábio vai ter notícia pra caramba, vai ter diversas informações, né? Inclusive uma chamada pro programa de hoje, né, do Ronda Policial aí, é de um caso onde a família, né, Rose? A família e até uma influenciadora, obrigado, minha amiga, trouxe cafezinho pra gente aqui, voltaram a ser presos dias depois de uma outra ocorrência que foi registrada aqui em Três Lagoas. Isso foi aqui na manhã dessa terça-feira. Hoje vai ser, bem, vai ser movimentado o Ronda, viu? Inclusive o Neto esteve lá acompanhando. Ao meio-dia você confere essa informação. Tivemos outras notícias também. Tivemos, olha, inclusive acidentes. Um deles, inclusive, nós vamos trazer agora para você. Tivemos aí, ali na noite de domingo, aqui em Três Lagoas, na Alfredo.

0: do Justino, próximo ali da João Mendes, no Interlagos. Aqui próximo da gente, né? Da Rádio Caçula, aqui no bairro Interlagos, em Três Lagoas. O prejuízo que o motorista teve com a batida. Foi aí um acidente envolvido aí com um Volkswagen Gol e um Volkswagen Virtus. Inclusive um modelo novo, 2026. Prejuízo de R$6.000. Pouca coisa, né? R$6.000 aí de prejuízo. Onde aí agora uma moradora de Três Lagoas está buscando identificar quem foi o autor aí dessa batida, desse acidente aqui em Três Lagoas. O carro dela estava parado. Olha só, estava ali parado. E aí foi alvo dessa colisão. E o autor aí da batida deixou o local sem prestar qualquer esclarecimento. E ela tinha estacionado o seu veículo, né, o Volkswagen Virtus, e teria se ausentado por alguns minutos. Ela foi ali, né, verificar alguma situação e tudo mais. Quando voltou, encontrou a traseira do automóvel danificada. Você imagina, o carro novo, literalmente novo, né? Comprou agora aí há alguns dias e aí já tem esse prejuízo na conta. Quase R$6.000, né, para poder aí arcar. E uma câmera de segurança registrou as imagens aí, o momento dessa batida. Onde essa proprietária teve uma surpresa. Onde no momento aí em que dois homens chegavam ao lado aí de um Volkswagen Gol de cor branca que estava estacionado ao lado de um carro. E após o motorista entrar no veículo, simplesmente, do nada, arrancou o carro para frente e colidiu contra a traseira do automóvel estacionado. Olha só que coisa. A moça deixou o carro parado ali. Vamos fazer vamos montar uma estratégia aqui. Vamos montar um croquis aqui, um PowerPoint. A pessoa estava ali, deixou o carro estacionado, foi ali alguns minutinhos, resolveu uma situação, resolveu um problema. E aí, quando nesse intervalo de 2 minutos, ela teve o carro dela alvo de uma colisão, num indivíduo, um Volkswagen de cor branca, que estava estacionado atrás do carro dela. E aí o cara, em vez de prestar atenção na hora que quem tem carro sabe, Você vai apertar lá para dar partida, você tem que tomar cuidado, porque se você apertar muito no acelerador, o carro vai embora. Só que em vez disso, a pessoa não prestou atenção, arrancou com tudo e bateu contra a traseira do Volkswagen Virtus 2026. 2026 ainda, né? Carro novo, teoricamente, né? E aí, mesmo percebendo o impacto, o rapaz aí desceu do veículo, conversou com o amigo por alguns instantes e nesse momento eles decidiram deixar o local sem procurar a proprietária e sem acionar a polícia. Foram embora, deixaram o prejuízo ali para ela. E o boletim de ocorrência foi registrado, vai ser registrado, né, segundo informações aí da nossa reportagem nesta quarta-feira. E agora as imagens serão entregues às autoridades para identificar o condutor do veículo. R$6.000 de prejuízo, hein, Diego? Já pensou? R$6.000, o carro novo, teoricamente, um carro Volkswagen Virtus 2026, comprado agora. E aí minha amiga aqui teve um prejuízo de R$6.000. Agora, meu amigo, o mínimo que esse condutor tem que fazer é arcar com o prejuízo.
1: E o Pix, nada ainda.
0: E o Pix, é verdade, tem que fazer o Pix. Tem que arcar com o prejuízo, porque essa pessoa aí, essa moça, ela tinha deixado o carro dela na maneira legal, uma maneira correta, e a responsabilidade foi do cara. Então, a gente pede aí, inclusive quem tiver informações, o Fábio vai falar disso também, obviamente no Ronda Policial, tem aí o 190-3919700 também. E o mínimo que essa pessoa tem que fazer, meu amigo, é arcar com prejuízo, tá? Porque senão, né, deixar a pessoa na mão aí, coitado.
1: E o Pix, nada ainda.
0: Tem que fazer o Pix, R$6.000, viu? R$6.000. Para um Volkswagen Virtus 2026, caro, bem caro, vai ter que arcar, né, praticamente. Mas enfim, fica aí o prejuízo para essa nossa amiga aí, que claro, agora vai ter que ir atrás desse responsável, né? Enfim, e outras notícias também, tivemos aí, falando a respeito também de acidentes aqui em Três Lagoas, tivemos aí também um indivíduo que foi condenado por roubo, é preso pela Polícia Civil aí, cumpri 6 anos em regime fechado, vai ficar trancafiado aqui em Três Lagoas, hein? Tivemos também aí, inclusive, onde, aqui em Três Lagoas, nossa, tivemos muita coisa nesse final de semana, nesse final não, nesse final de terça pra quarta, Tivemos também outro acidente, mudança de faixa e termina em acidente interdita a Rosário Congro, aqui em Três Lagoas. Entre outras notícias, tudo isso com o Fábio Campos, meio-dia, Ronda Policial, Caçula FM, logo após o Hora da Notícia, com o nosso amigo Cláudio Júnior aqui na 96.9. 7:02, 7:02, daqui a pouquinho, falando em relação a trânsito, falando em Três Lagoas, tá tocando aí, Diego, falando em trânsito, falando aqui em Três Lagoas, daqui a pouquinho nós vamos falar sobre o trânsito da cidade, literalmente, porque Três Lagoas já ultrapassa os mais de 100 mil veículos. Olha só, gente, viu? O trânsito, inclusive, já preocupa, porque a quantidade de acidentes já está ficando até exponencial aí a quantidade de veículos aqui na nossa cidade. Daqui a pouquinho para você. Nós vamos falar de justiça itinerante também, porque os atendimentos voltam aqui em Três Lagoas e principalmente em Selvíria. Pessoal que precisa aí do atendimento, justiça gratuita para a população. Daqui a pouquinho também para você no nosso Jornal da Caçula. E nós vamos falar aqui também na nossa edição de hoje, só pegar aqui a grade porque senão eu me perco. Nós vamos falar sobre Malha Oeste. Atenção, porque o governo prevê aí o leilão da Malha Oeste ainda para este ano, apesar de todas as exigências do TCU que agora estão sendo aí impostas em relação a isso. Então nós vamos acompanhar tudo isso e ter mais informações. Fala, Diego.
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0: Ah, o Anônimo. Anônimo, famoso Anônimo. Tá falando aqui, ó. Alerta os motoristas a respeito dos condutores de bicicleta elétrica. Ontem à tarde quase colidi com uma bicicleta. O condutor da bicicleta atravessou a rua sem parar e olhar para os lados, perto do UPA. É na Yamaguchi, meu amigo? É na Yamaguchi Kankichi? Porque ali na Yamaguchi é uma situação complicada. Mudou-se o sentido de via. Me confirma, por favor, meu amigo Anônimo. Ali na Yamaguchi. E a situação ali tá ficando um caos, viu? Ah, a rua de cima, ele tá falando. Agora não vou lembrar o nome da rua de cima. Eu sei qual que é, meu amigo, mas agora não vou me recordar. Mas é aquela rua que pega ali próxima ao postinho, né? Ali do Salão de São Carlos, se eu não me engano. E a escola também ali do Parque São Carlos. Mas ali são vias que são complicadas. E mudou o trânsito, mudou o sentido de via. E o pessoal não se atenta, né? Aí causa acidente, causa problema. E aí, né, fica o prejuízo, como nós falamos aqui. Mas... manda pra gente mais informações, meu amigo Anônimo, por gentileza. Se tiver aí mais detalhes, manda que nós vamos aqui ir atrás, viu? A Margarete Lopes mandando bom dia, Mostradinho. Bom dia, bom dia.
2: Bom dia.
0: Bom dia, bom dia. Mostradinho é nosso amigo Diego Luiz, né? Aqui. Alexandre Garcia, Popular Cavalgada, Margarida. E também você que está nos acompanhando em todas as nossas redes sociais. Vamos para uma pausa rápida. Vou tomar um cafezinho da minha amiga Rose aqui. E na volta tem mais notícias para você de Três Lagoas e nossa região. Voltamos em um minuto. Até já.
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0: Entre as Lagoas, 7 horas e 8 minutos, 7 e 8, você que está iniciando com a gente esta quarta-feira, 5 de julho de... julho não, agosto, 5 de agosto, rapaz do céu, 5 de agosto de 2026, uma ótima quarta-feira. Ó, o Diego tá me corrompendo, rapaz, eu tô falando, Diego, só desses 3 dias que o Diego tá aqui, o Diego já tá me desvirtuando. Ê, Diego Luiz. Um abraço a todos que estão nos acompanhando, pessoal sintonizado nas nossas redes sociais. Um bom dia a cada um aqui com a gente. Deixa eu olhar aqui, Ana Leles, Altair Carlos Barbosa, minha mãe, Célia de Oliveira, acompanhando a gente lá no João Ponce, aqui conosco nessa edição de hoje. Luzia Rodrigues, do Jardim Primavera. O Marco Show, manda um abraço pro Alex Velário. Um abraço pro Alex. Alex é gente boa, inclusive o Alex Velário, para quem não conhece, eu sempre conto essa história. O Alex é morador lá do Jardim das Hortênsias. E aqui na Rádio Caçula, inclusive a Toninha Campos, né, na época, brigou para isso acontecer, que lá a região estava sendo afetada por muitos caminhões, e principalmente pela falta de asfalto por lá. É ali depois ali da saída para Campo Grande, né, depois da rotatória da Clodoaldo Garcia. E após uma briga, né, inclusive nós da Rádio Caçula estivemos lá, Toninha brigou, colocou-se aí à disposição e conseguiu o asfalto e tirar os caminhões de lá, viu? Inclusive o problema com os fios também de internet, fios de energia... Por lá estava dando uma dor de cabeça para os moradores e a Rádio Caçula, Toninha Campos, colocou-se aí à frente e conseguiu para os moradores do Jardim das Hortênsias esse benefício, né? Uma briga aí que foi até para valer a pena, né? E conseguiu, deu certo, né? Graças aí à nossa patroa Toninha Campos. E também a todos que estão nos acompanhando aí, um abraço, um bom dia. Aqui é a Tânia Conceição, bom dia Rafael, Diego Luiz e toda a equipe. Bom trabalho para vocês, obrigado. A Ana Paula Santos está falando aqui, ó, na Rosário Congro. Está quase toda sem energia. Está complicado fazer a caminhada depois das 6 da tarde. Qual o ponto, minha amiga? Porque ali é Rosário Congro. Obviamente tem alguns pontos que infelizmente estão sem iluminação. Isso devido também ao furto de fios, entre outros impropérios. Qual que é o ponto, minha amiga? Manda por gentileza aqui no nosso zap, se você puder, que está sem energia. Com certeza deve ser ali naquele ponto da Rosário Congro. Que tem a pista de caminhada, que ela falou depois das 6 da tarde, né? Mas tem outro ponto da Rosário Congro depois do semáforo da Ranulfo Marques Leal. Mas manda por gentileza, por favor, aí. Meu amigo Neto Campos também e o Francisco de Assis aqui acompanhando a nossa edição de hoje. Muito obrigado pela audiência. Bem, vamos às notícias, trazendo informação para você.
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0: E olha, pessoal, o assunto agora é sobre trânsito. Três Lagoas ultrapassou os 110 mil automóveis em Três Lagoas. 110 mil veículos. Lembra que nós falávamos aqui, né, que Três Lagoas logo ia ter um veículo para cada morador? Pois é, isso aconteceu. E quem circula diariamente por Três Lagoas já percebeu que o trânsito está cada vez mais intenso. Com o crescimento da população, a expansão da indústria e a chegada de milhares de trabalhadores, a cidade vive um aumento significativo da frota de veículos, refletindo aí diariamente na mobilidade urbana. Os dados do Detran de Mato Grosso do Sul mostram que Três Lagoas já ultrapassou a marca de 110 mil veículos registrados, consolidando-se como uma das maiores frotas de Mato Grosso do Sul. Lembrando que Três Lagoas tem 140

0: de velocidade, utilizar o cinto de segurança, não dirigir utilizando o celular, dar preferência ao pedestre e manter atenção nas vias, são atitudes que podem salvar vidas. E com uma frota de que já ultrapassa os 110 mil veículos, Três Lagoas enfrenta o desafio de equilibrar desenvolvimento e mobilidade. Mais do que novas obras, os especialistas apontam que o trânsito seguro depende da conscientização de todos os usuários de vias aqui em Três Lagoas. E um detalhe importante, é uma situação que temos que relatar aqui na nossa programação, é que infelizmente em Três Lagoas, eu não falo que são todos os condutores, mas uma pequena parcela dirige para si mesmo. É uma pequena parcela. A pessoa vai num cruzamento aqui, por exemplo, nós estamos na Aldair Rosa de Oliveira, aquele que é na Lagoa Maior, a circular, falasse circular da Lagoa, mas é a Avenida Aldair Rosa de Oliveira. A Aldair Rosa de Oliveira é uma rua que em determinados horários do dia, ou avenida, em determinados horários do dia e de determinados pontos, infelizmente fica complicado de transitar. Domingo, principalmente, final de semana, meu amigo, é um caos aqui a Avenida Aldair Rosa de Oliveira. Só que, infelizmente, tem aquela pessoa que dirige da maneira correta, que não fala no celular, no volante, que presta atenção no trânsito. Mas, infelizmente, tem aquela pessoa que tá no volante e acha que só tem ela na rua. Isso acontece em Três Lagoas. E não só aqui, em outros bairros, em outras cidades também do país. E diversos outros flagrantes. Se você pegar aqui, por exemplo, ainda citando Aldair Rosa de Oliveira, gente que para em fila dupla. Aqui nós temos a ciclovia, aqui na lateral da Aldair Rosa de Oliveira. Gente que para o carro na ciclovia. Aqui em frente ao parquinho da Lagoa Maior. Fica 5 minutos que, ali na frente do parquinho, que você pega no mínimo umas 5 ou 10 infrações. Gente que para ali na ciclovia. Ciclista que tá andando ali e ele esquece que tem outra pessoa, ele vai quase que em cima da outra pessoa que tá vindo na direção oposta. E entre outras situações, ciclista, os dois ciclistas que andam juntos de bicicleta, esquece que tem gente que vem atrás, tem gente que vem na frente dele. Tá lá os dois de boa. Entre outras infrações de trânsito. Não adianta a gente querer pedir paz no trânsito, tranquilidade no trânsito, se você não faz a paz acontecer. É importante sempre dizer isso. E olha esse dado, 110 mil veículos em Três Lagoas. Nós não estamos falando de 2001, não estamos falando de 1990, não, estamos falando de 2026. Três Lagoas é uma cidade que hoje está no nível de uma Dourados, ou de uma Araçatuba. Você vai para Araçatuba, você vai ver o trânsito que é por lá. Araçatuba, quase que duas vezes pior do que aqui. Ou de São José do Rio Preto, Presidente Prudente, enfim. E aqui em Três Lagoas tem que ter isso. E infelizmente morreram pessoas no trânsito em Três Lagoas. O pessoal do Depitran faz o trabalho deles. O Moraes, que realiza um grande trabalho aqui na nossa cidade, graças a Deus, uma pessoa que entende do trânsito em Três Lagoas, que é o nosso amigo José Aparecido Moraes. Só que infelizmente depende da população, depende das pessoas que estão no trânsito. E vamos ter isso, né? Cada vez mais nós vamos ter mais acidentes se não houver a consciência da população, né? Chega a ser até falar assim, do português correto, até para encerrar o tema, meio arcaico falar, dirija com responsabilidade. Sendo que você vai pegar a maioria dos acidentes de trânsito é porque a pessoa avançou a parada obrigatória, é porque a pessoa não respeitou o sinal, é porque a pessoa não olhou para o lado na hora de atravessar um cruzamento. É sempre a mesma coisa. Aí vai lá falar assim, ah, minha rua não tem sinalização. Aí você vai ver lá tem uma placa de pare, um pare bem grandão no chão. Às vezes a pessoa não respeita. Então, gente, para quem está saindo de casa agora, quem tem criança, vai voltar às aulas agora, né? O final agora do ano. Tenha responsabilidade, dirija para você e dirija para os outros. Óbvio, eu não sou a pessoa mais correta do mundo para falar de responsabilidade do trânsito, mas assim como eu não sou, outras pessoas também não são. Então, dirija com responsabilidade, dirija com respeito ao próximo. E até uma coisa, até aproveitando, é que o Diego está aqui comigo, o Diego sempre fala isso no programa dele, é melhor você ir devagar no trânsito do que você chegar rápido no cemitério. Não é verdade, Diego?
1: Com certeza, eu aprendi isso com a minha avó e eu levo até hoje. E é bom reforçar também, Rafael, já que você me deu a deixa,
0: sim, sim.
1: A responsabilidade também tem que partir dos pedestres. Sim. Tem muito pedestre que atravessa a faixa, sim, olhando no celular. Então, sim, a responsabilidade não é só do motorista, é de ambas.

0: duas partes, tanto motorista quanto pedestre também.
1: Sim.
0: Então, quando você for atravessar a rua, quando estiver andando na rua, preste atenção e deixe o celular no bolso. Atravessa primeiro, depois você olha o celular.
1: É, a pessoa acha que só porque está na faixa de pedestre tem que parar.
0: Que é o rei, né? Que é a majestade, né?
1: Que é o dono da via ali. Não é assim que
0: acontece. É complicado.
1: Complicado. Responsabilidade, gente. Vamos ter cuidado no trânsito, por favor. É, vamos aí construir um trânsito melhor para cada um aqui em Três Lagoas. 7:18, 7:18, nós vamos para mais uma pausa no Jornal da Caçula. Na volta tem Justiça Itinerante, vamos falar de Malha Oeste. E daqui a pouquinho tem muito mais para você na nossa edição de hoje. Uma pausa rápida, voltamos em um minuto. Até já.
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1: Em Três Lagoas, 7:20, 7:20. Neste momento, para quem sai de casa, neste início de quarta-feira, 22 graus aqui na cidade de Três Lagoas, viu, gente? 22 graus é a previsão para hoje. Daqui a pouquinho, na parte da meteorologia, nós vamos trazer para você aí, porque, olha, parece que teremos mudança no clima em Três Lagoas de novo, né? E quinta-feira tem chance de temporal, viu? Em nossa cidade de Três Lagoas. Ontem o clima já fechou, o tempo já fechou aqui na nossa cidade. E a previsão é de mudança no tempo para esta quinta-feira. E daqui a pouquinho também, nós vamos ter aqui a nossa sala de visitas no nosso Jornal da Caçula. Nós vamos ter aqui a honra de receber a professora Vanessa Cassotti. Ou Cassotti, ela vem falar conosco aí sobre a Universidade da Melhor Idade, gente. Olha, Três Lagoas aí, o pessoal que tem mais de 60 não pode ficar parado não. E a professora Vanessa, que é da UFMS aqui de Três Lagoas, vai estar com a gente aí. E a UNAP abre inscrições aí para 16 cursos gratuitos. Olha que coisa bacana. Então você que está nos acompanhando aí, quer saber mais, a professora Vanessa vai estar conosco já em instantes, no próximo bloco, para falar com a gente sobre a Universidade da Melhor Idade aqui em Três Lagoas. Então é uma oportunidade muito bacana de você aí aproveitar e principalmente aí aprender algo novo, né? Não significa que você tem mais de 60 que você tem que ficar parado, nada disso. Aprenda algo novo e sempre bom, né? O ensino tem que ser sempre, tem que sempre estar aprendendo, né? 7:22 no Jornal da Caçula, tem mais notícias para você aqui da nossa programação de hoje.
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1: E olha, gente, mesmo após a suspensão da análise do processo de concessão da ferrovia Malha Oeste pelo Tribunal de Contas da União, o TCU, o governo federal mantém a expectativa de realizar o leilão ainda neste ano. A informação foi confirmada pelo ministro dos Transportes, Jorge Santoro, durante a agenda na capital, Campo Grande. Segundo o ministro, o Ministério dos Transportes já encaminhou respostas aos 24 questionamentos técnicos apresentados pelo TCU e aguarda apenas a retomada da análise do projeto pela Corte de Contas. Santoro afirmou que as mudanças promovidas na modelagem da concessão exigem uma nova avaliação do tribunal, mas demonstrou confiança na aprovação. A tramitação do projeto foi suspensa após a área técnica do tribunal apontar inconsistências e solicitar complementações na documentação enviada pela NTT

que é a Agência Nacional dos Transportes Terrestres, e também pelo Ministério. Entre as exigências estão a apresentação de uma nova audiência pública, a atualização da modelagem econômico-financeira da concessão e esclarecimentos sobre outros aspectos técnicos, jurídicos e financeiros considerados essenciais para a continuidade da análise. Sem o aval do TCU, o processo de concessão não pode avançar, já que a manifestação da Corte é uma etapa obrigatória antes da publicação do edital. O novo modelo da Malha Oeste sofreu alterações significativas em relação ao projeto original. Entre elas estão a substituição do modelo baseado em outorga por aportes públicos, criação de uma nova governança financeira, reformulação da matriz de risco, aumento da taxa de retorno do investimento, que passou de 10,85% para 14,47%, e a divisão de concessão em três possibilidades de licitação. Também estão entre os questionamentos do tribunal a ausência de uma nova audiência pública após as mudanças na estrutura do projeto. O governo federal, no caso a União, pretende oferecer a concessão em até três formatos diferentes, caso não haja interessados na primeira opção. O primeiro modelo contempla toda a extensão da Malha Oeste, com mais de 1.600 quilômetros entre os municípios de Corumbá, em Mato Grosso do Sul, e Mairinque, em São Paulo. Se não houver proposta, será ofertado um segundo trecho entre Corumbá e Bauru, em São Paulo também, com aproximadamente 1.325 quilômetros. E, persistindo a falta de interessados, será licitado apenas o trecho entre Corumbá e Três Lagoas, aqui no Mato Grosso do Sul, com cerca de 907 quilômetros de extensão. A Malha Oeste é considerada uma das principais obras de infraestrutura logística prevista para Mato Grosso do Sul. A modernização da ferrovia deve ampliar a capacidade de transporte de cargas e também reduzir custos logísticos e fortalecer o escoamento da produção agrícola, industrial e mineral aqui de Mato Grosso do Sul. Além disso, o projeto é visto como estratégico para impulsionar investimentos privados, especialmente nas regiões de Três Lagoas, Corumbá e no Vale da Celulose, contribuindo para a competitividade econômica de Mato Grosso do Sul. Enquanto o TCU conclui a análise técnica da documentação atualizada, o Ministério dos Transportes trabalha para cumprir o cronograma e realizar o leilão no último trimestre de 2026. E vai ser muito bacana, principalmente porque falamos aí de aqui da região, né, que é Três Lagoas, a Corumbá, é uma região aí que tem bastante a questão da via férrea, né? Você se recorda muito bem que aqui em Três Lagoas nós temos aí o contorno ferroviário, ali na saída para Brasilândia, né? O contorno ferroviário que foi construído para tirar os trilhos aqui do centro da cidade. Quem se recorda naquela época, né? Você tinha que esperar o trem passando bem no meio de Três Lagoas, né? Os transtornos que tinham naquela época. Hoje não tem mais isso, né? E o trem, ele é uma determinada forma de transporte, obviamente não tão mais rápida do que outros serviços, mas que facilita e economiza também, não é? Até mesmo o próprio Jaime Verhulk, ex-secretário de Desenvolvimento Econômico de Mato Grosso do Sul, ele relata, né, que tem que fazer trocas, tem que fazer algumas mudanças. Agora é tipo bitola larga que tem que ser utilizada, né, no modal ferroviário aqui. E principalmente aí porque vai ajudar, principalmente no transporte do que é produzido aqui. Já é algumas indústrias, como no caso a Suzano, realiza esse transporte aqui em Três Lagoas, né, ali no Jupiá. E obviamente vai ajudar aí a escoar o que é produzido aqui na nossa região, na região de Três Lagoas. E atenção, pessoal, justiça itinerante. Quem precisa do acesso à justiça de forma gratuita, fique atento, porque a justiça itinerante do Tribunal de Justiça de Mato Grosso do Sul, TJMS, publicou o cronograma de atendimentos para o segundo semestre deste ano, para Três Lagoas e também Selvíria, na nossa região aqui. A iniciativa tem como objetivo aproximar o Poder Judiciário da população, oferecendo atendimento gratuito e também conciliação e solução de conflitos diretamente nas comunidades. Em Três Lagoas, os atendimentos serão realizados pelo período da manhã, das 7h30 às 11h, em escolas dos bairros Jardim Morumbi, Vila Alegre, Nova Alvorada e Parque São Carlos. Para quem é de Selvíria, a equipe vai atender no Centro Administrativo Fabiano Melo Alves, na sala da Unidade de Apoio à Justiça, das 8h30 da manhã às 11h30 da manhã, nos dias 13 de setembro e 10 de dezembro. O Tribunal de Justiça orienta que os interessados compareçam com antecedência aos locais de atendimento. Apenas aos cidadãos que chegarem até às 10 horas vão receber senha para serem atendidos. Após esse horário, não haverá distribuição de novas senhas, sendo concluídos somente os atendimentos já iniciados.
A justiça itinerante analisa causas de até 40 salários mínimos, incluindo ações de cobrança, indenizações, acidentes de trânsito,

0: trânsito, despejo para uso próprio, conflitos de vizinhança, ações possessórias e diversas demandas que são aí ligadas ao direito de família. Entre os serviços estão pedidos de pensão alimentícia, revisão e execução de alimentos, investigação e reconhecimento de paternidade, divórcio, guarda de filhos, reconhecimento e dissolução de união estável, além de conversão e união estável em casamento. Para receber atendimento, é necessário apresentar documentos pessoais e todos os documentos relacionados ao caso, como contratos, recibos, comprovantes, notas fiscais, enfim, que comprove a sua alegação aí e que possam auxiliar na demanda. E lembrando que nos pedidos de reconhecimento de união estável ou conversão em casamento, o TJMS exige documentação específica. Solteiros devem apresentar a certidão de nascimento emitida no mínimo aí a 90 dias. Divorciados precisam levar certidão de casamento com a averbação do divórcio e, quando necessário, a carta de sentença. Já viúvos devem apresentar certidão de casamento, certidão de óbito do cônjuge e também documentação aí do inventário, se houver. E lembrando, pessoal, que o serviço não atende processos trabalhistas, previdenciários, inventários, falências, ações criminais e nem causas envolvendo tanto a União, o Estado e os municípios. Dúvidas? 67-3929-1976, 3929-1976 e o 99944-9717. Vou repetir para você anotar. 67-3929-1976 e o 679-39 em sequência, 99944-9717. Isso de segunda a sexta, da meio-dia às 19 horas, aqui em Três Lagoas. E é um bom serviço que leva a justiça, principalmente para quem precisa, aqui em Três Lagoas. Uma boa iniciativa, principalmente. A Margarete Lopes aqui está falando: amigos difíceis os condutores em Três Lagoas para parar na faixa de pedestres. Verdade, né, Margarete? É complicado, viu? Uma coisa importante que você disse aqui. Obrigado aí pela sua participação. A minha amiga Maria Rosa também aqui acompanhando. E a Rosângela Gomes também aqui falando: antes perder um minuto. Um minuto do que a vida em um minuto. Antes perder um minuto na vida do que a vida em um minuto. A pressa é inimiga da perfeição. Verdade, né, minha amiga? Tá com pressa, saia mais cedo de casa. Verdade. É uma realidade. Falou uma coisa certa. E você que tá acompanhando a gente aí, manda sua mensagem nas nossas redes. Manda sua mensagem, manda seu alô, manda sua denúncia. Manda no nosso WhatsApp, manda em áudio também aí pra gente, se você quiser mandar, falando, mandando seu bom dia, de onde você tá nos ouvindo. Enfim, nós estamos aguardando você. 679-9149-8282, 991-49-8282. Nós vamos pra nossa pausa e na volta eu vou conversar com a nossa amiga Vanessa Cassotti. A Vanessa é professora da Universidade Aberta à Pessoa Idosa, ou Universidade da Melhor Idade também aqui em Três Lagoas, né? A UNAP. Olha, tem inscrições aí para 16 cursos gratuitos em Três Lagoas. Você, meu amigo, minha amiga, que está querendo aí fazer uma faculdade bacana, a UFMS oferece isso para você, viu? E daqui a pouquinho a gente conversa com ela, ela vai nos dar mais detalhes já na volta sobre como funcionará a UNAP aqui em Três Lagoas. 7h30, nós voltamos em um minuto. Até já!
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0: Três Lagoas, 7:34, 7:34. Bom dia, você que nos acompanha neste início de quarta-feira, 5 de agosto de 2026. Muito obrigado pela sua audiência, pela sua participação e a todos que estão sintonizados aqui na nossa edição de hoje do Jornal da Caçula. Bem, pessoal, nós estamos aqui recebendo em nossos estúdios, é uma honra recebê-la, né? Porque ela organiza um grande projeto, uma grande atividade aqui em Três Lagoas, que principalmente trabalha com o pessoal que é mais um pouquinho da acima dos 60, que é o pessoal da melhor idade. E olha, a Universidade Aberta à Pessoa Idosa abre inscrições aí para 16 cursos aqui em Três Lagoas, a UNAP aqui da nossa cidade. E para falar conosco sobre esse tema, nós temos aqui a honra de recebê-la, a professora doutora Vanessa Cassotti. Eu falei certo, Cassotti ou Cazotti?
1: Cazotti.
0: Cazotti. Ah, eu falei agora, eu falei correto. Cazotti. E ela vem falar conosco sobre a UNAP, esses cursos gratuitos. Você que tem interesse, quer aí acompanhar, essa é a oportunidade. E é claro, é importante também uma ação como essa aqui em Três Lagoas. Professora, muito obrigado por ter aceitado o nosso convite. É um prazer recebê-la aqui no nosso programa.
1: Eu que agradeço. Um bom dia a todos os que estão nos assistindo, nos ouvindo. Claro. Então, a Universidade Aberta à Pessoa Idosa, ela está oferecendo esse semestre 16 cursos durante a semana toda na Universidade Federal. Uhum. No Campus 1, que é mais central, né? Sim. Na rua Olinto Mancini, na frente do Exército, onde é realizado todas as ações. Qual o horário desse atendimento? É para as pessoas que desejam participar, mas tem que ter 59 anos, que vai fazer 60 esse ano.
0: Sim.
1: Né? Então, às vezes a pessoa procura e fala, mas eu não tenho 60. Se tiver 59, pode procurar a UNAP.
0: Sim.
1: É lá na secretaria. É no Campus 1 também, essa secretaria, onde faz as inscrições. E esses cursos que são oferecidos funcionam durante o período da tarde, das 13h30 até as 5 horas da tarde, todos os dias da semana. O início das atividades começa dia 19 de agosto, nesse semestre.
0: Sim.
1: E termina dia 18 de novembro desse semestre. Então,
0: olha,
1: nós temos assim... Eu convido a população, 60 a mais, a toda a população três-lagoense da região, porque nós temos ônibus que vêm de Castilho, temos carros que vêm de Andradina, então a gente tem uma parceria e tem curso online. Então esses cursos online são palestras em que outras cidades da região, do Brasil, podem estar participando, tudo direcionado para as pessoas 60 a mais.
0: Sim.
1: Eu posso falar um pouquinho dos cursos?
0: Por favor. Inclusive, eu queria que a senhora falasse também sobre as vagas em Três Lagoas. Porque às vezes tem muita gente que está nos ouvindo e vai falar, ah, mas quantas são as quantidades de vagas que vai ter disponível, os números. Quais são os cursos, professor?
1: Então, nós temos 16 cursos.
0: Uhum.
1: Nesses 16 cursos, nós temos 5 cursos ligados à língua estrangeira.
0: Sim.
1: Então, nós temos espanhol, italiano, francês, é uma novidade.
0: Olha,
1: esse semestre. Temos vaga. Todos os cursos que eu estou falando têm vaga ainda. Por isso que nós vamos prorrogar o prazo. Terminou ontem, aí eu fiz uma análise das inscrições. Ainda temos algumas vagas em todos os cursos que eu vou falar agora. Então eu convido a população para ir lá fazer a inscrição.
0: Claro.
1: Até quarta-feira que vem. Nós vamos prorrogar uma semana. Então, como eu estava falando, espanhol, inglês, italiano, francês, tem Libras também, que é um curso muito procurado. Eles estão amando. A professora Michele é uma especialista, é uma intérprete, excelente professora da UFMS e já era tradutora.
0: Sim.
1: E temos também, todos esses cursos são oferecidos lá, são responsáveis pelas aulas, são os professores doutores da UFMS.
0: Sim.
1: Então, assim, de alto nível, né? Com professores que já trabalham nessa área e já estão acostumados a atender a pessoa idosa. Porque a metodologia tem que ser um pouquinho diferente. Às vezes a pessoa pensa que é simplesmente ir lá. Não é. Não que o idoso não

0: vai aprender. Não é nesse aspecto, né, de questão de discriminação com relação à idade. Mas porque, às vezes, a gente diminui a visão com chegar à idade avançada, né? Sim. Audição. Então, tem até o Estatuto da Pessoa Idosa determina que tem que ter uma linguagem, uma metodologia adequada para eles.
1: Um jeito diferente, né?
0: É uma letra maior, sim, uns slides maiores, né? Então, a gente procura atender o que o Estatuto traz, essa metodologia mais específica para esse público. E também uma linguagem mais acessível. Eu penso assim, nessa idade você pode estar aprimorando ou aprendendo coisas novas. E você já passou por muita coisa. Então, a coisa tem que ser agradável, né? Então, quem vai lá sabe que é uma aula descontraída, é algo leve. Me pergunto se tem prova, não tem.
1: Ah,
0: né?
1: Tá. É fácil, fácil.
0: Não tem prova. É, e assim, tem uma avaliação, mas um questionário, se eles estão gostando, né? Avaliativo. Aí, além desses cursos, nós temos, que é ligado à linguagem estrangeira, nós temos curso de tecnologia, no sentido de como mexer ou aperfeiçoar o celular. Esse curso tem muita procura. Nós ainda temos vaga, é o professor Humberto. Então, tem monitores para auxiliar. Então, além do professor da aula, tem alunos da graduação que auxilia essa pessoa idosa. Como postar uma foto, como criar conta no Instagram, como, assim, várias coisas do cotidiano, né? E para interagir no WhatsApp, todas essas coisas são faladas. Ah, eu já sei isso. Aprimora outras coisas, né? A gente está bem disposto a auxiliar no que for necessário. E temos também informática, um laboratório que atende 12 alunos. Esse já preencheu as vagas, mas é importante, se a pessoa tem interesse, ficar na lista de espera. Porque às vezes desiste e essa pessoa pode entrar. Também muito procurado, mas como a gente só tem 12 computadores na unidade 1, nesse laboratório, né, na unidade 2 temos mais. Mas por ser central, a gente centraliza ali.
1: Fica mais perto.
0: E temos também um que está sendo muito procurado. Foi o semestre passado que ele começou, que é Jogos Mente Ativa. É o professor Vanderlei, que é um aposentado, e o professor Fernando, que é da UFMS, e a professora Dora. Então, pessoas 60 a mais, que estão auxiliando nesse curso, que é baralho, vários tipos de jogos de baralho, de carta, tabuleiro, xadrez. Então, assim, teve até campeonato o semestre passado, o que movimentou alunos da graduação, netos de alunos que estão lá, idosos. Então, é bem legal, porque tem uma interação, uma intergeração, né, entre essas pessoas, um diálogo entre jovens e a pessoa 60 a mais. Isso é muito bom, esse diálogo. E temos também umas palestras na quarta-feira. Na quarta-feira, são palestras de todas as áreas do conhecimento da UFMS. Então, a gente tem 16 cursos, são 16 cursos. Então, a gente seleciona palestras com os professores da UFMS, alguns convidados profissionais, e damos tudo direcionado à pessoa idosa. Então, um exemplo, na área de saúde. Então, o professor da medicina vai lá, fala sobre diabetes, né? Como evitar, o tipo de diabetes que existe. Então, é um conhecimento que, às vezes, a pessoa está passando por aquela situação, mudar um pouco o hábito alimentar, se é um início de uma diabetes. Então, tem várias recomendações. É uma aula, além de informativa, que a pessoa pode mudar, assim, o seu estilo de vida. E na área do direito, o direito da pessoa idosa. Tem muitos que arrumam um companheiro porque ficam viúvos. Quais os direitos dessa pessoa que está com a pessoa, né? Se mora junto, se tem direito. Então, eles têm, assim, herança, né? São coisas que permeiam o cotidiano de todo ser humano, mas que, para eles, naquele momento, eles ficam, assim, às vezes, desamparados, sem saber, né, quais os direitos que tem. E também sobre o estatuto da pessoa idosa, porque muitos, quando tomam conhecimento, começam a reivindicar alguma coisa que foi lesado, né, algum direito que foi prejudicado. Quando a gente toma conhecimento, a gente consegue falar sobre ele, né? E isso é na quarta. Ainda tem um café na quarta-feira. É um público mais intenso, tem 120 pessoas.

0: mais ou menos. Então vai uma média de 100 por aula. É uma sala bem... E temos esse cafezinho da tarde para confraternizar. Não é só uma questão de aprendizado, mas de interação social. Né? Muitos ficam isolados em casa. Eu tenho inúmeros relatos de como faz bem para a pessoa estar nesses ambientes universitários, fazendo essa troca que eu falei agora há pouco para vocês. Sim. E temos também um que abriu agora. Eu queria convidar a população para participar. É na área da saúde, que é Vidas em Foco. A professora Andréia e a professora Kátia da enfermagem, elas estão oferecendo esse curso, é um projeto delas, né, para a pessoa 60 mais, para autoestima. Então vai trabalhar muita questão assim do autocuidado, sim, da autoestima, palestras, oficinas, e vai ter uma sessão de foto no final. E que a gente pretende até expor, né? Falar do processo de envelhecimento e não ficar com aquele peso. Ah, eu estou envelhecendo, eu não sirvo mais para nada, vou ficar dentro de casa, eu vou cuidar de neto. Então, você tem valor como qualquer pessoa, sim, né? E é muito importante que eles se sintam valorizados pelo que eles construíram durante até hoje na vida deles, porque eles abrem caminho para nós,
1: claro,
0: né?
1: Claro.
0: Que estamos chegando. E se esse projeto perpetuar, né, que eu acredito que vai, que a universidade tem esse compromisso social de estar oferecendo cursos, são cursos de extensão, mas eles recebem certificado. E alguns que trabalham ainda, que vão lá fazer uma informática, fazer um curso de língua para se aperfeiçoar, eles têm um currículo, isso, um curso oferecido. Além de tudo isso que eu falei, né, tem também a academia, mas a academia não tem mais vaga.
1: Uhum.
0: Que,
1: já,
0: né,
1: esgotou.
0: Já esgotou.
1: Sim.
0: E temos também uma prática integrativa ligada à saúde, que é reiki, automassagem, que é a professora Hilda. Então, tem vários horários. Por isso que é importante a pessoa ir lá, falar, olha, o horário que eu tenho disponível, como tem vários horários esse curso... Uhum. Então, eu tenho disponível e é um tratamento de saúde, uma medicina integrativa,
1: sim,
0: na clínica escola. Então, a pessoa vai, faz um tratamento de um mês, melhorei, tô com... Eu até fiz esse tratamento, tava com muita dor nas pernas e melhorei fazendo a ventosa. Então, assim, oferecendo essas oportunidades para a população. E muitas às vezes não sabe.
1: Né?
0: Então, eu agradeço muito a oportunidade que vocês estão dando,
1: claro, claro,
0: para a gente vir aqui comunicar essas oportunidades para a população 60 a mais. Aí tem gente que me pergunta, eu posso ir?
1: Às vezes a pessoa não tem 60 a mais,
0: isso,
1: ela quer participar. Pode, professora? Como é que funciona?
0: Então, até nas práticas integrativas com a professora Hilda, pode.
1: Sim,
0: né?
1: Sim.
0: Só que os demais não. Os demais é tudo para 60 a mais. Né? Até mesmo para oportunizar para esse público um atendimento diferenciado, né? Se mistura muito, já vai ter uma interação com os,
1: sim,
0: alunos da graduação que ajudam.
1: Sim,
0: né?
1: Sim.
0: Nós temos aí quase 100 alunos participando como voluntários durante a semana. E a semana, de segunda a sexta-feira, tem atividade na UFMS.
1: Olha, o pessoal não fica parado. Nós não vamos poder fazer, né, Diego? Infelizmente.
2: Não.
1: Mas...
0: Eu quero que perpetue para eu poder fazer também quando me aposentar.
1: Vamos ter que ficar um pouquinho, vamos ter que ter mais um pouquinho de idade, né, Diego, para a gente poder fazer a Universidade da Melhor Idade ainda. Mas lembrando, o pessoal que tem interesse, quer participar, é bom, porque não vai ficar parado, tem que aprender algo, é algo para agregar ali. É lá na UFMS, no Campus 1, professor?
0: É, na UFMS, no Campus 1, na Secretaria da UMI ou UNAP, tá?
1: Uhum.
0: Essa secretaria fica aberta só no período da tarde, então as inscrições é só no período da tarde.
1: Sim.
0: E lembrando que nós estamos prorrogando até quarta-feira que vem. Então, assim, não percam essa oportunidade, vão lá. Só que o horário de atendimento tem que ser nesse período, porque é alunos que atendem as inscrições,
1: sim,
0: né? Então, eles estão lá no período da tarde, porque período da manhã eles estão na faculdade, período da noite estão na faculdade. Então,
1: sim,
0: tem que ser da 1h30 até às 5 horas da tarde, eles estão atendendo. E eu convido,
1: claro,
0: venham participar, não percam essa oportunidade, vocês vão gostar. E eu brinco assim, não gostou? Não tem problema nenhum, sai, né? Gostou, mas eles sempre gostam.

0: Sim.
1: Eles têm um receio de ir, né? Como todo mundo.
0: Ficam receosos.
1: É. Ah, vou começar um curso. Será que eu vou gostar? Ah, e tem mais um que eu esqueci, que é fenomenal. Eles estão amando.
0: Qual que é?
1: Que é arte em linhas. Então é crochê.
0: Arte em linhas?
1: É, arte em linhas. É crochê, tricô, é amigo gurumi. É tudo uma questão assim de explicar para eles. Tem uma voluntária, a Romilda, tem a professora Heloísa que trabalha. Sim. Ela é do direito, mas horas vagas ela ensina o pessoal a fazer amigo gurumi e o crochê. É, esse curso é, foi tão bem quisto, né, pelo grupo. É, não tem muitas vagas, né, porque todo mundo quis continuar no semestre passado. Sim. Mas a gente ainda tem vagas, um pouco, mas tem. Mas eles se reuniram na casa de uma pessoa que faz o curso e ficaram fazendo durante esse mês inteiro das férias para doar para o Lar dos Idosos aqui. Olha. Sapatinho de lã por causa do frio. E a ideia é que a gente consiga fazer mais e mais para doar durante esses períodos de frio, né? E aí foram lá levar. E é importante falar que isso mexe com a cabeça. Às vezes pensa que é uma coisa... Ah, chegou na fase idosa, vai fazer crochê. Mas não é isso. É um bate-papo. Eles ficam tudo em mesa redonda.
0: Uma interação.
1: Uma interação. Um ensina o outro. Errou, desfaz. Faz de novo. Então, quantas vezes tem que... Porque o crochê e o tricô, você não pode errar o ponto.
0: Sim,
1: senão você tem que desmanchar tudo. É uma arte de você treinar o desapego de uma certa forma, que tá o negócio quase pronto. Você tem que desmanchar para arrumar, né, para ficar. E assim, trabalha com o cérebro. Porque quanto você vai dando os pontos naquilo, se você errar, você tem que contar, você tem que estar atento. Então, a percepção aumenta, né, nessas artes manuais. Todo arte manual, a percepção aumenta. Então, eu acho que assim, são muitos cursos, né? As oportunidades são imensas. Olha, Libras. Eu imaginava assim, eu até convidei os alunos da graduação, falei, olha, quem está aqui ajudando, aprende, né? Eu fui em umas aulas, achei maravilhosa, mas não consegui dar conta demais, porque trabalho, né?
0: Sim.
1: Mas eu aprendi inúmeras expressões que eu não sabia. Sim. E que às vezes você está diante de uma pessoa que você não consegue se comunicar. Então, todas as formas de comunicação, quando a gente aprende, é importante.
0: Com certeza. É. Importantíssimo. E lembrando, quem tem interesse, a Universidade da Pessoa Idosa está lá no Campus 1 da UFMS, em frente ao quartel, viu, gente? Quem tiver interesse, quem tem aí 59 anos, vai fazer 60 anos agora, é a oportunidade, né, professora? Vá lá, conhece e aproveita, porque é bom. Mexe a cabeça, movimenta a cabeça e principalmente aí aprende algo novo. Muito bacana, né, professora? Bem interessante.
1: É bem interessante. Conto com a participação de todos vocês e eu espero que vocês consigam ir lá fazer a inscrição para participar do projeto, que vocês vão gostar muito.
0: Temos áudio aí, Diego?
2: Tem uma pergunta da Maria Cirlei, tá perguntando se vai ter transporte para poder levar e trazer em relação aos cursos.
0: Da Universidade da Pessoa da Melhor Idade, ela está perguntando. A Maria Cirlei, se tem transporte.
1: Maria Cirlei?
0: Isso.
1: Oi, Maria Cirlei, bom dia. O transporte, quem está vinculado ao Tia Negra, né? Pode ir lá. São vários, pelo que eu entendi agora, está funcionando no Tia Negra da seguinte maneira. Sim. São vários CRAS que tem dias da semana específico para o CRAS, Vila Nova, CRAS, né? E aí, se você estiver vinculado ao Tia Negra, vai sair o ônibus de lá. Então, toda quarta-feira, na quarta-feira, sai um ônibus, até convido o pessoal do Tia Negra que tem essa oportunidade de estar lá cadastrado, né? E para poder fazer os cursos. Só que o único dia da semana que sai o ônibus de lá é na quarta-feira. Né? Aí seria bom ir lá, conversar com a responsável do Tia Negra para ver se tem essa oportunidade dela poder fazer e ir na quarta. Os outros dias da semana, eu até quero, né, marcar uma reunião com assim, o transporte coletivo para ver se teve um pedido, uma solicitação de várias pessoas idosas que saem de vários lugares aqui da cidade e o transporte demora muito para chegar na universidade. Então, as pessoas chegam assim, meio dia e meia, a aula começa 2 horas, Porque ela tem que pegar o transporte

0: pouco mais cedo para chegar lá. Então, assim, tentar conversar com o poder público e para que esse transporte, nesses dias de movimento, né, que tem mais inscrição, direcionar esse lugar para pegar os idosos, para facilitar, né? Muitos já têm direito ao transporte gratuito, então já não vão pagar. Só que também o acesso, se for demorado, fica muito tempo no sol. É, né?
1: Fica lá esperando.
0: Ficar esperando. Quem sabe, né, a gente consegue fazer uma parceria para que o setor do transporte passe várias vezes ou assim, alguns horários determinados para poder pegar esses idosos, né, que estão no ponto e vir para a universidade. Acho que é uma questão apenas de conversar e tentar facilitar. Nesse momento é o de quarta, desde que a pessoa seja cadastrada lá no CRAS.
1: Lá
0: tá?
1: No Tia Negra.
0: No,
1: né,
0: Tia Negra.
1: Então é importante, respondida aí a pergunta da nossa amiga Maria Cirei. Professora Vanessa, muito obrigado por ter vindo.
0: Eu que agradeço muito a oportunidade, muito obrigado. E assim, eu quero agradecer novamente essa oportunidade de estar aqui, porque vocês sempre convidam, abrem as portas da rádio para a gente poder falar, comunicar à população. Então, minha gratidão.
1: Nós que agradecemos a senhora Tupina aqui no nosso programa. Obrigado, viu?
0: Obrigado.
1: Nós vamos para a nossa última pausa. Na volta tem a previsão do tempo. Até já.
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6: Sete horas e 57 minutos em Três Lagoas, 7h57, nosso último bloco é a hora da previsão do tempo. Porque, olha, Três Lagoas tem uma quarta-feira de tempo firme, porém a mudança no clima pode vir nas próximas horas. O Centro de Monitoramento do Tempo e do Clima de Mato Grosso do Sul alerta aí para uma mudança nas condições meteorológicas, onde a aproximação de uma frente fria, aliada ao intenso transporte de calor e umidade e atuação de cavados em médios níveis da atmosfera, favorece o desenvolvimento de instabilidades no sudoeste, região do Pantanal e também no leste do estado, onde está Três Lagoas, viu gente? Entre hoje, amanhã e sexta-feira, há possibilidade de chuvas isoladas aqui em Três Lagoas, além de tempestades acompanhadas de raios, rajadas de vento e eventual queda de granizo. Em alguns municípios, os acumulados de chuva podem ultrapassar os 30 milímetros. Enquanto essa mudança não chega, a quarta-feira será marcada por clima seco e temperaturas agradáveis pela manhã. Durante a tarde, aí, o tempo aquece um pouco. Lembrando que a orientação é manter a hidratação e evitar a exposição prolongada nos horários mais intensos. E lembrando que hoje, em Três Lagoas, está em alerta aí o Instituto Nacional de Meteorologia para a baixa umidade do ar. Atenção, é um alerta que está emitido aqui para a nossa região de Três Lagoas. É um alerta que, inclusive, está no nosso portal, radiocaçula.com.br, para a nossa região. E lembrando aí que para amanhã e sexta-feira, o tempo pode mudar aqui na nossa cidade. Mínima de 17, a máxima deve chegar à tarde aos 32 graus em Três Lagoas. Caçula. 7 horas e 58 minutos, 7h58. Vamos trazendo as últimas interações aqui com a nossa audiência. Marcela Augusta, Edneia Novaes aqui também com a gente. Bom dia a todos. O Florisvaldo Querino também. Marli Cardoso, Eu tô na escuta aqui no Paraíso. Olha aí, hein? Manda um alô pra todos nós. Obrigado pela audiência. Tá bom aí, né, minha amiga? A Margarete Lopes, bom dia. Minha amiga Thay Almeida também sintonizada com a gente aqui. A Maria Rosa Alves Pereira também, bom dia. E temos aqui duas denúncias. Nós temos aqui o pessoal aqui mandando mensagem pro nosso WhatsApp. Né, o Júlio César Ramírez, lá do sítio Tatupeba. Ah, ele tá falando das bicicletas elétricas aqui, que não respeitam um sinal, não para. Verdade, né, meu amigo? Muito importante essa denúncia. O Florisvaldo Quirino também. E a Maria Rosa, ela tá falando aqui que é a rua dela, lá na Vila Piloto 1, a rua, antiga rua 6, rua Brígida Nunes Viana. Ela tá dizendo que a rua acaba lá no portão da João Tomes, da Padre João Tomes, né? A Sanesul foi lá, quebrou o asfalto para arrumar e ficou bem danificado. O Diego Luiz já colocou as imagens para quem nos assiste na TV Orbe. Ficou feio aí, hein? Vou mandar pro nosso amigo Bahia, nosso amigo Adilson Bahia, da Sanesul, para dar uma resposta aí para nossa amiga Maria Rosa, tá bom? Já vou encaminhar. Por favor, meu amigo Diego, você consegue aí encaminhar pro meu WhatsApp, por gentileza? A gente encaminha pro nosso amigo Adilson Bahia essa denúncia. Obrigado, viu, minha amiga Maria? Obrigado aí por ter participado com a gente. E assim, nós encerramos a edição de hoje do Jornal da Caçula, dia 5 de agosto de 2026. Queria agradecer a você pela audiência, agradecer a sua participação nas nossas redes sociais, a todos que interagiram, que ficaram conosco desde as 6h30 ou que chegaram agora também na nossa programação. Muito bom contar com a sua audiência. Agradecendo também ao nosso amigo Diego Luiz, que esteve na operação técnica da edição de hoje do Jornal da Caçula, e é com o Diego que você continua agora, porque vem aí o Bom Dia Caçula, com muita música, com alegria, com diversão, seu horóscopo e o melhor da manhã, aqui, claro, na 96.9 FM. Amanhã, 6h30, se Deus quiser, nós estaremos aqui de volta. Até lá! Tchau!
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0: Bom dia, bom dia, bom dia, com muita alegria, quartamos, meiuca de semana! Já estamos na metade do caminho para receber o piquezinho na sexta-feira.
1: E piques, nada ainda?
0: Calma, ainda não, só na sexta. Como é que você tá? Tudo bem? Tá tudo certo por aí? Tá tudo maravilha? Que bom que você está bem, tá bom? Então vamos evoluir cada dia mais, bora, bora!
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0: Sabe aquela mania de querer resolver a vida inteira numa tarde e terminar o dia com a cabeça parecendo um ninho de mafagafos? Calma, abençoado. Calma, abençoada. Ninguém precisa abraçar o mundo de uma vez só, não. A vida se vive um dia de cada vez. Desata esse nó da mente. Para de se cobrar tanto. E lembra que até o sol precisa do tempo dele para brilhar. Bora ser feliz. Bom dia, bom dia.

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1: Vamos começar os trabalhos aqui nessa manhã com o horóscopo do dia para você de Áries, Touro, Gêmeos, Câncer, é isso mesmo, hein? Então, ó, se prepara porque vai começar aqui o horóscopo para você nesta manhã, tá bom? Então vai se preparando, pega o seu cafezinho aí, tá certo? Dá aquela respirada, fica tranquilo, fica tranquila, que tudo vai dar certo, tá certo? Sabe por quê? Quando a gente tem fé, tudo dá certo. Mas não basta ter fé também, né? E não ter ação, porque fé sem ação não resolve nada. Você tem que ter fé e tem que ter ação. Tá combinado? Tá preparado? Posso começar? Então vou começar, hein?
2: Áries.
1: Para você, ariano, meio da semana com energia renovada para tomar iniciativas represadas. Bom momento para decisões rápidas. A cor do dia é o coral. E os números são 3, 22 ou 41.
2: Touro.
1: A paciência será sua maior aliada hoje. Foque em tarefas que exijam constância e cuidado a longo prazo. A sua cor do dia é o verde oliva e os números 6, 18 e 35.
2: Gêmeos.
1: Raciocínio ágil favorece negociações e vendas. Esteja aberto a ouvir diferentes pontos de vista. 1, 14 e 28 são seus números. E a cor é o amarelo limão.
2: Câncer.
1: Ótimo dia para cuidar das finanças da casa e buscar alternativas práticas de economia, viu? Então é bom pegar um caderninho aí, fazer as anotações, que tudo vai dar certo. 7, 12 e 39 são seus números e a cor do dia é o branco.

Esse embaixador, vou falar, viu? Esse embaixador sempre tá na boca do povo, né? Não sai da mídia nunca, não é verdade? Fala, Garcia. Tudo bem? Como é que você tá aí? Florisvaldo. Tudo bem que eu vejo eu falo o seu nome aqui. Eu não tem como esquecer, porque eu acho que é o único, né? Florisvaldo, né? Um outro nome que eu conheço, assim, que começa com Flor, é Floribela. É a Floribela e o Florisvaldo. Um abraço pra você. Maria de Fátima, bom dia, sua linda de bonita. Como é que você tá, menina? Já tomou café já? Hã? Já tá preparando o almoço? Tá fazendo faxina? Hoje é dia de faxina aí? Ou não? Ou é só na segunda, ou é só na sexta-feira? Me conta aqui a mostradinha, Margarete e a Judite também. Um bom dia pra Judite. Beijo pra você, ótima quarta-feira, tá bom? Daqui a pouco tem a loira da caçula. Logo mais tem, ainda hoje tem a nossa...

0: Nossa loiraça aqui, a nossa Toninha Campos. Vamos fazer um esquenta aqui, tá bom? Mete o dedão na tela do celular e bora conversar aqui comigo. Daqui a pouco tem mais previsões astrais pra você na manhã mais feliz de Três Lagoas.
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0: 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Biquíni Cavadão Janaína. Bom dia a todas as Janaínas que estão curtindo a Caçula.

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0: Agora vou falar com você de Leão, Virgem, Libra e Escorpião. Atenção, hein? Atenção!
2: Leão!
0: O Sol em seu signo impulsiona a liderança e o carisma. Aproveite a quarta-feira para apresentar propostas. Seu número é 9, 25 e 48 e a cor é o amarelo-ouro. Quando não é o dourado, é o amarelo-ouro, né? E signo que é iluminado, hein?
2: Virgem.
0: Bom momento para trabalhar nos bastidores e adiantar etapas sem alarde. A concentração estará máxima. A sua cor hoje é o azul marinho. E os números 2, 15 e 33.
2: Libra.
0: Libriano, amizades e conexões profissionais trazem boas ideias. Não hesite em pedir colaboração se necessário, tá? Tenha um pouquinho de humildade e peça colaboração. Os números da sorte, 5, 20 e 44 e a cor é o rosé.
2: Escorpião.
0: Visibilidade no ambiente profissional. Sua dedicação será notada por superiores ou parceiros de negócios. Então, faça sempre o seu melhor, Escorpião. Por você, tá? Por você. A cor é o bordô. E os números 8, 17 e o 52.

0: caçula faz parte da sua vida, muito bom dia, tá aí ele, que agora é ator também, né, fez um bom trabalho na novela Três Graças, o Belo, isso aqui é um clássico da sua carreira, né, Tua Boca. Bom dia, Wanda, como é que você tá, menina, tudo certo por aí? Um abraço aqui também pro Rodrigo e também pro Sinésio, que tá ligado aqui na manhã da sua caçula, que faz parte da sua vida.
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Quero te ver superar, hein? Supere, supere. A gente tem que superar os obstáculos da nossa vida, não é verdade? Ó, seguinte, você tem que também superar aquele pote velho que tá na sua casa lá. Ah, mas eu ganhei da minha mãe, mas eu ganhei da minha tia, era presente. Não, se quebrou, tá rachado.

0: 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Horóscopo do dia. Então vamos se preparando agora para as previsões astrais para você de Sagitário, Capricórnio, Aquário e Peixes. Tá preparado? Pegou o café? Respira fundo, dá uma pausa e se prepara.
1: Sagitário.
0: A busca por aprendizado e otimismo facilitará a superação de pequenos imprevistos no percurso. São os números da sorte, 4, 21 e 36, e a cor é o roxo.
1: Capricórnio.
0: Estratégia, capricorniano, e pragmatismo ajudam a resolver pendências financeiras ou contratuais com eficiência. Seus números hoje são 11, 26 e o 40, e a cor do dia é o grafite.
1: Aquário.
0: Cooperação é a palavra-chave do dia, aquariano. Dividir responsabilidades tornará a rotina bem mais leve. A cor do dia é o ciano e os números 13, 19 e o 37.
1: Peixes.
0: O foco no bem-estar físico e na produtividade trará sensação de dever cumprido ao fim do dia. Seus números da sorte hoje é o 10, 16 e 30 e a cor é o azul piscina. Tá certo? As previsões astrais voltam amanhã aqui no Bom Dia Caçula.

0: 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Tá aí o Dudu com a Chapinha Conde. É boa essa música, né? Gostosa de ouvir. Bom dia, Carlinhos. Como é que você tá, menino? Tudo bom, hein? Beth Lopes, bom dia, sua linda de bonita. Ô, Lauro, bom dia, Laurão. Já metendo o dedão aqui, hein? É isso aí. Ângela, bom dia, Ângela, pra todo mundo do Jardim Rodrigues. Bom dia, Ana Maria. Ô, Ana Maria, bom dia, menina. Um beijo pra você, tá? Estão preparados? Porque daqui a pouco... A loira da caçula, a mulher sorriso do rádio, chega chegando aqui na sua manhã de quarta-feira.
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0: jornalismo, ele já está nos acionando. Neto Júnior, bom dia.
1: Aqui no Guanabara, onde teve uma coletiva de imprensa com o senhor prefeito, presidente da Câmara Municipal, forças de segurança, secretarias municipais envolvidas na operação Aproximado. Sim, a operação Aproximado foi realizada aqui no bairro Guanabara. Hoje teve uma coletiva, o pessoal da prefeitura passando os números, com o resultado final desta grande operação que envolve não somente segurança, envolve limpeza, saúde e outras áreas. Nós gravamos, registramos a fala do senhor prefeito, doutor Cassiano Maia, e vai sair na íntegra, no jornal A Hora da Notícia, comandado por Cláudio Júnior. Eu, Neto, volto daqui a pouco com mais informações para vocês. 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

Vamos. Olha, gente, bom dia mesmo. Hoje é quarta-feira, hoje é dia 5 de agosto. Nós já estamos aí quase no final do ano, Mas eu quero passar as nossas últimas notícias para vocês, onde Três Lagoas terá quarta-feira de sol e uma manhã fria, chances de temporais a partir de amanhã, viu, gente? Então vamos nos preparar, porque olha, a chance de temporais é muito grande. Bom, mudança de faixa provoca acidente entre carro e motocicleta no centro da cidade. Conselho de Segurança promove reunião para fortalecer brigada de incêndio. Olha, ontem teve um acidente entre Land Rover e Ford Fiesta, termina em confusão e abordagem policial em Três Lagoas. Essa batida aqui foi de cinema. Mas vocês verão todas essas notícias na ronda policial. A polícia faz uma descoberta surpreendente em casa Três Lagoas. Por quê? Lá tinha maconha, energia furtada. Que mais será que tinha, hein? Motorista causa acidente, ignora o prejuízo e foge

como se nada tivesse acontecido. Esse cara é bom, né? Ele é bom. Mas é... Olha, eu vou te falar, viu? Eu vou falar uma história pra

nunca foi a perfeição. É a presença. É para permanecer quando a rotina substitui a novidade, quando o cansaço vence o entusiasmo, quando a doença chega, quando o luto visita a casa, quando os planos precisam ser refeitos. O amor amadurece justamente onde a paixão, sozinha, já não consegue caminhar. Relacionamentos saudáveis não são feitos por duas pessoas que nunca erram. São construídos por duas pessoas que escolhem reparar os erros, conversar antes de desistir, respeitar mesmo durante os conflitos e lembrar que o problema nunca deve ser maior que o vínculo. No fim, não nos apaixonamos pelas qualidades impecáveis de alguém. Criamos raízes na forma como essa pessoa nos faz sentir seguros para sermos humanos. Porque amar não é encontrar alguém sem defeitos. É encontrar alguém que, mesmo conhecendo as suas imperfeições, continua escolhendo caminhar ao seu lado. E é nessa escolha repetida, silenciosa e cotidiana que o amor deixa de ser um sentimento passageiro e se transforma em um lugar onde ambos possam descansar. Exatamente. Tanta coisa boa acontece, né? E, infelizmente, tem as coisas ruins. Mas a gente tem que aprender a lidar com todas elas. Tem dia que a gente se aborrece, que a gente chora. E temos que sobreviver. Não é assim que funciona? É dessa forma. Por isso, vamos sobrevivendo. Bom dia a você, que sua manhã seja bastante especial. Não deixe as coisas atrapalharem a sua vida, tá bom? Daqui a pouquinho eu vou falar o seguinte. Será que hoje saberemos quem será a vice de Flávio Bolsonaro? Hoje é o último dia. Último dia para que a gente possa saber qual a definição. Vamos ver, né? Vamos ver quem que vai ser. Será a senadora Tereza Cristina? Quem será? Será que mudaram? Mas hoje saberemos, tintim por tintim, quem será a vice de Flávio Bolsonaro. Bom, vamos fazer o seguinte. Vamos a uma música e já a gente volta, porque tem muitas notícias, hein? Muitas notícias mesmo. Já.

Olha, gente, que coisa impressionante. Aconteceu em Cacilândia. Um adolescente é baleado em roleta russa e amigos fogem com o celular em Cacilândia. Adolescente foi encaminhado para a Santa Casa de Misericórdia. Um adolescente de 14 anos foi baleado durante uma brincadeira de roleta russa. Na ocasião, o adolescente estava com um grupo de amigos, né? Quando um deles revelou que estava armado com um revólver calibre 38. E segundo informações da imprensa local, em dado momento, outro amigo teria sugerido fazer roleta russa. Na prática, o indivíduo armado coloca uma munição no revólver, aponta a arma para a cabeça de outra pessoa e vai apertando o gatilho. Lógico, gente, isso é uma prática fatal, já que a bala cria uma chance de 1 a 6 do tiro ser disparado. E a informação foi confirmada. O adolescente teria se recusado a brincar e se dirigido até o banheiro. Ao sair do banheiro, ele ouviu um disparo e percebeu que havia sido atingido. Os demais envolvidos furtaram o celular da vítima, fugiram do local sem prestar socorro. O bombeiro foi acionado e o adolescente encaminhado para a Santa Casa. Olha que brincadeira de mau gosto. Brincadeira de mau gosto. Gente, que é isso? Não dá pra gente acreditar que ainda existe esse tipo de coisa. Onde tá com a cabeça esses adolescentes? Onde estão com a cabeça? Só em cima do pescoço. Porque juízo, zero. Juízo é zero. Bom, como eu disse agora mesmo, a expectativa de Tereza Cristina, Flávio Bolsonaro anuncia o vice hoje, quarta-feira, que hoje é o último dia para definir quem serão os vices. E o partido emitiu um aviso à imprensa informando o anúncio será feito em coletiva hoje às 11 horas de Brasília. Portanto, às 10 horas da manhã, nós saberemos se será a senadora Tereza Cristina, de Mato Grosso do Sul, que é citada por Bolsonaro como a vice dos sonhos, ou será outra pessoa. O PL já anunciou que já tem o vice. Agora resta saber se será ela ou não. Se for, eu acho que Mato Grosso do Sul só ganha, porque é uma pessoa cabeça, bem centrada, que eu acho que mais do que nunca fará muito por Mato Grosso do Sul. Vou em intervalinho comercial, mas volto já. Não saia daí, hein?

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É, mas corno não é não, né? De jeito nenhum. É bom mesmo, né? 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Gente, um ciclone extratropical traz granizo e ventos de até 150 quilômetros aqui em Mato Grosso do Sul. Me mostrar comida logo agora, meu Deus do céu. A frente fria associada ao ciclone impacta no tempo do estado. Uma região de baixa pressão atmosférica ganha força e pode evoluir para um ciclone extratropical entre a Argentina e o Uruguai a partir de amanhã. E a frente fria associada ao fenômeno pode causar temporais com granizos e ventos de até 150 km por hora. É mole isso, gente? Meu Jesus amado. Vai causar temporal. Não, não, não. Não dá, né, gente? Ciclone não dá. Eu morro de medo. Na verdade, eu morro de medo mesmo. Bom, nós falamos agora mesmo de um adolescente ferido. E agora eu quero falar de uma criança. De uma criança que fica em estado grave após ter o corpo queimado por amigo em brincadeira com álcool. A criança foi levada para o hospital, está entubada. Um garoto de apenas 11 anos teve o corpo queimado ontem após uma brincadeira com álcool com um amigo de 12 anos. A vítima teve queimaduras de terceiro grau, precisou ser entubada. A mãe da vítima acompanhou o filho até o hospital, mas a polícia não localizou nenhum responsável pela outra criança inicialmente. O conselho tutelar chegou a ser acionado, mas não compareceu ao local e ele precisou ser levado pela equipe policial. O menino chegou a relatar que o amigo teria ateado fogo em seu corpo depois do quê? De uma briga entre os dois. O menino de 12 anos negou que a ideia de usar álcool foi da vítima e que ambos estavam brincando quando a situação saiu do controle. E conforme o relato do garoto de 12 anos, eles teriam pego um galão de álcool de 5 litros na cozinha da sua casa. A ideia seria colocar fogo em uma pedra e a vítima teria segurado a pedra enquanto o amigo despejava o álcool. Quando ele se aproximou com o isqueiro, as chamas atingiram rapidamente o galão e o fogo se projetou em direção à vítima. Ainda conforme um amigo da vítima, ele ligou o chuveiro para tentar apagar as chamas, mas as chamas não foram apagadas completamente.
e, segundo ele, o fornecimento de água ainda teria sido interrompido por causa de um poço artesiano existente na residência. Meu Deus do céu! Quanta tragédia, né, gente? Quanta tragédia! E esse garoto ficou deitado ainda por 30 minutos no chão quando o outro foi pedir ajuda, indo para frente da casa. Coletores de lixo que passavam pelo local acionaram a família que mora em uma casa próxima ao ocorrido. E o caso foi registrado como homicídio na forma tentada, abandono de incapaz, já que o menino de 12 anos estava sozinho em casa. Você já pensou? Quanta tragédia! Quanta tragédia que poderia ser evitada, mas que esses adolescentes de hoje não querem saber de nada. Meu Deus do céu! Olha como, que situação que fica a família. A família dos dois. A família dos dois. Jesus. A gente entra em pânico, né? A gente entra em pânico.

0: É, o pessoal quer ganhar na manha mesmo, viu? O Mendonça nega pedido do PT e mantém no ar vídeo de Bolsonaro gerado por IA. E nós estaremos aqui também entrevistando os candidatos a deputados estaduais, federais, senadores do nosso querido Mato Grosso do Sul, tá bom? Então, gente, já estão batendo martelo na chapa presidencial de Eduardo Girão, será vice de Romeu Zema. 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Hoje está um dia esquisito, né? Menina, eu tô com frio.
1: Tá com frio?
0: Tô com frio.
1: Ah, como eu sou gordinho, tá gostoso.
0: Você tá com ar-condicionado aí?
1: Não digo por causa do ar, porque eu não gosto de muito calor, não. Pra mim, 20 graus, 19, 18, tá legal. Agora, passou dos 30.
0: Credo.
1: Passou dos
0: Então
1: 30,
0: você vai sofrer.
1: eu fico escorrendo aqui a
0: Você já
1: testa.
0: pegou calor aqui em Três Lagoas ou não?
1: Quando cheguei.
0: Quando você chegou?
1: Quando eu cheguei, pelo amor de
0: Nossa.
1: Deus. Eu
0: E
1: tinha vindo de
0: esse
1: um frio de Santa Catarina para um extremo de calor daqui.
0: Eu, hein? Eu odeio frio. Eu odeio. E eu tô morrendo de frio aqui. Não sei por quê, mas tô. Será que vai voltar minha gripe? Meu Deus.
1: Dan, Deus me livre.
0: Deus o livre. 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

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Nossa, eu não entrei hoje aqui no meu Facebook. Que pouca vergonha. Que isso? É. Romeu! Romeu, cadê você? Daqui a pouquinho o Cláudio Júnior vai entrar, viu, o Diego? Tem um neto também, né? Então já já nós teremos notícias. Vamos de música, voltamos.

Bem, são exatamente 9h54. Adriana Colli, bom dia para você, Florisvaldo Quirino, Eli Silveira. Bom dia, família Caçula, Margarida.

0: Margarida Souza Sonza, nome difícil. A Margarida Mello, olha quanta Margarida nós temos aqui. Maria Elisa, bom dia, que Deus te abençoe a todos vocês. Ana Lelis, bom dia, Toninha, Diego, Romeu. Romeu agora não tá mais aqui dentro, não, tá lá pra redação, né? Me abandonou, né, Diego?
1: Ele subiu de cargo.
0: É, subiu de cargo, subiu na cadeira. Kézia Marques, bom dia, Toninha, quartou, dia abençoado para todos nós, minha linda. Toca Henrique Juliano. É, você me conhece, eu me conheço. Beijos, quero participar do sorteio, já está, viu, amiga? Ô, Diego, ó, ela tá pedindo Henrique Juliano, você me conhece e eu me conheço. O Carlinhos de Lima, bom dia. A rainha do rádio, toca por favor Pablo, e aí B, ofereço para toda a sua equipe, Carlos Henrique, a Dona Ruth, lá da Fazenda das Acácias. Cida Medeiros, bom dia, Margarete Lopes, bom dia, poderosa, a voz do povo, Tânia Conceição, bom dia, Toninha, para todos da rádio, Deus abençoe a todos vocês, ótimo dia para todos. A Margarete Lopes está falando, é a Tereza Cristina, vice do Fábio, tomara, viu amiga? Carleandra Ferreira, Sérgio, cadê você? Solange Rodrigues, olha só, Deus, viu? Bom dia, Solange. Que é isso, Margarete Lopes? É mostratinho. Que é mostratinho?
1: Amostradinho. É que os meus ouvintes à tarde me chamam de amostradinho. Então eu criei essa intimidade com o público. Aí eu chamo eles de amostradinho, eles me chamam de amostradinho também. Ficou por causa de uma ouvinte que me chamou de amostradinho, a Cida. Então eu agradeço a Cida aí pelo amostradinho.
0: Ah, é a segunda pessoa que põe aqui pra mim, eu não sei o que é. Ela, amostratinho?
1: Amostradinho.
0: Não tem frio não, amiga. Mas eu tô com frio. Rosimari Pires, bom dia, Toninha, Romeu, beijos. Olha, gente, vamos agora chamando o Cláudio Júnior, que já está aí na ponta da agulha, na ponta da linha, para conversar com a gente. É com você, Cláudio, bom dia.
2: Bom dia, Toninha.
0: Bom dia, meu amigo.
2: Estou aqui para dar uma boa notícia. Para quem está procurando vagas para o UFN3, a Casa do Trabalhador está disponibilizando hoje várias vagas para o UFN3. São 207 vagas, Toninha.
0: Nossa!
2: Vou falar apenas algumas
0: 207 aqui. 207 empregos.
2: Operador de retroescavadeira, 5 vagas. Oficial dos Serviços Gerais, 4 vagas. Tem 26 vagas para carpinteiro. Tem 4 vagas para auxiliar administrativo. 6 vagas para apontador de obras. 56 vagas, Toninha, ajudante de obras. Lembrando que essas são as vagas do projeto UFN3. E todas as vagas estão lá expostas no nosso portal radiocaçula.com.br. É, Toninha, aqui em Três Lagoas só não trabalha quem não quer.
0: Exatamente
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0: isso.
2: Faz parte da sua vida.
0: Exatamente isso, só não trabalha quem não quer. A Margarete Lopes está falando, é o Diego Luiz. Essa eu não sabia, viu, Diego? Essa eu não sabia, viu? Gente, já pensou você de uma hora para outra souber que você vai virar um príncipe? Não é o sapo não, hein, gente? Mas olha só, príncipe sul-mato-grossense descobre ligação familiar com antiga dinastia árabe. O jovem Pietro Naban é conhecido por sua paixão pela história e como o criador da monarquia Vic, a maior enciclopédia online sobre monarquias. E ele é conhecido, novo ele, pela criação da monarquia Wiki, a maior enciclopédia online sobre monarquias. E o sul-mato-grossense Pietro descobriu recentemente que tem o quê? Título de nobreza. Olha que chique. Pois

0: pertence à árvore genealógica da dinastia Nabânica, no governo que governou Omã. O jovem conta que a descoberta não aconteceu por acaso. A pesquisa foi possível porque a árvore genealógica da família já é preservada por descendentes da linhagem no Oriente Médio, permitindo que os ramos da família espalhadas pelo mundo sejam conectados. E a dinastia Nabânida governou Omã até o século 27, por isso não existem fotografias da época do sultanato, apenas registro histórico e o Forte de Bahia, patrimônio da Unesco. E após a queda do poder central, ramos colaterais mantiveram títulos nobiláquios, culturais e dinásticos, que os descendentes preservam até hoje como memória e patrimônio histórico sem fim jurídico ou político na nossa República. Olha só, você já pensou você ser um príncipe e não sabia? Hein?
1: Será que ele vai dar a herança também ou não?
0: Ah, vai saber, hein? Vai saber, mas com certeza sim, né? Mas é, a linhagem passa pelo tataravô, Jaja, que veio do Líbano para o Brasil. Depois dele, a história familiar segue pelo bisavô, Neif Jorge, pioneiro e juiz de paz, até chegar ao avô materno, o Paulo Naban, que atuou como vereador, sabe onde? Em Corguinho. Você já pensou? Ele é bisneto do capitão Plácido Moreira Dias. Que chique, né? Olha só, de repente você virá. Nossa, de repente você virá alguém importante, já pensou? Bom, quem será agora, hein? Quem será? A partir de agora, nós iremos saber quem será vice de Flávio Bolsonaro. Bom dia. Vamos ao intervalo em comercial, eu volto já, já.
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0: Bom, a gente vê tantas notícias assim ruins, né? Que a gente fica pensando, meu Deus do céu, tanta coisa bárbara. Gente, o Gabriel Medina e Isabela Arantes perderam o filho no terceiro mês de gestação. Eles anunciaram a gravidez durante o casamento, apenas 5 dias, e o surfista Gabriel Medina e a modelo Isabela Arantes perderam o filho de quem estava à espera. Em suma, a esposa do atleta sofreu um aborto espontâneo no terceiro mês de gravidez. Eles estavam tão felizes, né? Mas aí a confirmação não avançou a fase fetal e aconteceu durante um exame morfológico. E a notícia veio apenas 5 dias depois do casal anunciar a gravidez durante o casamento, que aconteceu na última quinta-feira. Que pena, né? Um casal tão bonito, infelizmente, teve aí a perda do seu filho. Bom, daqui a pouquinho eu quero falar da Virgínia Fonseca, da Margarete Serrão. Ixi, Maria, o bicho tá pegando, viu? O bicho tá pegando. Mas o Neto tá por aí? Tá? Vamos lá com o Neto, então, com informações. 10 e 11. Com você, Neto. Bom dia.
1: Muito bom dia novamente. Bom dia, Toninha Campos. Bom dia de novo. Manhã de quarta-feira, eu vou falar de um acidente que ocorreu ontem, na tarde dessa terça, ali na Rua Maria Queiroz, antiga Rua 13 de Junho, na confluência com a Avenida Dr. Clodoaldo Garcia. Um veículo considerado de luxo, Land Rover Evoque, invadiu a preferencial no semáforo e colidiu com um veículo Ford Focus, um veículo Ford Fiesta. Esse veículo Fiesta era conduzido por uma jovem de 29 anos grávida. Essa matéria tem entrevista com a vítima, mais informações e imagens coletadas por nossa equipe que vai passar no Ronda Policial apresentado por ele, Fábio Campos. Com vocês, Heloísa Galhardo da imagem, Neto, jornalista da Caçula, faz parte da sua vida.
0: É, essa matéria aí, ela vai... É até cômica, viu, gente? Nós vamos ao intervalo agora? Pode ser? Música? Tocou aqueles pedidos musicais? Tocou? Então vamos trazendo música. Já já nós voltamos.
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0: Bom, vamos direto agora com ela, Camila, bom dia! Cadê? Cadê Camilinha?
1: Bom dia! Quartamos por aqui, hein, Toninha?
0: Bom dia!
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0: Beijo! Olha, um abraço para o Valdeci Rodrigues. Bom dia, Toninha Campos. Tenha uma ótima quarta-feira abençoada para todos vocês aí da rádio. Alessandra, olha, não chegou nenhum documento aqui com esse nome, tá, amiga? Não chegou mesmo. Vera Lúcia, bom dia, tudo bem? Ah, o pessoal lá da RS Móveis, oi, bom dia, Toninha. Estou aqui montando móveis, mas ligadinha na rádio. Gostaria de ouvir uma música com o Amado Batista, Folha Seca. Ofereço para meus filhos Vitória.

0: Glória, Vitor, Cleiciane e meu esposo Evanilson. E o meu neto Noah. Ai, que lindo. Cleusa, Aparecida, bom dia pra você. Ela mandou áudio aí, tá? O Sérgio Moreno, bom dia, ótimo dia. Daí, foi buscar teu presente, meu amigo? Hein? Foi buscar teu presente? Ó, quem quer? A Natália. Bom dia, Toninha. Bom dia, equipe. Poderia tocar a música Cama em Brasa, de Felipe Amorim e Gustavo Mioto? Nunca ouvi essa música, viu, amiga? Nunca ouvi essa música. A Nilda Ramos também mandou áudio, tá? Vamos ouvir. Beth Lopes, bom... Ai, que figurinha linda, amiga. Bom dia, viu? Arthur, bom dia. Me coloca no sorteio. Põe teu nominho completo aqui, meu amigo, tá? Adelaide, bom dia, meus amigos. Passando para desejar uma ótima quarta-feira abençoada para todos nós. Ai, que delícia. Ai, que delícia. Ai, que bonitinha. Adorei essa figurinha.
1: Quer ouvir os áudios, Toninha?
0: Hã?
1: Quer ouvir alguns áudios que tá chegando aqui?
0: Sim, por favor.
1: Então vamos lá, então. Vamos ouvir da Cleusa.
2: Toninha, bom dia.
0: Bom dia, meu amor.
2: Coloca no sorteio.
0: Com certeza te
2: beijo
0: coloco.
2: Pra vocês.
0: Já tá no sorteio.
2: Rádio, que eu amo muito. Tá? Beijão, Toninha.
0: Beijão pra você também, tá?
1: Nilda Ramos.
3: Oi, bom dia, Toninha.
0: Bom dia, meu amor. Oi?
3: Quero a música do... Quero uma música do Fábio Júnior.
0: Do Fábio Júnior. Vamos tocando pra você.
1: Vamos tocar aqui. Maria Luísa.
4: Bom dia, minha amiga Toninha Campos.
0: Bom dia,
4: quero participar
0: querida.
4: Do sorteio. Toca aí pra mim um Lázaro pra mim, Toninha. Ofereço pra quem gostar do hino. Bom dia, Diego Luiz.
1: Bom dia.
0: Olha o que nós temos hoje de música e pedido musical, hein, Diego? Não é gostoso isso?
1: Uhum.
0: Eu amo, eu amo, eu amo. Ai, Raquel, que figurinha linda você me mandou aqui. Ai, que lindo.
1: A Cleusa.
0: Olha aqui, que lindo. Obrigada, viu, amiga? Obrigada mesmo. Eu tô copiando e mandando tudo pra mim mesma.
5: Bom dia, Toninha.
0: Bom dia, minha querida.
5: Tudo bem com vocês?
0: Ótimo.
5: Ô, Toninha, eu sou a Cleusa Ferreira Evangelista, do Jardim das Paineiras. Sou ouvinte de todos os dias.
0: Obrigada,
5: quero
0: querida.
5: Participar do sorteio.
0: Tá bom.
5: Quero ganhar da rouparia Bom de Preço. Beijo, beijo.
0: Beijo, beijo. Gente, cada figurinha maravilhosa aqui que eu tô copiando... Meu Deus do céu. Romeu, socorre eu, Romeu. Socorre vovozinha.
1: Depois a gente vai gravar a vinheta. Socorro, Romeu.
0: Socorro. Coitado, ele chega aqui esbaforido. Vó, o que, que aconteceu? Oi, Evelyn. Bom dia, minha amiga querida Toninha. Quero participar do sorteio. Já tá participando, viu, gente? Todo mundo que entrar aqui... praticamente já está participando do nosso sorteio.
1: Vamos faturar?
0: Vamos faturar.
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Bom, a mãe de Virgínia Fonseca, Margarete Serrão, revela como é sua relação com Vini Júnior e opina sobre o namoro da filha. A sogra do jogador do Real Madrid elogiou o genro, afastou rumores de que preferia que a filha reatasse com Zé Felipe. Será que é verdade? Ela decidiu dar um basta nas especulações sobre se teria ou não um genro preferido. E ela opinou sobre o namoro da influenciadora com Vini Júnior e garantiu que o que importa é ver a filha feliz. Ela ainda elogiou o jogador e explicou por que não convive tanto com ele quanto convivia com Zé Felipe. Por que será? A opinião de Margarete sobre o namoro de Virgínia é típica de qualquer mãe. Me preocupo se vai dar certo, se não vai. Porque um filho, quando sofre, a mãe sofre dobrado. Até o momento, a sogra de Vini Júnior deu todo o aval para a filha aproveitar a paixão. Virgínia está envolvida, está amando e tem mais que viver esse amor. Será? Será mesmo? Ai, meu Deus. Será? Apagar. Apagar. Apagar, vai. Apaga, não? Apagar. Apaga. Não sei o que eu vou fazer, não. Eu falei agora mesmo sobre duas crianças, né? Dois adolescentes. E mais uma notícia que chega pra gente e que choca. Morte de uma menina em Mato Grosso do Sul revela rede que promovia suicídios em transmissões ao vivo. E uma investigação aponta organização criminosa que recrutava adolescentes em plataformas digitais. Gente, uma adolescente de 13 anos, de Naviraí. A Polícia Civil descobriu uma organização criminosa com atuação nacional suspeita de recrutar crianças e adolescentes pela internet para submetê-los à violência psicológica. Desafios extremos, automutilação e, em casos investigados, indução ao suicídio. Meu Deus do céu, gente. Onde que esses adolescentes estão com a cabeça?

0: e a descoberta deu origem à Operação Lívia, deflagrada nesta terça-feira e coordenada nacionalmente pelo DEPCA, em conjunto com o Ciberlab, que é vinculada ao Ministério da Justiça e Segurança Pública. Você já pensou isso, gente? Resultou numa operação coletiva em Brasília. Meu Deus do céu, esse mundo tá perdido mesmo, tá não, gente? O mundo tá perdido. O mundo tá perdido. E essa bandeira aí, ó, essa bandeira, essa bandeira que dá origem a essas, a esses chamamentos, viu? As investigações revelou uma estrutura criminosa que utilizava diferentes plataformas digitais para promover desafios de violência extrema contra crianças e adolescentes. E vários materiais foram apreendidos, como essa bandeira aí, associada ao Movimento Confederado dos Estados Unidos, visto hoje como símbolo racista, além de um capuz, facas, simulacro de arma de fogo, equipamentos eletrônicos que serão periciados. Por isso que eu falo hoje, quem tem adolescente em casa tem que viver em constante vigília. Não? O que, que é para fazer? Lógico.
1: Se vigia, dá trabalho, imagina
0: tem que, exatamente. Se vigia, dá trabalho, imagina se não vigiar. Né? Por que não pode vigiar você, não? Ah, não, Romeu? É, ontem eu fiquei sabendo umas histórias, viu?
1: Que histórias?
0: É, depois nós vamos conversar. Ó, a Késia tá falando, toca a minha amiga Henrique Juliano. Beijos. Ele já tá preocupado,
1: você
0: né?
1: Não tá brotando de nada.
0: Tá vendo como ele sabe? Olha o sorriso dele. Olha o sorriso dele. Safado. É. Luzia Rodrigues, bom dia, Toninho. Toda a equipe caçula. Ariane, bom dia, Toninha. Ligadinha, passando roupa e ouvindo vocês. Obrigada, viu, Ariane? Obrigada mesmo. Eu vou pôr câmeras nos quartos, você vai ver. É, você vai ver. Fiquei sabendo uma história ontem, viu, Diego? Cabeluda.
2: É babado.
0: Cabeluda.
2: Ai, meu Deus. Romeuzinho.
0: Hã?
1: Eu quero saber.
0: É. Raquel. Que história, Raquel? Fala pra mim. Você está sabendo de histórias? Eu tô. Sabendo das histórias do Romeu, viu, minha amiga?
2: Vem e aí Raquel. Mais um programa na caçula. Histórias de Romeu.
0: A Marilza Lopes também. Oi, minha querida maravilhosa. Te desejo para essa equipe maravilhosa ouvir a música Estrelinha de Marília Mendonça. É Marilza Lopes lá do Nova Três Lagoas. Nossa, hoje tem tanto pedido, gente. É desse jeito que vai ficar, viu, ô Raquel? Ai, que bonitinho. Olha o gatinho aqui dançando. Ah, não. Vou copiar de novo. Ah, meu, depois eu quero te mostrar. Eu não tô conseguindo passar pra minha coisa de figurinha. Entendeu? Uhum. Olha como que ela fica. Fica tudo assim. Aí eu não passo, ó.
1: Cadê a figurinha que você quer?
0: Põe eu aí. Aqui. Ai, que bonitinho. Meu amigo, vamos no sorteio? Não, peraí.
1: Não, você encaminha pra você. Aí ele vai figurinha,
0: tá vendo? Ai, que lindo. Então, mas o meu, ó. Olha aqui como ficou.
1: Então,
0: ficou tudo junto.
1: Porque você mandou a foto, tem que encaminhar.
0: Ah, encaminhar?
1: É.
0: E como que eu vou fazer agora? Danou-se. Tá pronto aí, ô Diego?
2: A hora que quiser. O sorteio?
0: É?
2: A hora que quiser.
0: Posso?
2: Então vamos soltar a vinheta.
0: Ai, meu Deus, olha aqui que coisa mais linda. Olha aqui. Olha que coisinha linda. Oh, mamãe. E agora? E aqui?
1: De quem que você pegou essa daqui?
0: Daqui.

0: Nosso sorteio de hoje, vamos saber quem vai faturar o presente de rouparia bom de preço. Sérgio Morentes que vai hoje lá buscar, vai lá comer a pizza, né, meu amigo? Vai logo, hein? Senão você fica sem. Quem vai ganhar? Roda aí! Novato.
1: Arthur,
0: vou colocar Gabriel Souza Oliveira.
1: Arthur Gabriel Souza Oliveira.
0: Parabéns para você, Arthur. Faça bom proveito. Bom, nós vamos encerrar com os pedidos musicais. Temos dois aí, né? Menina, eu fui passar esse trem aqui. Vai arder assim lá adiante. É pra inchar a boca? Ave Maria. Parece que tem pimenta. Você já passou em você? Ah, como você sabe? Vamos lá então com as músicas? Estrelinha e o outro qualquer? Henrique Juliano.
1: Isso, Henrique Juliano.
0: Vamos embora!

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2: Muito bom dia! Hoje, quarta-feira, 5 de agosto de 2026. Eu sou o Cláudio Júnior. Está começando agora o Hora da Notícia pela Caçula FM 96,9. Informação com credibilidade, prestação de serviço, entrevistas e os principais acontecimentos de Três Lagoas, da região e de todo o Brasil. Fique conosco até o meio-dia acompanhando uma cobertura completa dos fatos que movimentam o dia. Confira a partir de agora os principais destaques desta edição. Emprego em alta. A Casa do Trabalhador de Três Lagoas está com 91 vagas abertas em diversas áreas. Confira as principais oportunidades e saiba como participar dos processos seletivos. Combate à dengue e aos escorpiões. A Prefeitura instalou 32

0: caçambas em pontos estratégicos para o descarte de materiais que acumulam água e favorecem a proliferação do mosquito da dengue e de animais peçonhentos. Fique sabendo aonde estão as caçambas. Prevenção contra incêndios florestais. O CONSEG promoveu uma capacitação voltada aos assentamentos da região de Três Lagoas, reunindo o Corpo de Bombeiros, Defesa Civil e autoridades para fortalecer o combate às queimadas. Motorista muda de faixa e provoca acidente no centro de Três Lagoas. A colisão aconteceu aí entre um carro e uma motocicleta, mobilizou equipes do SAMU, da Polícia Militar, lá na Avenida Rosário Congro. Universidade da Melhor Idade abre novas vagas em Três Lagoas. Pessoas com 60 anos ou mais já podem se inscrever. A nossa equipe conversou com a professora doutora Vanessa Casotti, que explica como participar e destaca os benefícios do projeto. Esses e outros destaques agora no Hora da Notícia. A quarta-feira será marcada por tempo estável, predomínio de sol e calor em Três Lagoas. A atuação de uma massa de ar seco mantém o céu com poucas nuvens ao longo do dia e afasta a possibilidade de chuva. Hoje pela manhã caiu algumas gotas, mas já desapareceu, proporcionando aí condições típicas do inverno sul-mato-grossense, com manhã amena e tarde bastante quente. De acordo com a previsão meteorológica, os termômetros devem registrar mínima de 22 e máxima de 36 graus durante a tarde. A sensação de calor será intensificada pela baixa umidade relativa do ar, principalmente entre o final da manhã e o início da noite. A umidade relativa do ar deve variar entre 22% e 65%, com os menores índices ocorrendo no período da tarde, nível considerado de atenção para a saúde. A recomendação é de reforçar a hidratação, evitar exposição prolongada ao sol entre 10 da manhã e 16 horas e redobrar os cuidados com crianças, idosos e pessoas com problemas respiratórios. Os ventos sopram de norte a nordeste com intensidade fraca e moderada, contribuindo aí para a sensação de tempo seco. Não há previsão de chuva para esta quarta-feira e o céu deverá permanecer aberto durante praticamente todo o dia. Onze horas e 9 minutos, 11:09, tá procurando emprego, meu amigo, minha amiga. Então, a Casa do Trabalhador está com 91 vagas de emprego hoje. Tem 2 vagas para ajudante de pintor, 10 vagas para ajudante de reflorestamento, 3 vagas para atendente balconista, tem várias vagas aí para auxiliar de cozinha, auxiliar de torneiro mecânico, churrasqueiro, cozinheiro de restaurante, instalador de alarme, tem 3 vagas, 2 vagas para mecânico de manutenção de máquinas agrícolas, tem 7 vagas para montador de andaimes, 40 vagas para motorista carreteiro, 4 vagas para oficial de serviços gerais e muitas outras vagas. Inclusive tem até para servente de limpeza, viu? 5 vagas. Todas as vagas estão expostas lá no nosso portal radiocaçula.com.br. Lembrando você, vai procurar emprego de manhã? É só acessar o portal radiocaçula.com.br. Primeira coisa que o Neto Júnior faz quando chega aqui na rádio é postar as vagas de emprego. Ah, Cláudio, onde é que fica lá a Casa do Trabalhador? Fica na Munir Tomé, 86, no centro. Funciona de segunda a sexta-feira, das 7 da manhã às 5 da tarde. E lá no Shopping Três Lagoas, de segunda a quinta, das 8 às 17 horas. E às sextas-feiras, das 8 às 14 horas. Vale lembrar que as vagas para UFN3, somente na Munir Tomé, 86. 11 horas e 11 minutos, 11:11. Gente, combate a dengue e os animais peçonhentos. A prefeitura disponibilizou 32 pontos com caçambas estratégicas em Três Lagoas para que a população descarte aí materiais que acumulam água e podem servir de criadouro do mosquito da dengue ou esconder escorpiões, aranhas e cobras. O Neto Júnior e eu estivemos lá hoje na Vila Nova e vamos mostrar para você como é que funciona toda essa ação. Solta aí, Diego, a reportagem.
1: Mutirão da limpeza começou na última segunda-feira. O mutirão da limpeza aqui no glorioso bairro JK e Vila Nova. Prefeitura Municipal, trabalhando com a saúde da população, colocou à disposição, à sua disposição, cidadão, essas caçambas. Pode passar, meu amor. Bom dia. a prefeitura colocou à disposição essas caçambas em pontos dos bairros JK,

0: e Vila Nova, para você descartar tudo que não usa na sua casa, que possa acumular água, restos de construção, madeira, telha, tudo que pode acumular água, para evitar arbovirose, leishmaniose, escorpião, barata, rato. Então, o que você tiver na sua casa, aquele resto de construção que você não vai usar nunca, joga aqui. A prefeitura vai deixar as caçambas até o próximo dia 17 para você descartar tudo que não usa mais em casa. Aquele pedaço de madeira, tem gente que guarda madeira em casa, sei para quê. Guardar telha velha, ah, vou usar telha aqui um ano. Não vai usar não, joga aqui. Evita. Limpa a sua casa, contribua com a saúde do seu bairro, da sua rua. Contribua com a saúde da população de Três Lagoas. Então, a prefeitura, fazendo o papel dela, colaborando com a saúde pública municipal, dispensou, colocou aqui à disposição caçambas do mutirão da limpeza até o próximo dia 17. Com a imagem de Cláudio Júnior, eu, Neto, para o jornalismo da Caçula, que faz parte da sua vida.
1: 11 horas e 13 minutos, 11 e 13, é isso aí, gente. Você tá com aquele colchão velho aí na sua casa, tem um monte de entulho aí jogado aí, as caçambas servem para isso. Não adianta você ficar guardando aí na sua casa, não. Aí a caçamba vai ficar lá até o dia 17, aí chega 18, você fala assim, ah, vou jogar aqui na esquina. Meu, joga lá na caçamba. As caçambas estão lá para isso até o dia 17, combinado? 11 horas e 13 minutos. A Prefeitura de Três Lagoas, por meio da Secretaria Municipal de Fazenda, informa que vence na próxima segunda-feira, dia 10, a sexta parcela do IPTU 2026 para quem optou pelo pagamento parcelado em até 10 vezes. Os munícipes que ainda não possuem um carnê podem adquiri-lo através do site treslagoas.ms.gov.br. Acesse lá. A aba Portal de Serviços, IPTU, débitos, segunda via do carnê, e aí você já recebe seu carnê aí para você fazer o pagamento. A guia também pode ser retirada no próprio setor lá de tributação, que fica no Paço Municipal, na Avenida Antônio Trajano, número 30, esquina com a Avenida Rosário Congro. O horário de

0: WhatsApp, tá bom? Não atende ligação esse número. Ou pelo e-mail tributação@treslagoas.ms.gov.br. Ô Cláudio, eu não consegui anotar. Acesse o portal radiocaçula.com.br, que a informação completinha com o número de telefone e o e-mail está lá postadinho para você acessar. 11 horas e 15 minutos, nós vamos acessar aí os nossos comerciais, conhecer os patrocinadores do Hora da Notícia e a gente volta em seguida.
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5: 11 horas e 17 minutos, 11:17. Lembrando que você pode participar conosco através do nosso WhatsApp 991498282, mandando seu alô, sua denúncia, sua reclamação, e também pode assistir as transmissões aí pelas lives, né? No Facebook 96 Caçula FM, pela TV Web e no nosso portal radiocaçula.com.br. Deixa eu mandar um alô aqui pro pessoal que tá lá no Facebook, a Ana Lely, sempre ligada por aqui, Margarete. Ô Margarete, bom dia. Cida Medeiros, lá no nosso WhatsApp. Quem tá por lá? Quem? Ah, Ana Maria. Ô, Ana Maria. Solange, o Arthur, a Evelyn, Neuci, a Raquel. Obrigado pelo carinho da audiência de vocês todos, sempre aqui no Hora da Notícia. 11 horas e 18 minutos, 11:18. Prevenção que salva vidas. O Conselho Interativo de Segurança Microrregional Leste de Mato Grosso do Sul, o CONSEG, realizou uma reunião voltada à capacitação e também instrução para o combate aos incêndios florestais nos assentamentos da região de Três Lagoas. A iniciativa reúne forças de segurança e defesa civil para fortalecer a prevenção e a resposta às queimadas. Quem esteve lá fazendo essa reportagem é ela, a Guta Rufino, que está de volta aqui na nossa programação. Seja bem-vinda aqui à redação da Rádio Caçula, tá bom? Ela entrevistou lá o Tenente Cândido e também o Antônio Carlos, ele que é coordenador da Defesa Civil Estadual. Vamos ver aí na reportagem. Solta, Diego.
6: O Conselho Integrativo da Microrregião Leste realiza uma reunião nesta quarta-feira aqui no SEBRAE. E o motivo é prevenção a incêndios florestais neste período do ano. Agora a gente vai conversar com o Tenente Cândido, 5º Grupamento do Corpo de Bombeiro. Tenente, a gente quer saber o seguinte, vocês trabalham só para conter, para apagar o fogo, ou vocês têm todo um trabalho prévio também para monitorar essas áreas onde acontece maior foco de incêndio, principalmente nesse período do ano?
7: Bom, esse período a gente começa falando assim, né? A gente está em...

0: plena TIF, que é temporada de incêndios florestais, né? Que a gente faz uma programação anual, que ela, essa TIF, ela começa no mês de junho e vai até o mês de novembro. Então a nossa fase, nossa TIF, ela é composta de três fases. A fase de preparação, a fase de monitoramento e a fase de combate. Então, a gente começa lá no final de março, começo de abril, a fase de preparação, que é onde a gente pega todas as viaturas, materiais e equipamentos, a gente vai fazer um check-up e um levantamento do que tem e o que precisa ser adquirido, né? Então, nessa fase aí, a gente comunica com todos os quartéis, quem tem isso, quem tem aquilo outro, quem tem aquilo, e vai fazendo o levantamento. A segunda fase de monitoramento é onde a gente tem os especialistas, a gente tem o engenheiro ambiental, a gente tem o pessoal que manja de satélite, né? E aí o pessoal vai para Campo Grande e começa a monitorar as áreas do ano passado que já foram queimadas, como essas áreas estão e a previsão dessas áreas. Então a gente já, no mês de julho, de junho, a gente já mandou para as bases avançadas, e agora no final do mês de julho a gente já montou as bases regionais. O que, que são essas bases avançadas e bases regionais? As bases avançadas são as bases montadas lá no interior do Pantanal, aonde só chega, por exemplo, de barco e de avião. Então os bombeiros estão lá desde o começo de junho.
1: E esse trabalho preventivo minimiza o número de focos de incêndio?
0: Sim, porque o militar do Corpo de Bombeiros, estando lá, qualquer acionamento que ele tiver, a gente evita 2 horas. Evita, por exemplo, assim, de ter que mobilizar uma aeronave, tripular essa aeronave, abastecer essa aeronave, fazer o chamamento dos militares, o acionamento dos militares para poder ir para lá, porque eles já estão lá. Então essas 2 horas aí, ela já é um ganho para a propagação, para não propagação do incêndio.
1: Ô Cândido, qual que é o risco de um incêndio como que houve no Pantanal?
0: O risco é nesse período é iminente, né? Na última sexta-feira, a Semadesc, ela já, junto com o Imaçu, né? A Semadesc Imaçu, ela proibiu toda e qualquer queimada no âmbito do estado de Mato Grosso do Sul. E literalmente, é crime, né? É considerado crime previsto em lei. E a gente vai estar atento aí a todo e qualquer foco que tiver ocorrendo no município de Três Lagoas.
1: A gente vai conversar agora com o Carlos Alberto Ladislau dos Santos, que é chefe do Departamento de Ensino e Capacitação da Defesa Civil aqui do Estado, e ele vai explicar o porquê é tão importante essa capacitação nesse momento, por conta das mudanças climáticas, dos fenômenos.
2: Bom dia, Augusta. Nós estamos aqui hoje em Três Lagoas, nesta reunião do Conselho de Segurança, para trazermos aqui a importância do treinamento de brigada de incêndio nos assentamentos próximos às plantações de eucalipto. É importante que essa primeira resposta dos assentados seja de comumente com a empresa, porque a empresa terá grandes benefícios em relação a isso. Estamos entrando num período de estiagem crítico, né? O El Niño está vindo aí com mais força ainda, já temos alguns resultados de alguns outros municípios, e esse treinamento é de fundamental importância para minimizar essa situação dos incêndios florestais.
1: Essas empresas que você está falando é a Suzano, é o Dourado?
2: Exatamente, né? Eles têm aqui, tem as florestas aqui de eucaliptos. Então essa resposta que será imediata aqui, e até mesmo a gente trabalhar na prevenção de que não aconteça com a construção de aceiros, a construção de materiais de próprio cunho, como abafadores, para poder fazer esse combate a incêndio.
1: É importante prevenir, porque quando o incêndio começa é muito difícil de conter ele, né? Principalmente nesses assentamentos que ficam longe, e muitas das vezes não há pessoas capacitadas para poder conter esse fogo.
2: Exatamente. A primeira resposta é o mais importante de tudo, que é o princípio do incêndio. Se nós perdermos o controle desse incêndio, a proporção dele será maior e os danos serão maiores também, com certeza.
1: E nesse clima que a gente está agora, com todo esse risco que a gente corre, se existe alguém capacitado nesses assentamentos e consegue fazer ali a prevenção ou até a contenção desse fogo, evita com que ele se alastre.
2: Exatamente, ele vai conter, ele vai suprimir essa situação, né? Vamos colocar ele, digamos assim,

0: reduzir, né, para que a propagação dele, para que possa ter um efeito bem maior e ajudar as empresas aqui locais da cidade.
1: Ô Carlos, e esse é um período propício e infelizmente esses incêndios, esses acidentes, eles acontecem, né?
0: Exatamente, nós estamos entrando num período, como eu disse, no período do El Niño, está vindo com muito mais força, né? Nós temos regiões agora que já começam a sofrer com a estiagem, como Corumbá mesmo, e nós estamos, o Corpo de Bombeiros está lançando equipes dentro do Pantanal para poder fazer essa prevenção. Então, a prevenção ela é muito importante para que possamos reduzir essas situações drásticas.
1: Muito obrigada.
0: Eu que agradeço a gentileza. Bom dia.
1: Nós conversamos aqui com Carlos Alberto, da Defesa Civil do Estado. Eu sou Augusto Rubino, direto para 96 Façu.
2: Onze horas e 25 minutos, 11:25. Gente, uma moradora de Três Lagoas busca identificar o motorista de um veículo que causou um prejuízo estimado em R$6 mil ao colidir contra o seu automóvel estacionado e deixar o local sem prestar qualquer assistência ou assumir a responsabilidade pelos danos. Toda a ação foi registrada por câmeras de segurança. Então, quem foi o autor aí desse acidente? Atenção! Quem for o autor desse acidente, procura a vítima ou procura o 90, a Polícia Civil, ou pode procurar até a rádio para tentar um acordo lá para ver se resolve essa situação. Porque hoje no Ronda Policial, já, ao meio-dia, o Fábio Campos vai trazer essa matéria e vai mostrar aí tudo o que aconteceu. Então você tem esse tempinho aí para você resolver essa situação. 11 horas e 26 minutos. Atenção você que é pai, você que é mãe. Eu quero dar um alerta para você. Um alerta. Presta atenção, tá fazendo alguma coisa aí, tá fazendo comida, tá arrumando a casa, presta atenção nesse alerta se você tem um filho ou uma filha menor de idade. A morte de uma adolescente de 13 anos, registrada em julho, lá no município de Naviraí, levou a Polícia Civil de Mato Grosso do Sul a descobrir uma organização criminosa com atuação nacional, suspeita, sabe de fazer o quê? A aliciar crianças e adolescentes por meio da internet, utilizando violência psicológica, desafios extremos e outras formas de manipulação. A investigação resultou na deflagração da Operação Lívia, realizada nesta semana. Atenção, você que é pai, você que é mãe. Seu filho fica aí com o celular na mão aí a noite toda, a tarde toda, você não sabe o que está fazendo? Pega o celular do seu filho, da sua filha, a responsabilidade de tutor é sua. Então vê o que seu filho, o que sua filha está fazendo antes que aconteça algo de mal. Segundo a Polícia Civil, o grupo atuava principalmente em plataformas digitais, onde identificava jovens em situação de vulnerabilidade emocional. A partir desse contato, os investigados buscavam conquistar a confiança das vítimas e exercer o controle psicológico, incentivando comportamentos de risco e violência extrema. As autoridades também investigam a realização de transmissões ao vivo relacionadas às práticas criminosas. Eu vou mandar essa informação aqui para o Fábio Campos, para ele falar também e enfatizar esse assunto no Ronda Policial de hoje. Por quê? A criançada hoje só quer saber de celular. Chega em casa da escola, a primeira coisa que faz nem é almoçar, nem é tirar roupa. Vai lá e pega o celular. Parece coisa do outro mundo. Pega o celular e não sai de cima. Fica a tarde toda, a noite toda. Mãe, deixa eu ficar até meia-noite no celular. Mãe e pai, vê o que seu filho está fazendo no celular. Vai por mim. 11 horas e 28 minutos. 11 horas e 28 minutos. Vamos mudar de assunto agora. Oportunidade para quem tem 60 anos ou mais. A UFMS está com vagas abertas para a Universidade da Melhor Idade, a UMI. A iniciativa oferece cursos, atividades e integração para promover aprendizado, saúde e qualidade de vida. Saiba quem pode participar, como fazer a inscrição e quais são os cursos disponíveis na reportagem da Guta Rufino, que conversou com a professora doutora Vanessa Casotti, da Universidade da Melhor Idade, da UFMS. Solta a reportagem, Diego.
1: A professora Vanessa Casotti da UFMS e ela vai falar de uma oportunidade para a comunidade aqui de Três Lagoas que tem 60 anos ou mais. Muito bom dia.
3: Bom dia, tudo bem? Então, a Universidade da Melhor Idade ou a Universidade Aberta à Pessoa Idosa é um projeto de extensão que atende a comunidade 60 a mais. E ela já existe no campus, aqui em Três Lagoas, há 15 anos. Então, ela é uma data importante, né? já existe há um bom tempo, mas muitas pessoas ainda não conhecem o projeto

0: né? E como funciona? Então, nós temos nesse semestre 16 cursos de extensão oferecidos para esse público. Aí muitas pessoas perguntam, mas o que é uma universidade aberta à pessoa idosa? Exige algum requisito? O requisito é 60 anos mais. Como existem inúmeras universidades públicas que oferecem esses cursos de extensão, as inúmeras universidades no estado de São Paulo, no estado do Paraná, cada uma tem uma terminologia. Então, assim, a terminologia são diversas. O que é importante é que ela é diferente de uma universidade que você exige vestibular, prova. Então, qual o requisito? Ter 60 anos mais, ter interesse em querer aprender e eles recebem uma certificação quando termina. Como são 16 cursos? Um exemplo, eu fiz o inglês básico, o número 1.
1: Professora, você acabou de falar de inglês aí. É. Os cursos são gratuitos, oferecidos para a comunidade com 60 anos ou mais. E quais são esses cursos, além do inglês, que já adiantou aí para a gente, que tem curso de inglês?
0: Tem o básico, avançado. E, então, quem termina o básico vai para avançado. Tem também espanhol, italiano, francês, que é uma novidade. E tem Libras, então, todos esses cursos na área de linguagem. Tem informática, como mexer no celular, palestras que são oferecidas quarta-feira, arte em linhas, jogos mente ativa, práticas integrativas, que são reiki, automassagem, tem vidas em foco, que é um autocuidado, oficinas envolvendo o autocuidado. E temos, assim, a academia, que já preencheu as vagas. Temos também algumas que já preencheram as vagas, mas eu peço para a comunidade ir lá, os interessados. E é assim, como às vezes você tem um avô que está em casa, os jovens aqui que estão assistindo, ou um vizinho que conhece uma pessoa idosa, comunica, avisa desse curso, divulga, porque é tudo gratuito, como você falou.
1: Ou você mesmo, ouvinte, que está acompanhando aqui a nossa reportagem, ouvinte, né? Ô, professora, e como faz para se inscrever? Aonde acontece esses cursos?
0: Todos os cursos são oferecidos no Campus 1 da UFMS, na rua Capitão Olinto Mancini, na frente do Exército. Porque é um lugar mais central, né? O Campus 2 é um pouquinho mais distante. Então, tem circular, tem ônibus. E às vezes ali, né? E é no período da tarde, é importante frisar. Porque no período da tarde, eles já fizeram todas as coisas que tem, né? Almoço. E aí eles estão mais tranquilos, podem ir. Tem curso da 1h30 até 5 da tarde, todos os dias da semana.
1: E como fazer a inscrição?
0: Vai na unidade 1, na secretaria da UME ou da UNAP, da 1h30 até as 4h30, essa semana de hoje, que é quarta, até quarta que vem. Depois vai encerrar as inscrições.
1: Sempre é tempo de aprender, né, professora?
0: Sempre é tempo. Fora que assim, muitos já sabem e transmite esse conhecimento para os jovens que estão lá ajudando no projeto. Então, essa interação intergeracional é importantíssima. Os jovens aprendem com a experiência da pessoa idosa e ensinam o que eles sabem para a pessoa idosa. Então, assim, acho fenomenal esse diálogo, essa interação. Acredito que é mais uma interação social do que em si a educação. A educação é um caminho para que eles se integrem. Porque muitos já são formados. A gente tem aí, no semestre passado, tinha 700 inscritos. Fora também que eu convido toda a população que quiser 60 a mais, se inscrever no online. Ah, eu moro em outra cidade, não tenho como vir. Tem os cursos online que são palestras que são oferecidas. Então, semanalmente, a gente posta palestra com os doutores da UFMS, de todas as áreas, tudo ligado à pessoa idosa. Então, assim, quero fazer um curso, não consigo estar em Três Lagoas, vou fazer o online, quem sabe? Vem um ônibus de Caxilho, então já traz os idosos para cá, e vem 4 carros de Andradina. Então, assim, a ideia é ampliar, quanto mais... A universidade está de portas abertas, né? A extensão é para atender a comunidade. Nós temos também uma coisa importante falar, que eu acabei não falando na outra entrevista, é que nós temos uns cursos da graduação, chama disciplina autônoma. Então, eu estou oferecendo, na minha disciplina, os professores que oferecem, se tiver vaga na disciplina, São 60 horas o meu curso, tributário 2. Então, tem dois alunos idosos que fizeram tributário 1 comigo o semestre passado, amaram. E aí eles recebem a carga horária só da minha disciplina. Então, eles cursaram o tributário e aí é prova, aí é diferente. O aluno ele vai fazer tudo que o aluno da graduação tem que fazer, só que é uma disciplina autônoma. Então, esse semestre, nós estamos oferecendo tributário 2 e estamos oferecendo tecnologia com a professora Heloísa. E assim, convido porque está aberta as inscrições. Só temos uma vaga para cada disciplina.
1: Olha só que legal, são várias as oportunidades da Universidade da Melhor Idade para a comunidade 60+ aqui em Três Lagoas. Muito obrigada mais uma vez. A gente conversou aqui com a professora Vanessa Casotti da UFMS.
0: Eu que agradeço, muito obrigada por essa oportunidade e eu convido toda a comunidade para participar e divulgar esses cursos. Obrigada.
1: E lembrando que a inscrição é realizada ali na Avenida Capitão Lindo Mancini, na UFMS, na Secretaria. Augusta Rufino, direto para nós.
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4: 11 horas e 36 minutos, 11h36. Você quer fazer uma denúncia? Tem alguma reclamação para fazer? Ô, Cláudio Júnior, eu tô jogando mato aqui, tô jogando um entulho aqui em frente da minha casa. Manda o endereço que a gente vai fazer uma reportagem aí. Vamos diminuir esse tipo de situação aqui em Três Lagoas. 11h36, nós vamos para um breve intervalo comercial e voltamos em seguida falando da Operação Aproximatus. Resultados da Operação Aproximatus. Hoje teve aí uma coletiva de imprensa lá no Guanabara. Nós vamos trazer todas as informações para você. Inclusive, eu vou chamar aí o repórter Neto Júnior para falar comigo sobre esse assunto. Já já a gente volta.
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4: 11 horas e 41 minutos, 11:41, de volta com Hora da Notícia desta quarta-feira, 5 de agosto. Tá tudo no meio, quarta-feira, tá chegando o final de semana, tá mais próximo, né? Segunda e terça-feira, pensa em dois dias que não passam de jeito nenhum, né? Gente, participa 991-498282, você pode pedir seu alô, pedir sua matéria. Ô Cláudio, ô Neto, vai lá gravar lá um negócio lá que tá acontecendo. É, inclusive mandaram pra gente aí, ô Neto Júnior, até uma plantação dentro do bueiro, foi isso que aconteceu? Um coqueiro, né? Nós somos lá.
13: É, bom dia. Tem coisas que só acontecem em Três Lagoas. Bom dia, Cláudio Júnior, bom dia a todos que nos acompanham, que nos dão a honra da sua audiência. Sim, Cláudio, tem coisas que só acontecem aqui, e hoje nós participamos da coletiva de imprensa, reunindo autoridades municipais, senhor prefeito Dr. Cassiano Maia, presidente da Câmara Municipal Tonhão, delegados, titular da SIG, Dr. Ricardo Henrique Cavanha, nosso tenente coronel Moreira, comandante do 2º BPM, para falar sobre os números, os resultados da Operação Aproximatos. A Operação Aproximatos está na segunda etapa. A primeira foi no bairro Guanabara, a primeira foi no bairro Paranapungá, e começou no dia 17 de junho. E finalizou agora nesse dia, hoje, dia 5 de julho, de agosto, o final da segunda operação Aproximatos no bairro Guanabara e adjacências, Cláudio Júnior.
4: Inclusive, Neto Júnior, para quem está em casa agora assistindo pelas lives, está vendo aí as imagens. Sim. Lá do evento, né? É, todas as autoridades, delegados, prefeito, Câmara Municipal, todo mundo estava presente por lá.
13: Sim, hoje aconteceu lá no CRAS Ruth Máximo Filgueiras. Inclusive, quando foi lançado, Cláudio, eu estava lá, foi no mesmo CRAS, no mesmo CRAS Ruth Máximo Filgueiras, que fica ali na Rua Macapá, no bairro Guanabara. Hoje, a mesa, quem está nos acompanhando aí pela imagem, está o Coronel Moraes, comandante do Depitran, Ricardo Henrique Cavanha, delegado do SIG, a população, secretários municipais, vereadores, o prefeito Dr. Cassiano Maia, o presidente da Câmara, o vereador Tonhão, e comunidade, para falar sobre essa ação da prefeitura, junto com as forças de segurança. E aí o prefeito relatou os números finais da operação, Cláudio.
4: É, foram bastante, o resultado foi incrível lá, todo mundo ficou feliz com o resultado que aconteceu lá. Você tem inclusive o resultado, né? O pessoal mandou o resultado aí, a parte da área da saúde, vigilância epidemiológica e muito mais.
13: Sim, nós vamos também, agora à tarde, eu vou entrar em contato com o doutor Ailton Pereira, que é o delegado regional, nosso amigo doutor Ailton Pereira de Freitas, para falar sobre os números policiais. Sobre a ação da Prefeitura Municipal, nós temos aí na saúde, a vigilância epidemiológica. Durante esse ciclo de visitas, né, foram trabalhados 829 imóveis, sendo 691 residências, 97 terreno baldio, Cláudio, 97. 34 estabelecimentos comerciais e outros tipos de imóveis. Neste período foram registrados 204 imóveis, 200, olha o número, 204 imóveis fechados e realizada recuperação de 98, ou seja, outros que estavam fechados agora conseguiram entrar, identificando 35 focos do mosquito Aedes aegypti e 109 criadores foram eliminados. Então, é uma ação muito importante da Prefeitura Municipal. Estarão também, Cláudio, nesse período de 17 ao finalzinho do mês de julho, 54 caçambas que hoje estão lá, começou segunda-feira, lá no bairro JK e no bairro Vila Nova. Caçambas é essa que nós já falamos para que serve.

0: grave muitas vezes, viu, Cleo?
1: Sim, com certeza.
0: E lá no Guanabara, na Operação Aproximatos, foram retirados 189 toneladas de lixos através dessas caçambas. Olha o que tinha de entulho guardado na casa das pessoas.
1: E vale reforçar aqui, Neto Júnior, o seguinte, ó, a pessoa tá lá na casa dela agora aqui ouvindo a gente, ah, mas aqui na minha casa não vai ter dengue nunca.
0: Não,
1: minha casa tá limpinha, não tem nada aqui, não tem entulho, não tem nada que vai complicar a vida de ninguém, só que o vizinho tá lá com o terreno baldio ou com a casa mesmo morando lá na sujeira.
0: Tem o vizinho, o famoso vizinho, aquele que limpa a calçada ali na frente, o jardim dele tá, o gramadinho dele tá limpinho, mas lá no quintal tá aquele negócio que contamina toda a região. Vamos falar de infraestrutura. Foi realizado limpeza manual e maquinário. Seguinte, realizou maquinário, limpeza de terrenos, mas também o proprietário do terreno vai receber depois uma continha lá, viu? 16 caminhões de lixo foram retirados, aproximadamente 160 metros cúbicos de resíduos, 10 lotes foram limpos. Esses lotes aí, se você é proprietário de um desses...
1: Espera que a conta vai chegar.
0: Não se surpreenda quando chegar o negocinho lá, tá bom? A assistência social, outra ação importante da prefeitura durante a operação Aproximatos no bairro Guanabara e adjacências. No mês de junho, o CRAS Ruth Filgueiras atendeu 50 famílias de uma ocupação próxima. Em julho, 36 famílias foram atendidas. Esse atendimento, Claudio, são famílias participando de oficinas reflexivas, atendimentos coletivos, atendimentos individuais do PAAS, que seria Programa de Atenção e Apoio Social e Acompanhamentos. Agora é o seguinte, entrei em contato hoje com o pessoal da administração, o pessoal da Força de Segurança, eles já estão organizando, Cláudio, a terceira edição da Operação Aproximados. Como é um trabalho muito técnico, é um trabalho detalhado, eles vão deixar para avisar, tipo 3 ou 4 dias antes, onde será realizado a terceira edição da Operação Aproximatos.
1: Lembrando que o resultado aí desta operação da Polícia Militar, da Polícia Civil, nós vamos trazer aí durante a programação da rádio e também no nosso portal radiocaçula.com.br.
0: Só para confirmar, eu falei com o prefeito Dr. Cassiano Maia hoje, estava uma correria danada, que tinha mais encontros, mais agendas pela manhã. E é o seguinte, a operação ela visa aproximar a população, ainda mais da administração pública municipal e também das forças de segurança, Cláudio. Então é uma operação pensada no bem da população em todos os sentidos. Que venha a terceira edição, que venha a quarta edição, que venha a quinta edição, porque assim a gente está pensando no povo, na população.
1: 11 horas e 47 minutos, 11h47, nós vamos para um breve intervalo comercial e em seguida a gente volta trazendo para você o resumo esportivo.
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7: 11 horas e 52 minutos. Chegou a hora boa aqui no Hora da Notícia para falar de esporte. Resumo do esporte. O Neto Júnior parece que tá feliz, mas o Romeuzinho parece que tá triste. Mas hoje não é por causa do Neymar.
8: Não.
7: Tô sabendo aí que ele foi rastreado.
8: Rastreado, é. Romeu? Boa, Romeu, que história é essa?
9: Não sei do que vocês estão falando, não.
8: Bom dia a todos que falam do esporte. Nessa quarta-feira, a equipe hoje está reduzida. O Will continua no Mr. Rodeio em Barretos. Nós temos aqui Romeu Neto, bom dia.
9: Muito bom dia, Neto.
8: Bom dia, Cláudio Júnior, bom dia a vocês que nos acompanham e que nos dão a honra até meio-dia depois em Fábio Campos com Honda. Polícia, hoje tá lotado, viu?
7: Hoje tá.
8: Vamos falar da Copa do Brasil. Ontem, terça-feira, teve jogo. Copa do Brasil tá funilando, tá terminando as oitavas de final. Vai ficar agora só as quartas de final, ou seja, vai ficar só 8 equipes para chegar à semifinal e final. Vai para falar mais dos jogos de ontem e dos jogos de hoje no horário Mato Grosso do Sul, ele, o menino Ney, não, Romeu Neto.
9: É isso aí, Neto, ó, como você falou, só que as oitavas de finais continuam a todo vapor. Ontem, Atlético Mineiro e Santos garantiram suas vagas nas quartas após os jogos de volta.
8: Vamos falar do Atlético Mineiro e Santos um pouco? Atlético Mineiro ganhou por quanto? Não é muito fácil. Agora o Santos ganhou de 1-0. Aí vai onde você quer chegar, né? O Santos ganhou de 1-0. Jogo feio, estádio lotado, não, cidade não, bonita, Belém do Pará, Mangueirão. Estádio maravilhoso, Mangueirão. Tinha que ser mais usado por jogos do Brasileirão. Aí no primeiro tempo, deu até medo ver o jogo. Primeiro tempo, ninguém jogou, ninguém atacou, ninguém defendeu. Jogo feio. Aí entrou ele, menino Ney, para alegria de Romeu Neto. Neymar entrou em uma jogada de craque, botou o Rony na porta do gol e fez 1-0 no Mangueirão.
7: Você estava assistindo o jogo, né, Romeu?
9: Com certeza estava assistindo o jogo.
8: Mas o destaque do jogo, Cláudio Júnior, não é esse gol, não. O destaque do jogo é menino Ney sendo um menino Ney. Na saída do estádio, o torcedor do Remo xingou ele, a mãe dele, o pai dele, o vô dele, xingou até você, Cláudio Júnior. E o Neymar mandou um beijo. Aí o cara deu um sorrisão e fez um coraçãozinho pro Neymar. Neymar falou, não, mano, não é pra você não, é pra sua mulher. Aí
7: ele sabe que ele tem segurança, né?
9: Ele é bom. Mas, ó, ontem Atlético Mineiro venceu o Juventude por 1-0 com gol nos acréscimos. Né? Já ontem também, mesmo placar, Santos ganhou do Remo 1-0 também. Assistência de Neymar, gol de Rony.
8: Esse Rony também joga nada, hein,
9: rapaz? No segundo tempo.
8: E hoje tem mais jogos da oitava de final da Copa do Brasil no horário Mato Grosso do Sul.
9: Isso aí, Neto. Hoje terá mais 4 jogos, 4 classificados serão definidos. Às 19 horas, Cruzeiro recebe Chapecoense. Com transmissão pelo
8: Sport. Horário Mato Grosso do
9: 6
8: Sul.
9: Horas,
8: meu, 18 horas assistindo
9: 18
8: Sport
9: horas,
8: TV e Premier.
9: O Grêmio enfrenta o Mirassol com transmissão no Amazon Prime 6:30 da tarde. 8:30 da tarde acontece dois grandes confrontos, hein, Neto? Fluminense e Vasco lá no Maracanã. Jogão, hein? Lá no Maracanã.
8: Esse é o jogo da quarta-feira na TV Globo, 8:30 da noite, 20 horas e 30. Na hora que você tá jantando, você tá vendo a novela ali da Record, você tem que mudar pra ver o jogo de hoje. Fluminense e Vasco nas oitavas.

0: quarta final da Copa do Brasil. TV Globo, Sport TV, Sport TV 4K, Amazon Prime e Premier. Vai que você tem uma
1: escada. Vou deixar você assistir Fortaleza e Palmeiras.
2: Jogão, hein? Isso aí, Fortaleza contra Palmeiras na TV Globo, Sport TV e Premier também no mesmo horário de Fluminense e Vasco. 9h30, tem que escolher o jogo, hein? Qual que vocês vão assistir?
0: Vou assistir
2: Fluminense e Vasco.
0: Porque como diz o grande Milton Neves, Fortaleza e Palmeiras era um jogo que não precisava nem ter. O Palmeiras não precisava nem viajar lá para o Ceará, não precisava nem pagar hotel, nem janta, porque ganhou de 3-0 em casa. Vai jogar fora, vai ganhar de quanto? A seleção do Palmeiras automaticamente já está na quarta de final. Eu não vou assistir um jogo feio desse não, Romeu.
2: Mas a pergunta é, quem você acha que vai ganhar?
0: Vai ganhar
2: essa Copa do Brasil.
0: Copa do Brasil? Vai, porco! Porco, ganha isso aí. Falando em porco, meu amigo Tom, do Sítios Bar, lá perto do Green Vig, tá ouvindo a Rádio Caçula e vendo pelo MTV o porco. Não tem como tirar, não, gente. Seleção do Palmeiras tá imbatível. Falando em seleção, Misto Esporte Clube pode disputar ainda esse ano mais uma competição. Vai ter uma competição que há 16 anos a Federação de Futebol do Mato Grosso do Sul não realize. Para ganhar um dinheirinho a mais, para movimentar o esporte nesse final de ano, que tem um vácuo até 2017, a federação está pensando em voltar à Copa MS. Copa MS está com 16 anos que não é realizada e pode ter os campeões da Série A e Série B do Sul Mato Grossense nessa disputa. A Copa MS, Cláudio, pode dar direito a participar da Copa do Brasil em 2027. Para mais detalhes, nós vamos conversar com a dirigente, os dirigentes do Misto Esporte Clube, para saber quais as possibilidades, se é interesse do time jogar essa competição aí em 2026 e maiores detalhes. E trazemos todas as informações no resumo do esporte.
1: 11 horas e 56 minutos, lembrando você ouvinte da Rádio Caçula e do Hora da Notícia que todas as informações estarão logo após o almoço lá no nosso portal no resumo do esporte, radiocaçula.com.br. Neto Júnior, a gente vai ter que ir embora.
0: Vamos fechar por aqui, bom dia Romeu.
2: Muito bom dia.
0: Bom dia a vocês que nos deram audiência e se Deus assim permitir, voltamos amanhã com mais esporte.
1: Tchau. Eu espero que o Romeuzinho volte amanhã, porque ele tem um compromisso agora inadiável, realmente ele tá complicado a situação dele, rastreado pegou ele, eu não sei o que vai ser dele. Se ele sobreviver, amanhã estará aqui no Resumo Esportivo. Beijo no seu coração, Hora da Notícia volta amanhã às 11 da manhã. Tchau.
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Boa tarde, começando Ronda Policial, são 12 horas e 2 minutos. Vamos começando Ronda Policial, destacando aqui as ocorrências destas últimas horas. Literalmente aqui uma lambança total, novamente, por esta então se intitulada influencer. Que de influencer é influencer de coisa ruim, só pode, né? Só pode. Influencer, vamos falar daqui a pouquinho referente a isso aí, tá? Vamos falar daqui a pouquinho, porque de influencer não sei não, hein? Não sei qual que é a influência disso aqui não. Isso aí é influência para fazer rolo, para criar os problemas, para criar BO. E gosta de xingar a polícia, hein? Nossa senhora, gosta de xingar a polícia, elogiar a mãe dos polícia, todo mundo. Ainda bem que não era madrugada. Ainda não era madrugada, porque a noite todo gato é pardo, não é mesmo? Então, ainda bem, graças a Deus, graças a Deus. Então, vamos começando a Ronda Policial em Três Lagoas, Mato Grosso do Sul, marcando aí seus 29 graus, com a máxima de 31 graus, mínima de 19 graus aqui em Mato Mato Grosso do Sul, parcialmente nublado. Amanhã começa a subir a temperatura para 33 graus. Vamos começando, mandando alô para o pessoal nas nossas plataformas digitais. Vamos aqui para o Facebook, vamos aqui para o Instagram, vamos para o TikTok. Obrigado a toda a nossa audiência. Obrigado ao Instagram, TikTok, pessoal do TikTok já ligadinhos aqui na Ronda Policial. Deixe-me ver aqui. Aqui, Ronda Policial está ao vivo também no TikTok. Um abração a Yolanda, a Ingrid. Também ao pessoal aqui, a Silvana, o David. Aí o pessoal, a Bia. Muito obrigado aí a toda a nossa audiência, a companhia neste almoço também pela 96.9. Olha só que doideira isso aqui, meu amigo. Eu tô falando aqui em Três Lagoas, é a linguiça comendo cachorro, não é mesmo? Você que é do bem, tem que se lascar, como se diz na gíria, popularmente falando, né? Você quer fazer o bem, não quer olhar a quem, que faça, mas você sempre é o errado da história, e é assim mesmo. Bom, vamos começando a ronda, falando aqui de uma ocorrência, onde o camarada aqui, ele vendeu um veículo. Mas só que aqui, o que tem esse efeito, pessoal, para vocês não terem dor de cabeça, ou talvez você quer se livrar de uma dívida, ou pagamento de uma parcela alta, ou enfim, ou talvez parcela atrasada, mas que transfira o carro, transfira o seu veículo, uma moto, o carro, sua bicicleta, seu celular, faça um recibo lá, faça um compromisso, registre no cartório, para você não ter dor de cabeça. Olha só a dor de cabeça do camarada aqui, ó, no Jardim Carandá. Aqui as vítimas, um casal, um homem de 41 anos e a mulher de 36. Olha o BO que arrumou desnecessariamente de grátis, podemos dizer, registrado no final da tarde ontem. O homem compareceu na DEPAC dizendo o seguinte, que aproximadamente 5 anos, ele vendeu um veículo Golf de cor prata para a pessoa de Heverton Renato Vicente da Silva. 5 anos, muito bem. Ele que mora ali na rua, na viela projetada, no Jardim Carandá também, ok? Ok, vendeu 5 anos, mas só que o detalhe aqui é que o veículo não foi...

transferido. Não foi feita, melhor dizendo, não foi feita a transferência para o novo proprietário. Ok? E no caso aqui, segundo a vítima, após comprar o veículo, o Heverton Renato, ele se envolveu em um acidente. Ele foi preso, permanecendo encarcerado no fechado. Por esse tempo. E no caso, em razão do sinistro do acidente, o veículo foi removido ao Detran, o que é feito o meio administrativo legal. Se envolveu no acidente, tiver algo que esteja irregular, você avançou um sinal parado obrigatório, você que provocou o acidente, você vai tomar umas multas. É normal isso aí. Só que o detalhe aqui é o seguinte, que o veículo está registrado no nome da esposa do camarada, do homem aqui de 41 anos, da esposa de 36 anos. E no caso, o que aconteceu? Ele ficou com medo de arcar com uma responsabilidade civil ou criminalmente. O camarada se envolveu no acidente, né? Então, para não ter uma responsabilidade civil, administrativa, multas, etc., danos morais, ou penalmente, o camarada foi preso e, no caso, ele com os encargos também, nesse período, então ele fez um BO. Bom, nesse período, o Heverton Renato, ele estava no sistema prisional, ok? Então, no caso, a dona Maria Célia, que seria mãe, solicitou o veículo que fosse transferido para o seu nome, justificando que o filho estava impossibilitado de regularizar a situação. A vítima concordou com a solicitação, acreditando que a medida, então, não evitaria futuros prejuízos e responsabilidade. Era para transferir para a mãe aí do Heverton. Contudo, olha só que B.O. Ao deixar o sistema prisional, o Heverton Renato Vicente da Silva passou a comparecer reiteradamente à residência da vítima, questionando a transferência do veículo para o nome da sua mãe, exigindo que o ex-proprietário efetuasse o pagamento de multas existentes, bem como providenciasse a transferência do veículo para o seu nome. A vítima afirmou que, diante da recusa, que ele não iria atender, já tinha transferido o veículo para a mãe, né? Ele passou a ser ameaçado, tanto ele como também a mulher, a esposa. Caso não fosse feito aí o pagamento de um valor e o pagamento aí também das multas. E seria feita a transferência. E também teme aí pelos seus familiares. No caso, o Heverton Renato compareceu à residência portando um facão, reiterando as ameaças de morte, dizendo que iria concretizar um homicídio. Olha só que B.O. mais lazarento esse aqui, hein? Que B.O. de grátis, hein? Que B.O. de grátis aqui. Por isso que meu amigo e minha amiga, em negócio não tem amigo. Em negócio, principalmente se você nem conhece a pessoa, bulufas. É preto no branco, tá? Então, se na época aí você, para não ter uma dor de cabeça dessa futura, depois de 5 anos, hein? 5 anos. Olha a dor de cabeça depois de 5 anos que o camarada arrumou de grátis, gratuitamente. Se tivesse passado na época, aí você não tinha essa dor de cabeça. Agora o camarada está recebendo ameaça de morte, o cara saiu da cadeia agora, facão na mão, está metendo um louco no cara, no ex-dono do cara, está metendo um louco na família, nos familiares, e o cara que é do bem, ele se sente ameaçado, obviamente. Obviamente ele se sente ameaçado, fica com medo. Isso é praxe. Ainda mais se a pessoa ficar com medo, o cara ameaçando. Aí o cara acelera mais a vítima. Agora passou pra mãe. Não, pode ser quem for. O carro é meu. Não, passei pra sua mãe. Não, o carro é meu. Deve ter uma convivência boa pra caramba com a família, hein?
deve ter uma conversa.

0: Vivência assim, ó, espetacular, fenomenal. Então, para você não ter dor de cabeça, meu amigo, é isso aqui que sirva de exemplo para você não abraçar aí uma sem necessidade. Sem necessidade, tá certo? Então, aqui é o Heverton Renato Vicente da Silva, saiu da cadeia depois de 5 anos. Segundo, comprou um veículo há 5 anos atrás, se envolveu no acidente. O proprietário, para não ter responsabilidade civil ou criminal, depois desse período, transferiu o nome para o nome da mãe. E o cara, que agora que é o dele. Olha que B.O. mais carniça. Que B.O. mais carniça é esse, rapaz? Que B.O. mais lazarento gratuitamente, né? Gratuitamente. Vamos mandando um alô aqui para o pessoal ligadinho na Ronda Policial no Instagram. Pessoal ligadinho na Ronda Policial também, deixe-me ver aqui no Instagram. O Matheus Pinheiro, um abraço, advogado. Vitor Messias, também obrigado à nossa audiência no TikTok. Floresvaldo Quirino, a Ingrid. Também aqui, Floresnaldo Bernadette, obrigado. Mandaram um alô para sua filha, Buguinha. Ela está morando em Campo Grande, olha só, e acompanhando a Ronda Policial. Muito obrigado, Buguinha, pela audiência. A Ana também, o Pedro Inácio, a Bernadette, ela está em casa... Não, a Bernadette está em Campo Grande, na casa da filha. Olha só que bacana, hein? E assistindo a Ronda Policial, acompanhando uns babados aqui. Diz que um influencer... São de Campo Grande, tocaram o terror aqui, mas de influência, acho que... Sabe aqueles influencers que falam assim, que é ladrão? Aí você olha assim, aquele ladrão, e fala, ah, rapaz, esse aí tem mais cara de pedra que ladrão. Não tem jeito, não. De influencer, só se for influencer para ensinar as coisas ruins, né? Só se for essa aí. José Canista, um abraço aí. O Edivaldo Pereira, também no Facebook. A Mirande está dizendo que alô. Manda um alô para sua mãe, a mãezinha. Que não perde um programa. Ela tem o quê? 88 anos. Olha só que beleza. Que legal, meu. Nossa, se eu chegar aos 60, eu vou soltar foguete. 88. Nossa, a senhora deve ter uma experiência de vida aqui. Deve ter história boa, ruim, mais ou menos, para contar aqui. E é bacana conversar com essas pessoas assim, de idade, sabe? Você tem muito caos. Né? Tem muitos causos aí que você escuta, que ainda mais na época, que hoje não tem, né? Hoje é tudo zap zap. Como é que a molecada tá dançando, Romil? Eu falei, rapaz, que doideira. Como é que o moleque é besta? Como é que o moleque tem idiota? Como é que chama aquela... Boreal? Como é que é?
1: Aura.
0: Aura? Nossa, rapaz, mas que coisa retardada do caramba aquilo lá. Quem que é o idiota? Quem que é o moleque idiota que dança umas coisas dessas aí?
1: Eu concordo com você, só gente idiota.
0: Meu Deus, eu coloquei na internet dança da Áurea. Coloca na internet pra você no Google. Gente, se minha filha dançasse aí, eu tinha um infarto.
1: Eu falei pro Cláudio Júnior, ele quase infartou.
0: Nossa senhora, foi minha filha. Eu ia falar na hora, você tá usando droga, tá usando tóxico, tá usando alguma coisa, né? Tá usando tóxico. Que não é possível, rapaz. Que coisa mais sem noção. Que é isso, rapaz? Que é isso? Aí depois eu falo do funk. Aí depois eu falo essa aura aí. De onde surgiu essa parada aí?
1: Ah, boa pergunta. É os influencers de hoje em dia.
0: Que é isso, meu? Imagina o cara, né? Antigamente era Albert Einstein, inventava luz, ou inventava, né? O camarada, o Celso Dumont inventou o avião. Porra, é um progresso imenso, né? O que você inventou? A dancinha da Áurea. Ah, meu amigo do céu. É pra acabar. É pra acabar, viu? Dancinha da Áurea. Ai, Jesus amado. Bom, vamos rapidinho intervalo comercial e voltamos em 2 minutos.
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Voltamos com a Honda Policial, são 12 horas e 17 minutos, 12 e 17. Vamos, meus amigos, aqui um alô, aqui, deixa eu ver o que eu tá vendo aqui, que o pessoal aqui, o Wagner, muito boa tarde, Juliano Moreira, aqui no arroba Honda Policial no TikTok, muito obrigado, toda a nossa audiência. Já se, esse, coloca no Google aí, dancinha da Áurea, minha filha, imagine o pai, imagine o namorado, o marido, vendo isso aí, que é isso, vendo o filho dançar, uma bobeira, fala, meu filho bateu a cabeça, meu filho tá usando tóxico, eu tenho que mandar ele pra um psicólogo, um psiquiatra, e o filho, ou senão, pior ainda, né? Tem aqueles pai que é mais tonto ainda, né? Ou não sabe se é mais tonto, o filho ou o pai. Porque o pai fala assim, nossa, olha só como ele dança bem esse menino, né? Ele tá dançando uma dancinha da Áurea, danado ele, né? Rapaz do céu. Bom, vamos falar de danado aqui. Vocês se recordam que no último dia 30 de julho, falamos aqui dos influencers. Foram presos. Influencer preso. Família também preso. E mamãe também não pode deixar. Tem que defender o filho com coisa errada e coisa certa. É. Olha só esse fato. Que por coincidência também a prisão, novamente, foi no Jardim Alvorada. Bom, qualificado aqui como autor pela Polícia Militar, por desacato, principalmente. Aqui a Polícia Militar estava em patrulhamento ali pelo... o bairro Jardim Alvorada, no dia 30, tá bom? Então, foi ontem a ocorrência, quatro dias atrás aí, tá? Então, essa foi a primeira ocorrência, o primeiro BO. E na ocasião aqui, os envolvidos aqui, a família, a princípio, no veículo estava o Bernardo Rocha Gomes, esses Gomes dão um trabalho, hein? Bernardo Rocha Gomes, 19 anos, e Brenda Rocha Gomes, 18 anos, eles estavam no veículo, muito bem, no Range Rover, e eles estavam parados, onde, ao se locomover, fizeram uma infração de trânsito, e diante do patrulhamento, para não prevaricar, a Polícia Militar, então, estava logo, presenciou, flagrou, tentou realizar a abordagem, nesta abordagem, dia 30, tá, você que ligou o rádio agora, esse fato foi dia 30, diante da abordagem, os policiais emanaram a ordem aqui para que desembarcasse do veículo. A ordem não foi acatada. Posteriormente, aí, o condutor identificado aí como um jovem de 19 anos, é novo ainda, aprende, Bernardo Rocha Gomes e a sua passageira, a irmã, a Brenda Rocha Gomes, permaneceram no interior do veículo, se recusando a cumprir a determinação judicial. A determinação que foi solicitada aí à Polícia Militar. Aí, no caso, os policiais tentaram ainda conversar com a Brenda Rocha Gomes. Ela, então, começou a elogiar os policiais, dizendo o seguinte, foi realizando ameaças. Não, mas nesse vídeo ainda não, esse aí foi de ontem, segurinho. Aí, no caso, isso foi dia 30, esse BO. Olha só,

coincidência ou não, mas é o mesmo perfil. Isso aqui é o mesmo perfil de gente boa, de gente educada, gente assim bacana, gente que é na linha. É o mesmo perfil. Eu queria ter esse perfil aqui. Muito bom, muito bem. Então ela começou a xingar os policiais. Abre aspas. Algumas ofensas. Dizendo: vocês não podem fazer isso comigo. Abre aspas, tá? Vocês não podem fazer isso comigo, seus filhos de uma pura mãe. Vocês não me conhecem. Eu sou influencer. Puxa vida. Eu vou postar o que estão fazendo comigo. Mandando eu descer do carro, seus nojentos. Vão tomar no fiofó de vocês. Quero ver vocês me tirarem daqui. Vou acabar com a vida de vocês. Então, diante da conduta, foi dada voz de prisão em razão da sua resistência ativa e da recusa em desembarcar do veículo. Tornou-se necessário o emprego moderado da força da sua retirada do automóvel, contenção e condução ao compartimento de preso da viatura. Ufa! Observando os princípios da legalidade do STF, aquele negócio todo. Da mesma forma, foi com o irmão, o Bernardo Rocha Gomes, que também se recusou a cumprir a ordem do desembarque, permanecendo no interior do veículo. Em razão da sua resistência, foi necessário o uso moderado da força para retirar do automóvel, contê-lo e efetuar a condução. Ponto. Considerando a desobediência às ordens legais, bem como ofensas, ameaças à equipe, foi dado voz de prisão aos autores conduzidos ao compartimento de preso. Ave Maria. Então foi encaminhado para a DEPAC. Durante o procedimento na unidade, na DEPAC, na civil, compareceu a advogada, tal aqui, na qualidade da representante dos conduzidos. Bem, também apareceu a dona Verusca Rocha. Esses Rocha, esses Gomes aqui, dona Verusca Rocha, 40 anos, que seria mãe da Brenda e do Bernardo, para acompanhar o ato. Até aí, beleza. Ao invés de apaziguar, né? Pô, meu filho, aconteceu a titica aí, o que você fez, o que aconteceu? Não, aí jogou mais gasolina na fogueira. No decorrer dos procedimentos, Verusca Rocha passou a dirigir ofensas, proferindo as seguintes palavras, abre aspas, seus polícia vagabundo, por isso estão prendendo meu filho, vocês não têm dinheiro para comprar um carro desse, Land Rover, com salário de merda, de merreca de vocês. Diante da conduta, foi dado voz de prisão a comadre, acabou sendo presa, e diante da resistência ativa, tornou-se necessário o emprego moderado da força para conter no compartimento de preso. Também mais uma pro pote. Durante a contenção, Verusca Rocha ainda proferiu ameaças aos polícia, dizendo, abre aspas, certeza que faz isso com a sua mulher na casa de vocês, seus polistas desgranhentos. É isso que vocês são. Muito bem, ao termo da ocorrência, Fernanda Rocha, Brenda Rocha Gomes, a família inteira, Bernardo Rocha Gomes, foram apresentados na autoridade policial. O veículo Land Rover foi removido ao pátio de trancheiro de umas lembranças para recordar dos polícias. Foram adotadas as medidas administrativas realizadas aí no trânsito. Cabe ressaltar que durante a condução do veículo da delegacia, os policiais sentiram o odor do cheirinho do cigarrinho do capeta. O K9 foi acionado, porém, não encontraram nenhum sinal fumaça do cigarrinho do capeta. Muito bem. Isto foi dia 30. Mas, o pessoal de Campo Grande vem dar trabalho aqui, aí eu tava pesquisando. Influência? Pô, vou ver quem é influência, hein? Vou ver quem que é essa comadre aqui, essa pequenina jovem aqui. A Brenda Rocha Gomes. Eu falo, meu amigo, esses Gomes dá trabalho. Meu amigo Gilmar Gomes, que meu técnico aqui de sonoplastia, esses Gomes dá trabalho, hein, Gomes? Aí eu fui procurar aí. Influencer digital, quem que é a comadre aí, né? Campo Grande não achei nada de influencer. Aí eu falei, bom, vou pra Três Lagoas, né? Também não achei nada. Eu falei, hoje, também não achei nada. Aí eu mandei lá, Brenda Rocha Gomes. Aí apareceu na inteligência, vou apelar pra inteligência artificial, né? O mais provável

0: que esteja procurando, falou um outro nome aqui de Brenda, é criador de conteúdo. Não existem registros públicos noticiados na imprensa ou perfil de grande alcance que identificam como influenciadora digital. Destaque em Campo Grande e em Três Lagoas, Brenda Rocha Gomes. Bom, de influência, então não sei como é que é essa influência digital. Talvez é um relógio digital que você tem, né? Mas, não parando por aí, né? Porque não para, né? E na ocasião, aí vamos agora à segunda etapa. A segunda etapa. Uma ocorrência ontem, envolvendo a mesma família, mas parece que teve mais agregado, teve mais gente. Então, na falta agora de três, de dois, foi mais agregado, tinha mais gente. A mesma confusão, infração de trânsito, se tornou aqui um BO lazarento. Que BO carniça. Esse tipo de BO aqui de trânsito, nessa confusão toda, nessa ladaia toda, é pior que BO de briga de marido e mulher. Que briga de marido e mulher, quando os polícias chegam e a mulher não quer ver o marido preso, aí você fala assim, não, é só pra você dar um sustinho nele. Você pensa que a polícia é Gasparzinho. Mas, vamos à segunda parte. Não saia daí, vamos ao intervalo comercial e voltamos em 2 minutos.
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Voltamos com a Ronda Policial, são 12h30, 12h30, cobrindo Fábio Campos, Ronda Policial de segunda a sexta-feira, das 12 às 13 horas. Um abraço aí para o pessoal no TikTok, ali, dizendo que ela é Gomes, mas não dá trabalho, porque é Gomes, mas esses Gomes dá trabalho, meu filho, dá trabalho. Um abraço aqui

Bem, ao José Silva, pessoal aqui, ao Mauro Palombo, o Wilson, a Ingrid, obrigado a todos. É, lá em Bauru também, olha só que legal. O Pantaneiro, o cantor, sanfoneiro, meu amigo sanfoneiro. Se for, toca uma sanfona pra caramba, hein? Manja pra caramba aqui. Manja muito. Ah, ele mesmo. Oh, depois a gente tem que dar um show aqui, meu amigo. Tocar uma sanfoninha aqui, ó. Final de semana. Toca muito, toca bastante mesmo. E acabou a bateria do meu celular. Pera aí que a nossa live pausou aqui. Deu um tilt, deu um pau no meu celular ali. Tô fora do ar aí. Tô fora do ar aqui. Agora tô no ar aqui. Tá... Ó. Peraí, agora. Antes de falar desta ocorrência aqui da segunda parte, o retorno, né? O retorno aqui do Hand Rover vermelho, terror. O terror. Vamos falando aqui de uma ocorrência, só para ligar aqui meu celular para voltar aqui o TikTok. Vamos falar de um gato, a energia, um furto de energia, maconha apreendida aqui pela Polícia Militar. Então foi feito aí nessa terça-feira, onde a Polícia Civil, Polícia Militar, juntamente aí com a perícia técnica, ali aqui pela rua Alceu Silva, no Jardim Progresso, aqui no Ipacaraí. Então os policiais constataram, aí nesta operação, já tinha informação, furto de energia, foi acionada a turma da Electro, que seria o gato aí, onde encontraram também diversas peças de maconha no quintal do imóvel. Então aí, diante aí dessa situação, a área foi isolada, a perícia técnica foi acionada para comparecer de fato que seria maconha, e no caso, agora se tornou-se um inquérito para identificar os responsáveis, esclarecer, porque no momento não havia ninguém no imóvel. Né? Então foi feita também a constatação dessa ligação clandestina e eles cultivo de maconha. Cultivo de maconha. O que é isso, hein? Deixa eu ligar aqui, peraí.

0: O break aí, Romeu, chama o break aí. Que eu vou organizar aqui meu trem que saiu do ar aqui. 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
0: Voltamos agora sim, voltamos com a Ronda Policial. São 12 horas e 35 minutos. Até falar avisando o pessoal do nosso TikTok, que está um pouquinho longe aqui da tela. Pois aí acabou, deu um probleminha, acabou a bateria do celular. Deu esse pequeno problema aí, mas já está tudo sanado. Em São José do Rio Preto, a Marta Rodrigues. Muito boa tarde, obrigado à nossa audiência, Gilberta, Zenilda também, ouvindo a Ronda Policial. Olha, pessoal, voltamos ao terror, a Land Rover que os polícia não

0: tem dinheiro para comprar. Eu tenho meu mobzinho, ainda que nesse nem é meu, ainda eu pago uma prestação lazarenta dele. Eu não tenho dinheiro para comprar, não. Sinceramente, eu não tenho. Eu tenho meu mobzinho, que se Deus quiser, ainda vou chegar num carro melhorzinho no final de agosto, que vai ser meu aniversário. Quem sabe a dona Toninha tá boazinha comigo, ela me presenteia com um carrinho, né? Quem sabe, né? Tomara que seja presente. Bom, muito bem. O terror dos polícia é o Land Rover vermelho. Olha só, falamos da ocorrência no bloco anterior do dia 30, onde, devido a uma infração de trânsito, envolveu aí uma confusão danada, um balar de gato, uma empresa, todo mundo preso. E novamente, devido a uma infração de trânsito, o abençoado do Land Rover, que já está querendo mudar de cor, ele já não está querendo ser mais vermelho não, porque só está se envolvendo em BO. E agora, com certeza, na hora que você que tem Land Rover, você vai ser abordado pela polícia também, viu? Fica esperto aí. E no caso aqui, se envolveu em uma infração de trânsito. Novamente, agora, ao invés de estar no veículo apenas os irmãos, agora estava agregado, familiares, está todo mundo, gato, cachorro, periquito, agora estava todo mundo aí envolvido aí nessa ocorrência. Olha só, houve um acidente de trânsito, o qual os abençoados do Land Rover Evoque Vermelho, se envolveram nesse acidente, onde teria 5 pessoas no veículo. 5 pessoas, e no caso houve um bate-boca. O que aconteceu? Havia uma condutora de um veículo Ford Fiesta, que estava pela rua Maria Queiroz Moreira, a antiga 3 de junho, só para Maria Queiroz Moreira, a 3 de junho, quem é das antigas aí. E ao passar ali pela Avenida Clodoaldo Garcia, ela teve o seu veículo atingido pelo abençoado do Range Rover, do motorista. Ele que saiu de um posto de gasolina e atingiu aí o veículo, o carro. E parou e quis ainda bater boca. Ao invés de perguntar se a gestante estava bem, grávida, está tudo bem, machucou alguém. Eu pelo menos faço isso. Bateu, como já aconteceu comigo, machucou alguém, está tudo bem? Tá tudo beleza? Alguém precisa de resgate? Não é assim que você normalmente tenha uma reação? Então ela desceu do veículo e os ocupantes também desceram. Só que quem estava brabo, padedel, é o que estava errado, saiu do posto, avançou o sinal, é o pessoal da Land Rover. E a moça aqui, ela publicou nas redes sociais aí essa confusão. Por quê? A mulher bateu, fez aquele golpe, acelerou, quis acelerar o motorista do Fiesta, grávida, acho que viu, mulher grávida, sozinha, em 5 dentro do Land Rover, falou, ah, vamos acelerar, filho, isso aqui acelera a bichinha que ela vaza. E falou, ó, quem vai publicar na rede social sou eu, porque eu já publiquei os polícia que não aguenta comprar meu carro. Eu já fiz isso, esses polícia de patifaria. Eu já fiz, mas só que foi o contrário, a mulher publicou nas redes sociais dela e já acionou a polícia. Vê só o vídeo dela, que tem somente o vídeo aí da mulher, que ela publicou nas redes sociais, no caso a vítima, né? Tem o vídeo dela separado, pode soltar o vídeo dela. Vê, solta aí o vídeo dela aí. Essa é a foto, né? Essa é a foto da moça, pelo jeito é a Brenda, né? Essa aqui é a Brenda, não? O vídeo. Pode soltar só o dela, depois solta o completo. Solta só o dela, só que é o que saiu nas redes sociais.
1: Ó, gente, esse carro aqui bateu no meu carro hoje. Aquele menino é o que tá dirigindo, que eu não sei se é menor de idade. Não sei se é o menor de idade que bateu no meu carro.
2: Gravou na gente, a placa do veículo.
1: Esse daqui também, criança. Bateu no meu carro, que eu estava saindo ali do semáforo. E a pessoa entrou no meu carro. O menor de idade ali, ó, que tá dirigindo, tá indo embora e bateu no meu carro. Aqui, ó, a mãe apoiando o filho dirigindo errado.

0: Você vê que essa mulher meteu o louco ali, né? Ah, vou filmar aqui, pá, vou filmar, não sei o que, raba, isso o que, vou filmar, vou pôr assim, que você também não tem dinheiro, sua quebrada, sua probe, né? Ah, eu sou influencer, pô, eu sou filho de Toninha Campos, quem quer falar comigo aí? Sou filho de Toninha Campos, da Rádio Caçula, Fábio Campos, é, sou o problema também, sou B.O. Mas a mulher, celeira, foi embora, meteu o louco. Aí, nesse momento, o que fez? Ah, mulher filmou, publicou nas redes sociais, acionou a polícia. Aí tem até o trechinho da polícia, vamos inverter. Coloca o trechinho do vídeo da polícia estar sozinho. É, eu até separei. Que abordaram, olha só como são coincidências da vida. A mesma situação lá no Jardim Alvorada. Ah, mas nós somos de Campo Grande, eu vim visitar familiares aqui, sabe que veio? Eu procurei aqui por influência, quem que é essa abençoada influência aqui? Brenda Rocha Gomes, esses Gomes também dá trabalho, hein? Que de influência que não achei nada, rapaz. De influência, influenciou pra coisa errada aí. Não pode andar nada, porque agora no carro só tinha dois. Agora tinha uma penca. Tinha gato, cachorro, periquito, tinha cinco ocupantes no veículo. Agora foi. Quer ver? Solta o trechinho da polícia, abre o volume aí. Muito bem. Então deixou o local sem prestar socorro, não quis nem saber se a mulher grávida de nove meses, tinha machucado ou não, vazou, deu linha na pipa. Muito bem. Aí o que aconteceu? O tático, novamente, viu o veículo, recebeu o chamado, ali pelo Jardim Alvorada. Foi feita a abordagem dos ocupantes. Aí, novamente, para não perder o costume, o pessoal, a família agora, tinha mais gente, todo mundo virou bagunça agora, começou a elogiar a mãe dos polícia. Onde foi necessário o tático, sem querer, querendo usar a força moderada para conter a injusta agressão e algemar os envolvidos. Que coisa de louco, hein? Tinha gato, cachorro, periquito, tinha todo mundo dentro do carro, todo mundo foi preso. Então foi feita aí uma resistência à prisão, desacato, aquele negócio todo. E, novamente, o veículo apreendido, mãe também elogiando a mãe dos polícia, mandando lá pra ponte que partiu, dizendo que a mãe deles era muito de pura mãe. Vocês são muito, tem uma mãe muito pura, vocês, seus polícia. Vou te falar uma coisa. Aí na delegacia, novamente, a defesa, chegou a advogada. De novo, o abacaxi para advogado, coitado, hein? Pelo menos tá ganhando os honorários, né, doutor? Tá ganhando, chegando a sabugada aí. Então, de acordo aí com o advogado, não houve fuga do local do acidente. Que conforme consta no registro das polícias, do policial. A polícia militar foi acionada após uma colisão, não havia vítimas e nem a necessidade da perícia. Por isso que não deixou o local. Ela deixou o local. Deixou o local para procurar uma oficina. Mas não parece nessas imagens, né? Que volta o áudio aí, abre o áudio aí, Romezinho. Volta um pouquinho e abre o áudio aí.
1: Apoiando o filho de errado.
2: Atropelando a outra, passando.
1: Olha. Ó, saindo com a porta.
0: A mulher tá filmando e mandando beijos. Em nenhum momento eu ouvi ali a mulher falar assim: ô, tá tudo bem? Vocês pedem ajuda? Você tá gestante? Puxa vida, você envolve num acidente, tem uma criança gestante, você já apavora, né? Não, tchau, beijo. Mas a defesa também alegou que não houve desacato, não houve nada referente às acusações. E a inocência vai ser comprovada, devidamente esclarecidas. É, esses polícia também, viu? Não tem o que fazer, esses polícia estão brincando de polícia. Ei, meu Deus do céu. Vamos ouvir aí a gestante. Ela que vai contar a versão, o Neto Júnior conversou com a gestante. É, ela vai nos falar o que aconteceu aí. Vamos aí com a vítima aí, com a motorista. Vamos até preservar aí a moça, coitada, gestante, baita suja. Pessoa, você que é mãe aí, ó, você que tem seu recém-bebê aí, recém-nascido aí. Já passou o susto dessa mãe, meu? Baita susto. Camarada, como é que não pode pensar também na mulher se tá tudo bem, né? Desce do carro já querendo dar esculacho. Mas é normal, é o mesmo perfil da ocorrência do dia 30. É o mesmo perfil. Agora eu quero saber qual a influência. Influência de onde, Jesus? Influenciar pra fazer a coisa errada. E você que tem um carro, um Range Rover aí na cidade, pelo menos deixa na moita aí esse dia, porque vai ter bolachada de multa aí pra caramba. Vamos aí com a entrevista aí com a gestante. Vamos lá. Vamos acompanhar aí. O nosso amigo Senhor, Neto Júnior.
3: O fato do acidente ocorrido na tarde desta terça-feira em Três Lagoas, envolvendo novamente um veículo de luxo e um Ford Fiesta, conduzido por uma jovem que está grávida de 9 meses. Como que foi que aconteceu? Qual a dinâmica desse acidente?
4: Eu estava na Maria Queiroz Moreira, sentido Funleque. O semáforo estava aberto, então tinha acabado de abrir, eu estava saindo devagar. Nisso, a Land Rover veio, saiu do posto e já colidiu comigo. Nisso, eles pararam ali na Clodoaldo, eu parei, continuei, atravessei a avenida, já estacionei meu veículo e fui conversar com eles. Mas não teve acordo nenhum, nisso eles já...